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Tá bom, gente? Amado, vamos cantar agora Feiticeira.

0: por aqui, eu vou continuando na apresentação do programa Amado Batista. Lembrando para todos os nossos amigos, todos os nossos ouvintes, quem manda aqui é o povo, o pedido é do povo. Alô?
1: Bom dia, Adelson Moura.
0: Bom dia.
1: Boa tarde.
0: Boa tarde.
1: Boa noite.
0: Boa noite.
1: Tudo bem? Como tudo, é que você tá? Você tá bem?
0: Tô ótimo, bem, graças a Deus. Eu também.
1: Se eu te falar, Adelson Moura.
0: Diga. Pode falar.
1: Que remédio, escrevendo aí, que disse um remédio bom, que...
0: Sim.
1: Que meu amigo meu, moço, que tá aqui com a... As duas pernas dormentas.
0: Dormente, tá.
1: Mas eu, quando é de manhã cedinho, ele caminha. Quando o sol esquenta, ele não caminha por causa nenhuma.
0: Nossa.
1: Que remédio é bom.
0: O truque é bom para a circulação
1: aí
0: sanguínea.
1: Você me manda dizer...
0: Truque mais, minha
1: que
0: amiga.
1: Eu vou pegar, vou dar teu nome pra ela.
0: Uhum.
1: Te ligar ou mandar mensagem. Uhum. Ligar não, mandar mensagem.
0: Certo.
1: Aí você explica pra ela.
0: Truque
1: beleza?
0: Mais, é bom para a circulação.
1: Ideal, fica com Deus, Deus abençoe.
0: Amém. Fica com Deus também. Já estou respondendo você aqui pelo rádio. Fala para ela usar o truque mais, correto? Vai ser muito bom para a circulação sanguínea. Ô, gente, vamos trazer mais uma música do Amado Batista, porque está na hora dele cantar. Secretária!

como não agradecer a vocês. Um vídeo nosso está viralizado no Brasil e no mundo. É um vídeo onde eu comento sobre avô, netos, este relacionamento. E este vídeo, até mesmo feito assim de forma muito natural, foi aceito pela população brasileira e está tendo um número gigantesco de visualizações. Somente no Facebook, este vídeo já teve mais de 5 mil compartilhamentos. Obrigado, meu público querido, pessoas que gostam do nosso trabalho e pessoas que estão ligadas nas nossas páginas nas redes sociais, Instagram, Facebook, YouTube, Kawaii, também no TikTok. Estamos lá, viu, gente? É só nos procurar. E agora, a música da hora do quebra-galho é o Edelson Moura quem vai cantar Missão Impossível.

0: acabou, né, Charles Help? O tempo hoje passou que a gente nem viu, né, rapaz? rapidez. Obrigado a todo mundo pela audiência no programa Amado Batista de hoje. E amanhã tem mais Edelson Moura por aqui. Tchau, Brasil!
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1: É, minha gente. Por aqui vou dando início a mais um programa Ligação Nacional. Sou eu mesmo, este amigo de vocês, Edelso Moura. Cumprimento todo mundo. Bom dia, boa tarde, boa noite. Este é o programa que toca de tudo. Toca música nova, toca música velha, toca música raiz, enfim. É legal demais e eu espero contar com a sua companhia. Aliás, não somente eu, todos nós. Charles Elp, Franklin Russo, as meninas do Besteirol, Marcelo Moura. Esta equipe legal que a partir deste instante vai levar até sua casa.

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Mensagem do dia. Resolva os seus problemas. Não incomode os outros. Eles têm os deles e quase sempre não suportam carga maior. Então, como canoas, que por estar suportando um peso máximo, correm perigo de afundar com um pouco mais de peso. Pedir socorro vira hábito. Mas se você tem muita necessidade de ajuda, veja se a pessoa a quem recorre está preparada para socorrê-lo e conte-lhe o necessário. Analise-se bem. Você pode resolver os problemas por conta própria. Você está preparado para ajudar no problema dos outros quando não sente que os seus nada são.

queria falar com vocês sobre a ingratidão. Porque a pessoa ingrata sofre de uma amnésia conveniente que apaga completamente o esforço da pessoa que ajuda. E conviver com uma pessoa egoísta, de quem não reconhece o bem que recebe, gera uma das maiores dores, mais silenciosas e profundas, nas relações humanas. O comportamento do ingrato é um padrão previsível que revela falhas graves de caráter, de empatia. O ingrato, ele esquece rapidamente de quem estendeu a mão nos momentos de maior dificuldade da vida dele. E o ingrato, ele acredita piamente que o mundo e as pessoas têm a obrigação constante de servi-la. Transforma o benfeitor em vilão, caso um único pedido seja recusado no futuro. Então, quando você for ajudar alguém, você precisa lembrar-se disso. Aprenda a dizer não. Não para proteger o seu tempo, não para proteger o seu dinheiro, não para proteger a sua estabilidade mental. Porque muitas vezes um ingrato tira você de tempo.

0: comunicación nacional. 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
8: Cadê meus amigos para falar aqui nesse programa? Gente, alô?
9: Boa noite, Edelson Moura.
8: Boa noite,
9: tudo
8: bom
9: bem
8: dia.
9: Com você?
8: Boa tarde, tudo
9: Zélia,
8: bem?
9: Com os netos.
8: Tudo ótimo, graças
9: e
8: a Deus.
9: E a Márcia Ferreira, que deixou nós,
8: deixou,
9: né, Edelson?
8: Tá na casa dela.
9: Fiz muita falta.
8: É, tá na
9: que
8: casa
9: dela. Que saudade de Márcia Ferreira, ainda que tem você, que nós escuta todos os dias,
8: que legal,
9: Edelson.
8: Que bom.
9: Roda uma música pra nós.
8: Sim, roda sim.
9: Com Diamante Douradenso, eu não gosto de frescura.
8: Diamante Douradenso, eu não gosto de frescura.
9: Ofereço para meu esposo José da Garapa. Júlio César.
8: Ô, José da Garapa.
9: Zé Luiz, é. Cida Águida de Leusa, Rejane.
8: Sim.
9: Jundiaí Paulista.
8: Certo.
9: Clarice, um neto e Anaí. Em Monte Azul Paulista.
8: Muito bem.
9: Quem tá falando?
8: Eu
9: Kezinha,
8: Kezinha,
9: esposa de Zé da Garapa.
8: É a autoridade máxima.
9: Nós escuta os dois programas, de Amado Batista
8: e o Ligação
9: Nacional. E do Ligação Nacional.
8: Muito bem.
9: Nacional, mas eu quero que você toque essa música pra mim, é Deus, no Ligação Nacional.
8: Com certeza.
9: Nós escuta a rádio de Genilson Santos.
8: Show de bola.
9: Em Urandi, Bahia.
8: Obrigado.
9: Valeu, Edelson Moura.
8: Valeu, Kezinha. Valeu, Zé da Garapa. Aliás, José da Garapa. Ô, rapaz. Bora lá. Diamante Douradense. Eu não gosto de frescura.

Meus amigos, vamos anotar aqui o WhatsApp do Edelson Moura. Se vocês quiserem mandar alguma mensagem, como fez a nossa querida Quezinha do Zé da Garapa, você também pode mandar a sua mensagem aqui para nós. É 61-999-36-9557. 61-999-36-9557. Eu quero aproveitar e convidar também todos vocês para seguirem o Edelson Moura no TikTok, no Instagram, no Facebook e no YouTube, tá bom? Galera, tamo lá, viu? Com os nossos vídeos, as nossas postagens diárias.

0: Alô, meu amigo Valério de Conquista do Oeste, Mato Grosso.
1: Boa tarde, boa noite.
0: Boa tarde.
1: Bom dia, meu amigo. Como que vai as coisas?
0: Boa
1: meu
0: noite.
1: Amigo Edelson.
0: Bom dia,
1: aqui quem fala é o Valério de Mato Grosso.
0: Muito bem.
1: Conquista do Oeste.
0: Ô, Valério.
1: Agora eu tô falando de Pontos de Lacerda. Tenha uma boa noite e um ótimo trabalho para o dia de hoje.
0: Hoje ele tá em Pontos de Lacerda, minha gente. Ele falou, mandou uma mensagem aqui, tá lá em Pontes de Lacerda. Olha, essa mensagem dele ficou boa, né? Porque ele tava sem o rádio em volume alto perto dele. Tá vendo como ficou bem limpinha a mensagem do Valério? Legal, faça sempre isso, Valério. Na hora de gravar, ó, baixa o volume do rádio, se tiver perto dele, claro.

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5: Eu tenho acompanhado, nos dias de hoje, muitos filhos matando mães. Muitos filhos maltratando as mães. O amor materno é uma das forças mais poderosas e transformadoras do mundo. O amor materno, ele é capaz de redefinir prioridades. O amor materno é aquele amor que supera limites físicos. Quantas vezes uma onça está próximo de pegar uma criança e a mãe atravessa no meio. Um touro brabo, grande, gigante. Alguém vai achar que uma mãe não salvaria um filho, não pegaria um filho ameaçado por um touro, está completamente enganado. Porque esse sentimento de mãe não se explica pela lógica. Esse sentimento de mãe, ele só se explica pela entrega absoluta da mãe pelo filho. É o único afeto capaz de acolher os defeitos com a mesma naturalidade com que celebra as virtudes da vida. Mãe se torna o primeiro porto seguro de uma vida. E eu, francamente, meus queridos ouvintes, quando eu leio nos jornais, na internet, e vejo vídeos de filhos assassinando as mães, eu realmente não sei mais o que dizer sobre o mundo que vivemos. Não sei mais. O que é que significa isso? Eu tenho que reaprender a viver. Lá de quando eu nasci até esses 71 anos de vida, eu preciso reaprender para entender como que um filho tem coragem de assassinar uma mãe.
6: Pode, Marcelão!

0: de palmas pra Deus e pro Eric Land.
1: E agora, a hora do Besteirol. Oi, menina!
2: Oi, Adelson!
1: Continua sozinha,
2: né? Sozinha, abandonada.
1: É, Nara vem semana. Semana que vem já estará aqui?
2: Se Deus quiser, né?
1: Então, semana que vem eu já estarei falando. Oi, meninas!
2: Oi, meninas!
1: Tá certo, então.
2: Mas eu posso falar, oi, Adelson.
1: Pode, pode, claro. Agora é que eu não. É, o tradicional já é oi, meninas, né?
2: É
1: ela
2: verdade.
1: Tá, saiu 15 dias de férias, então agora, semana que vem, já estará conosco. Vamos ao Besteirol?
2: Bora lá. Qual a diferença entre a câmera e a cama?
1: Why? A câmera e a cama.
2: A câmera.
1: Ah,
2: e
1: tá.
2: A
1: Câmara.
2: É.
1: A Câmara devolve ao povo as leis, a fiscalização, as coisas erradas por mandatários. E a cama é pra gente chegar e deitar. Pra gente descansar, pra gente dormir. Não é isso?
2: É, não, é assim, ó. Na Câmara se discute e na cama se resolve.
1: Ah, que é isso?
2: Mas não é?
1: Que imoralidade é essa, Zélia? Que imoralidade, Zélia?
2: Não, eu tô dizendo assim, porque...
1: Na cama... Olha só!
2: Não é uma discussão só na cama?
1: Isso aqui é um programa sério, um programa infantil.
2: Mas eu tô falando sério também.
1: Programa de jovem, olha, não sei não, viu?
2: Tá discutindo.
1: Dá pra discutir essas coisas? Que é isso?
2: Eu tô resolvendo tudo.
1: Tchau, menina!
2: Tchau, Edelson!

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0: Tem gente querendo falar comigo.
1: Boa tarde, Adelson Moura.
0: Boa tarde,
1: aqui,
0: bom dia.
1: Da dupla Valdoçã e Darlene, de Goiânia e Goiás.
0: Ô, meu amigo.
1: Eu falei com você esses dias.
0: Sim.
1: Adelson Moura, por a gente ser apegado tanto com você, com a Rádio Nacional

0: na saia, né, tia?
1: Tudo novo!
0: Que pegada é essa, viu?
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3: Ô, Brasil, vamos continuando por aqui. O programa Ligação Nacional no ar, para todos vocês que gostam da boa música, que é uma revista, né, gente? É uma revista onde a gente conversa, bate papo, leva mensagem boa até vocês. É assim que a vida anda. A vida só anda porque é assim, tá bom? Tá certo? Eu sou um poeta, né? Já pensou que coisa mais interessante? Vamos cantar mais uma. Chegou agora a hora da velha arada.

0: Obrigado a todo o Brasil pela audiência no programa de hoje. Se Deus quiser, amanhã eu estarei de volta trazendo um novo programa para vocês. Tchau e até lá.
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είναι εισάιν. São 4 horas e 46 minutos, 4:46. Bom dia, Pedra, bom dia, ouvintes, bom dia, galera. Começa agora mais um programa Amanhecer no Sertão pela 98.7 Pedra FM. Hoje é dia 16 de junho, terça-feira, dia de feira, na cidade de Venturosa, é claro. Um bom dia para você, feirante, você, vaqueiro, você, dona de casa, você que tá ligadinho aí nos sítios, nas fazendas, vilas e agrovila, aquele abraço. Vamos pedir o Pai do Céu força, coragem e sabedoria para conduzir o programa até às 7:30. Eu, macho velho, mãe da cheiro aqui na locução e lá no painel de comando é uma dupla de dois. É a Maria Borreguinha, né? Com os cabelinhos parecendo uma borreguinha. E ele, o menino, ou menina, sei lá, o tá do Corrinha. Não dá pra saber direito, não. Aí eu disse, Marco, velho, por que você não olha? Eu digo, mó das câmeras. É longe, arrasta essa miséria pra longe das câmeras. E é chamão aí pro baixo pra ver. Eu digo, eu nunca fui doido. O que eu tô sabendo é que são 4 horas e 48 minutos. Corrinha Rocha, meu filho. Pega aí com as duas mãos na cabeça e campo pro pé. Vamos embora.

Esperamos vocês terem com a máscara de ano, madrugada fria. Para oferecer a Zé Ruína, CBB, Jeff, a CBB e a todos que estão escutando.

bom dia, macho véi. Quiser ir no sítio novo, gostaria de ouvir uma toada com Zezinho Garante, a boa toada pra oferecer a meu amigo Marcel, meu amigo Edinho, padre Zé, Severino, a compadre Dada no sítio Piranha, a compadre Gonçalo, Tonho de Catonho nas panelas, e a meu amigo Guavá no sítio Lagoa da Pedra, e a tudo que tem curtindo essa rádio maravilhosa, Pedra FM. Tenha um bom dia, macho véi.

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2: 5:17, 5:17. Eita, minha amiga Miriam, aí na cidade de Venturosa. Hoje ela já botou negócio de fora faz tempo. Hoje é de... É, não é pra eu não, Maria, aqui tem uma menina em Venturosa chamada Miriam. Todo dia ela bota o negócio de fora. Essa hora ela já tomou banho, né? Já tomou aquele cafezinho, tá lá na porta com o negócio de fora. Os meninos passam, uns passam a mão, cheiram. E tem até um cheirinho de bacalhau também, né? Tem algum deles, tem aquele cheirinho de bacalhau. Aí eu perguntei, digo, mas é bom? Ela falou, eu vou mandar um pra tu. É bolo, né? Ela faz bolo, bolo de fubá, de bacalhau, todo tipo de bolo. E aquele cafezinho com leite, o chocolate, ela bota a banca dela na frente da casa. Toda terça-feira ela tava botando um negócio de fora aí na porta, e a criançada, os adultos, faz fila pra comprar. É bolo, pastel, coxinha, aquele suco. É, Maria, qualquer dia eu vou levar você lá, viu, Maria? Pra você comer o bacalhau da de Miriam. É o bolinho de bacalhau, Maria, é gostoso. A gente come uma fatia daquela, passa 3 dias com aquele cheirinho na venta. E Deus que não presta. Eu não é, Miriam? Maria tá perguntando se é verdade mesmo, que hoje tá aqui uma dupla de dois. É Corrinha e Machadão. Pense numa dupla que vai dar muito o que falar. São 5:19. 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Eu não é, Corrinha? Diga, é só, meu velho, aí dentro, Corrinha. Eu vou esperar Zé Cachimbo chegar, que Zé Cachimbo arrancar as bolas dele lá no Caruaru ontem, fez uma cirurgia, vai chegar capado, caparam ele, e ele disse que ainda botaram as bolas na boca dele, lá pulso, pra ele engolir, que é pra ele engordar, que ele tá magro, parecendo um bacalhau. Quem falou foi a Hilda, eu nem tava sabendo direito. Aí quando ele chega, eu vou levar você lá pra fazer um curativo no velho. Vai? Olha aí, o dele tá dizendo que vai. Pelo menos, ou ele vai pagar os 20 conto que você mandou pra ele, que ele tava brabo comigo aqui, dizendo que tinha sido 50. Eu digo, não foi 50 não, doido, tu não tava trabalhando não. Ele disse, e ela tá pensando que ela me compra com 20 conto, fosse um menos 25. Corrinha, Corrinha. 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Railda, Railda, Railda e Miriam, ó, elas estão botando pegada aí em você, viu, Corrinha? Corrinha, corrinha, tu deixa de cornuda, senão tu vai voltar pra roça de novo, porque a cobra pros pés. É melhor do que pro outro canto, é corrinha. 10 vezes melhor. É, aí, dessa corrinha sua aqui não tem jeito não, viu? 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Olha o telefone tocando, Corrinha. Vamos ver quem tá aí do outro lado, Corrinha. Alô, você do telefone, bom dia.
3: Bom dia, macho
2: velho. Ô, Ivan, bom dia. Qual é a música, Ivan?
3: Eu gostaria de ouvir macho velho, aquela de Milionário José Rico, no meu quarto.
2: Pode oferecer.
3: Oferece a você, a Romeu.
2: Obrigado.
3: A quem estiver ouvindo a presença, a toda a minha família.
2: Obrigado, obrigado, um bom dia, um abraço para você e para toda a sua família. 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Um abraço, um bom dia pra ele, pra Daniel, ligadinho. 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Qualquer dia eu vou levar a Corrinha pra comer lá no Poço do Boi. Vai ou não vai, Corrinha? Tem umas mesas lá debaixo do... Não, isso aí não, Corrinha. É, comer uma pizza, Corrinha, de cadelezeira, que tu é doido, mas não é muito, não. 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Lá só não tem berço, que eu nunca vi, não. Ninguém faz mais menino, né, corrinha? Pra que berço mais, né? Ninguém vê mais uma mulher grávida, hoje é tudo que nem corrinha mesmo. Não pega cria mais nem que... Corrinha, corrinha, corrinha. Tu se ajeita, senão tu vai pro fundão. Quando Zé Cachimbo chegar, eu vou te levar lá pro fundão. 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No sábado, que o caldinho é de graça, tira gosto nada. A gente compra uma sardinha daquela salgada, uma melitre sem cabeça para comer com farinha. Mas, menino, já comeu uma melitre sem cabeça? Só com cabeça. É, aquela sardinha de lata salgada, a bicha tem mais nome do que cheque sem fundo. É melitre sem cabeça, cai na brasa, pior sem ela, espanta vizinho. Tudo é que nem o cheque sem fundo. Cheque tem teu apelido e sua peste, né? É borrachudo, é boi no pasto, é o cheque camisinha, nem o camisinha, aquele que só desenrola no pau. O cheque sem fundo é uma desgraça. 5:29, na saída Parco Verde, tem a borracharia do velho amigo Carlinho. 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Um bom dia, um abraço para vocês que estão aí barrendo a rua, vocês no curral tirando aquele leite. Um abraço para essa galera aí da Rua do Campo, Rua da Palha, Rua da Tanga, você da Laje da Raposa, Parque de Vaquejada, Prateado, Beira 1 e Beira 2, ainda tem Belezinha e Belezão. Maria, essa cidade tem muita rua, né? É um trabalho lascado pro prefeito dar conta, viu? Corrinha, vamos deixar a vida do prefeito de lado, que você, pra falar dos outros, é daqui pra ali. Vamos de música. Vamos atender a criança. Corrinha, não se mexa, não vá pra lá e nem pra cá. Corrinha, tira esse dedo da venta, tira, neguinha. Tira esse dedo da venta e enfia no outro canto aí, vá no outro buraco. No buraco do computador, doida.

Olá, bom dia, meu amigo mais velho. Aqui é JBF da Veneza. Gostaria de ouvir uma música aí com Edu e Maraial, pra com ela oferecer Neco do Vialejo, Vilazzi, Salete, Sonha, Tineu, na bica de baixo, nosso amigo Zé Rolinha, Vaca Véia, Nenê do Fumo, Zaquiel, Nego Cabaceiro e sua esposa Lúcia, Tainá, Tainara, Tailane, Júnior, Fernando e Maro, no sítio Bugueirão, nosso amigo Fã Carvalho, Ronaldo, Raniel, Paulinho, Roberto, Raquel, Maria Paula, no Alegre, nosso amigo Dedeira, Ronaldo, Gatinha, Zezito, no sítio Combi, nossa amiga Lourdes, na rua Nova Cazuza, Eliane, Zé Luiz, seu filho Elânio, na Serra da Evara, nosso amigo Romeu, no Posto Boi, nossa amiga Maroca, Romaro, André Pisadinha, Riacho do Pau, Toco e Nega, lá e sua esposa, Reginho, Facada, Nando, na Fazenda Caldeirão, Zé de Esté, sua

dia, macho, é que Zé Buxinho vem toda hora. Passa a toada, relaxa do tempo aí pra Cristiane da Serra, Dudé, Maria Braz, Doca, Marola, Tango do Clube. O Pazézinho com Madnita, Tony Catoni, Tony Noé, Toninho, Nau, Ronaldo, Pita dos Amarelo Branquinho. Todo o pessoal das Guaribas, São Francisco. O pessoal aqui de Aldeira, aqui no Curral. Todo o pessoal de Tarazinha, todos estão me ouvindo. Valeu, Machado. Deve ser muito louco.

0: horas, 5:56, 5:56. Bom dia para vocês que estão aí no outro lado, você aí da cidade de Venturosa, você de Arco Verde, Tupanatinga, Buíque, um abraço pra turma de São Domingo, São Pedro do Cordeiro, Tará, Tenebre, Sítio Azevém, você do Gentil também, Sítio Areias, aquele abraço. Meu amigo Valdo, lá do Sítio Prata de Venturosa, tá ligadinho. Catito e Pedro Henrique aí na cidade de Venturosa, Pedro Gouveia do Sítio Pedra d'Água, meu amigo Soró do Sítio Azevém, tá ligadinho. Zé Dinani aí na cidade de Venturosa, Babum e Benilda lá do Sítio Impoeira, Zé Coitim lá da Fazenda Esperança, Zé da Solidade, um abraço, um bom dia pra Marina lá do Horizonte Alegre, também ligadinha. Ainda tem o velho amigo Tião Boiadeiro e o vaqueirinho Breno lá do Treversão. Sem esquecer a minha amiga Severina Pereira lá do Sítio do Meio, ela com a sua galera. Um abraço, um bom dia para Severina, para Zé Mais Fernanda, Alvina e Luiz e Romeu e Cida lá no Sítio do Meio curtindo o programa. Também aquele bom dia, aquele abraço para ele, pro famoso Zé Rola lá da Bica de Baixo. O amigo Zé Rola tá ligadinho. Lucas Oliveira, o cheio de gaia do Isaquiel também na Bica de Baixo, Vaca Véia, Neco do Vialejo, Betão e Neide lá da Chácara Deus é Fiel, Luiz Carlos lá da Fazenda Peixe Piaba, Maroca lá no Poço do Boi, Zé Buxinha, Zé da Celpe Sandreane aí da cidade de Venturosa, o meu velho amigo, grande amigo do Dé Vereador também de Venturosa, um abraço, Claudinho de Quino, Zé de Quino, Aldério aí do Parque Nezinho de Basto, também na cidade de Venturosa, o amigo Rodrigues é outro aí da cidade de Venturosa que não perde o programa. Mais tarde, lá para as 9 horas, a gente tá aí na cidade de Venturosa, na Banca de Célia, comendo e bebendo de graça na Banca de Célia, não é, Célia? Ah, pois é, galera, a gente tá mais tarde, se Deus quiser, em Venturosa. Eu, Corrinha e Maria Corrita. Vamos tá aí, se Deus quiser, botando pegado. Um abraço para vocês que estão curtindo, meus amigão, aqui na Cidade da Pedra, barrendo a rua, dando aquele trato, Genesi Ferreiro, Fátima da Verdura, Zezé, o meu amigo Nildo da Banana, mole, né? Que banana dura não presta, é verde. Mas tão ligadinho. 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Um abraço para Doca e para toda a família. Já são 6:03. 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É aí no sítio que doido, velho. Isso mais que parece que queima. Oh, nunca fui doido. Isso era Corrinha quando era menino e ele quase não se lembrava mais. Não era Corrinha. Não, foi queimar as roças lá, as brocas pra botar fogo, Corrinha. Esse Corrinha parece que bebe. Não? Nunca bebeu. Certo. Aí dentro. Ô, Corrinha, olha a hora, já são 6 horas. Para de coçar esse espião, hein, Maria? Para, neguinha. Ô, meu Deus, eu vou comprar um pacotinho de bufo pra bichinha botar na cabeça. Né, meu, Corrinha? Certo. Tá vendo aí onde tu amarrou o burro, Maria? Maria, olha a hora, Maria. Já são 6h15, doida. 6h15, não. 6h08. Enfia o dedo, Maria, tu também vê se tu acerta o buraquinho aí agora. É no computador, não vai confundir as coisas, não.
1: Bom dia, macho velho. Aqui quem fala é Zé Rolinha. Macho velho, quero ir com Edu e Maraial, mulher mercenária. Oferecer Sidney, nosso amigo Sérgio, Neco do Realejo, João do Barra Nova, Luiz Carlos, que essa hora tá pegado no peito da vaca. Luiz Carlos é caba macho, velho. Luiz Carlos é topado. Marcelo da Fazenda Peixe Piaba, e pra todos que estão vindo, macho velho. E muito obrigado, macho velho.

Bom dia, macho Bé, aqui na Fazenda Veneza. Gostaria de ouvir a música do Amado Batista, secretária, para oferecer a minha família a torcida Raida. Bom dia.

Bom dia, macho velho. Abro galera da reciclagem, macho. Gostaria que você colocasse a música do Leonardo. Hoje eu tô sem controle, igual a televisão, velha. Ofereço pro meu esposo Cícero da reciclagem, pro meu filho Fernando, Gabriel, Laís, Miguel, Soraya, a compadre Marrona, a comadre Daniela lá na Rua da Tanga, meu irmão Roso na Fazenda Caldeirão, a Nega de Toco, a Pesqueirinha, lá no bairro Restaurante Ponto dos Amigos, todos que estiver ouvindo a rádio, macho. Chama na catraca.

6 horas e 20 minutos, 6h20, galera. Bom dia pra vocês aí no outro lado, você que tá curtindo a 98. É bom demais saber que você tá ligadinho. Vocês podem ligar, pode mandar o áudio de vocês, pode ficar à vontade, viu? Quem tá completando idade nova ontem, tá não? Quem completou idade nova ontem, quem tá completando hoje, ou vai completar a idade nova amanhã, parabéns pra você. Quem tá completando hoje é ele, o poeta Dedé Vitorino. Tá completando idade nova hoje, tá recebendo os parabéns aí do velho amigo Jorge Vitorino, de Vânia, Borreguinha, é claro, e de todos nós que faz aqui a 98.7, deseja muita paz, saúde e felicidade. Ele também está recebendo aí os parabéns do grande amor da vida dele, Ali, que deve estar bem choca já também, né? Ela também está desejando paz para ele, saúde, felicidade, tudo de bom. A gente deseja que você continue sendo esse amigão que você é aí, e Deus lhe abençoe e lhe dê muitos e muitos anos de vida. A mamãe dele pediu aí com os Nonato uma música de parabéns, e Maria, que hoje é duas Maria, ninguém sabe quem é Maria ou João deles dois ali, mas ela ou ele vai enfiar o dedo ali agora, a coxa.

Bom dia, macho velho. Pesqueirinha na área. Gostaria de ouvir a música Zezé de Camargo Luciano, Pedras, e oferecer aí ao pessoal da Fazenda Caldeirão, a Ezequiel aí na Bica de Baixo, a Valdir, a Pintor aí no sítio, e a vocês da rádio, e a Assista Reciclagem, a sua esposa. Pedra FM, um show de bola. Cuida, macho velho. Ô, macho velho, tu tem dado em casa, tem? Ou tu queima? Ou tu tem duas de cinco?

Bom dia, macho velho. Bota aí, seu doutor, lhe convido para visitar meu sertão com o Zé Rico e Zé Engaldo. Pra oferecer a Quatro Cegas, a Sonó, Zé Coitinho, a Deluquinha, seu Dé no Parque Nezinho de Baixo, a Dejaci, Ivan Fazenda, Pé de Serrote, Mané Macário, Matheus Macário, a Jorge, a Alegria, Paulo Ferraz, Dedé, Coco, Chumbada, a Roberto de Beijo no Urubu, Léo Leite, Chiquinho Vaqueiro, Zaquiel Nabico e todos que escutam o programa. Bora cuidar, macho aí.

pés. Aqui é Russo da Fazenda Caldeirão. Gostaria de ouvir a música com Leonardo Henriques, Duas Camisas, para oferecer a Roberto de Beijo no Urubu, a Matheus aqui na Fazenda Caldeirão, a Brunquedo da Reciclagem, minha irmã aí na Pedra, a Nega de Toco aqui na Fazenda Caldeirão, a Vovó Maroca no Poço do Boi, a Lourdes Paulino lá no Cumbre, a Isaquel Anabica, a Carolina Quino na Fazenda Tira Couro, a Cis da Pedra Preta, meu primo, a Juninho, a João Paulo e a Ronaldo lá nas Panelas, a Eliane Vaz lá nas Panelas, e a toda a galera que está escutando essa rádio. Valeu, macho velho, cuida.

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3: 6:45.
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8: Ô, mas vai tocar aí, feito errado. Uns nonatos aí pra nós que estamos aqui na Fazenda Ezequiel.

0: 6 horas, não, abestalhado, é 7 horas. Eu tô dizendo que esse macho aí parece que queima, só sendo parente de corrinha, esse doido. É 7 horas e 4 minutos, macho velho. Eita, vaqueirama, tá vindo aí uma grande festa no Parque Chapéu Velho, dia 9. É dia 9 mesmo ou não é, macho velho? Vamos ver que dia é, meu filho. É dia 8 de agosto, você não pode perder essa grande festa no Parque Chapéu Velho, aí no apovoado Poço do Boi. É a nona folia do gado. O amigo Regivaldo tá convidando a vaqueirama e o público em geral para essa grande festa. Sexta e sábado com 40 boi correndo aí para vocês. A inscrição aí para dupla custa apenas R$100. O almoço da vaqueirama, que não pode faltar, é claro, a partir das 12 horas. Tem também ajuda para você da Divan, que vai com 12 passageiros ou mais. Tem ajuda do óleo. Tem ônibus saindo de Arco Verde para o Parque Chapéu Velho, de graça, no 0800. Ainda tem churrasco na sexta-feira, de graça, para todo mundo. Público em geral, viu? A churrascada é de graça pra vocês. Vocês convidam aí a galera de vocês e vão curtir essa grande festa. Dia, gente boa, dia 8 de agosto. Entrada pra homem, R$30. Mulher não paga nada. Se fosse pagar a corrinha, só ia pagar 15, que ele tava no meio. Não sabe se é mulher, se é macho. Ninguém sabe o que ele ia pagar 15 e tava dentro. Quem vai fazer a festa aí pra vocês, cantar e tocar aquele forrozão pesado? Raul e Rogério, Gil Camargo, Zé Enio Vaqueiro, Dinho e Berinaldo Vaqueiro, André Forrozão, Aleph Play Farra e André Moraes. E ainda tem Fernando Farra, é a galera que vai tocar pra vocês aí sexta e sábado no Parque Chapéu Velho, aí no apovoado Poço do Boi. É a nona folia do gado, 40 boi aí correndo pra vocês, viu? E a gente vai estar lá, se Deus quiser, eu, Maria Borreguinha, e ele ou é ela, eu não sei. Lá vocês vão ter o prazer de conhecer Corrinha, né? Corrinha. Lá dia 8 de agosto, aí no apovoado Poço do Boi, viu? Pois é, tá convidado a galera. E dia 28, com certeza, né? Domingo a 8, deve ser dia 28. É, a Fazenda Simão também festa. É a 16ª Corrida do Boi Curisquinho, aí na Fazenda Simão, pra vaqueirama botar pegado. Vânia Borreguinha, Jorge Dedé Vitorino, convida a vaqueirama e o público em geral para essa festa dia 28, aí no Parque, na Fazenda Simão, viu, gente boa? A partir das 10 horas da manhã já tem paredão de som, tem barraca com bebida e comida. Enquanto tiver dia, tem festa pra galera, vocês não podem ficar de fora, viu? O amigo Regivaldo e família convida a vaqueirama, convida aí o público em geral pra essa grande festa. Olha a hora, Maria, ô Maria, deixe de ser, você tá pegando a mesma safadeza de corrinha, viu? Tá no mesmo rumo. Daqui a pouco, quando chegar a visita na rádio, não vai saber quem é quem. E vamos de moda, que daqui a pouco, para aí, Maria, tem, não aguento só mais um taquinho aí, viu? Não se mexa. Daqui a pouquinho a gente tá aí na cidade de Venturosa, se Deus quiser, a partir das 9 horas, a gente tá por aí, por a banca de Célia, comendo e bebendo de graça, ora sebo. Hoje quem vai pagar é Corrita. Um abraço aí pra Zé Dinani, pra Severino Mandu, lá dos sete quadros, ainda o Solo lá dos sete quadros também ligadinho, curtindo a 98.7. Maria, cato por debaixo, neguinha, vai.
1: Eu sou Márcio Velho, quero que o senhor bota aquela música Filho do Caminhoneiro para torcer, meu esposo Gilmar, meus filhos Joanata, Gilmar Filho, Gilmaré, Micael, Michel, na beira 2, minha mãe Doce, meus irmãos Malceiro, Nedson, sua esposa Mita, aí com seu esposo Tonho, e toda a minha família. Um bom dia pro senhor.
2: Então, fala da filha de um caminhoneiro. Uma história real que aconteceu na cidade de Castelo, no estado do Espírito Santo. E pra contar essa melodia, eu, Denis Gerais, convido meu amigo Flávio Moreno, o mais apaixonado da Bahia.
3: E essa vai em memória, a filha do meu amigo caminhoneiro.

Bom dia, macho velho. Aqui é Pedro, do Sítio Corredor, fazendo Araújo de Venturosa. Eu queria pedir a música Caçador da Ema, para oferecer para todos da minha família, que para quem está na raia, macho velho. Tenha um bom dia.

0: Já são 7h29, 7h29. O programa Amanhecer no Sertão vai chegando no final. A gente vai agradecendo o Papai do Céu por esse dia de trabalho, a vocês aí do outro lado que ligaram, que mandaram o áudio de vocês. Se Papai do Céu permitir e a chuva deixar, amanhã 4h40 a gente estamos de volta, né? Eu, Maria e Corrinha, as três moças velhas. É, porque duas meninas ali, ninguém sabe se é macho ou é fêmea, e um véio, pode dizer a nós três. Fiquem todos com Deus, um abraço. Nós três vamos pegando a manga do meio, né? Um abraço, né? Maria, é vamos ou fumo? Fumo. No cachimbo de Maroca. Fui, tchau.
1: Ah, vai-te embora, carniça.

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2: Oi, gente amiga. Já está chegando este amigão do rádio, Edelson Moura. Sou eu, Charles Help, Franklin Russo. Então o certo é a gente dizer assim, já estamos chegando, né? É. Ô Charles Help, me conte uma coisa. Já se acostumou a tomar banho todo dia? Tá tomando direitinho? É, tá usando aquele sabonete cheiroso que eu comprei pra você, o Eucalol? Tá usando o Eucalol, tá? Beleza. Eu vou comprar um talco pra você, viu? Comprar um talco. Depois você toma banho e você passa talco. Vai chegar aqui todo manchadinho de branco, pra gente ver que você tomou banho, passou talco, né? Hã? Não, não é só bebê que usa talco, não. A gente velho também usa. A gente velho gosta. É verdade. A gente velho gosta. Eu uso talco, Franklin Russo usa talco. Comadre Simone usa talco, Zélia usa talco, viu? Fique frio, fique tranquilo. É pra ficar bem cheirosinho. É. Vamos agora, amado Batista, abrir esse programa cantando Eu Quero Te Amar.

0: O povo quer falar, Edelson Moura. Vamos falar com o povo. Alô, alô, câmbio.
1: Ok, querido. É aqui de Buíque. Pô, eu vou fazer uma mensagem.
0: Faça.
1: E pedir uma música boa de Amado Batista, que eu amo de paixão.
0: Pois peça.
1: Bom dia.
0: Bom
1: Valeu,
0: dia.
1: Valeu, viu?
0: Valeu.
1: Sábado. É pra passar uma música boa.
0: Certo.
1: É Maria das Neves aqui de Buíque.
0: Ô, oh, Maria das Neves.
1: A música é princesa, viu?
0: Certo, vou tocar pra você.
1: Eu agradeço muito, Adelson Moura, você ter me atendido. Obrigado, amigo.
0: Não há o que agradecer.
1: Deus abençoe.
0: Deus abençoe você também. Obrigado, você também com sua família. Vamos lá, Franklin Russo, atendo o pedido dela. Princesa.

0: Fale com Edelson Moura pelo 61999369557. Vamos repetir devagarzinho para dar tempo de você anotar. Copeia aí. Copia 61999369557. 61999369557. Deu tempo de anotar? Então, mande aí o seu áudio para nós.
1: Edelson Moura, manda um abraço para Charles Alencar, aqui da cidade de Confresa, todos os dias pela manhã ouvindo o seu programa, Junto e Misturado.
0: Junto e Misturado, Charles. Obrigado, meu amigo. Continue nos ouvindo por aí. E vai essa música bonita do Amado Batista para você.

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13: Amado Batista, o mais amado do Brasil.
14: Suba na escada da felicidade. Ela está à sua disposição. É infinita e quer você nos seus degraus. Os degraus são de transformação e melhoria. Quando você sobe a um degrau superior, já não são os mesmos os seus pensamentos. Aparecem-lhe horizontes mais amplos, sentimentos mais nobres, pensamentos mais esclarecidos. Por motivo algum, você quer descer ao degrau anterior. Seja cada vez mais feliz. Sempre que você sobe um degrau na escada da felicidade, melhor antevê a felicidade do degrau de cima. Já dizia o velho deitado, minha gente. E agora, Amado Batista canta. Eu canto assim.

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1: Sete horas e 57 minutos.
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0: Notícia.
1: Olá, bom dia, 8 horas em Pedra, 6 minutinhos, está começando mais uma edição do programa Supermanhã. É o seu Supermanhã, o programa de todas as manhãs, a partir de agora no seu rádio. Hoje é dia 16 de junho de 2026, eu sou o JL Silva e te faço companhia a partir de agora com o melhor da boa música no seu rádio, a informação, o entretenimento. Claro, a sua participação na linha direta 991-484215. Tem também o telefone do Zap Zap aqui do Supermanhã 991-58-4337. Faça festa musical, vá interagindo, vá pedindo, eu vou tocando com todo prazer, com todo carinho. Supermanhã tá começando agora.
2: Oi, bom dia!
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4: Amar é ter alguém que nos aceite tal como nós somos. O amor é simples, leve, libertador. O amor é companheirismo, presença, parceria. É recíproco, intenso e envolvente. Onde só se ganha e nada se perde. Amar é doar-se por completo para alguém sem medo do que esse alguém possa fazer. Amar é aceitar o outro por completo sem tirar nem alterar nada. Amar é oferecer ao outro aquele tempo que nós nem temos e mesmo assim damos. Amar é chegar em casa depois de um dia daqueles pesados e mesmo assim ter motivos para sorrir. Porque o outro te olha como se não tivesse visto há anos. Ei, amar é segurar firme a mão do outro e sentir segurança suficiente para entender que tudo estarás presente não só enquanto a tua mão envolver a do outro, mas principalmente quando vocês estiverem distantes. Amar é mergulhar num olhar que não te afoga. É transformar um abraço num abrigo. É morar em alguém que, mesmo com tantos defeitos e diferenças, não te assusta. Amar é dormir do lado de alguém que te cura de qualquer preocupação. É acordar com alguém que te leva para um lugar que tu não tens ideia. Mas mesmo assim aceitas o desafio. Porque o amor é capaz de enfrentar e superar qualquer obstáculo da vida. Sim, amar é saber que ninguém é dono de ninguém. É ficar mesmo quando a pipoca queimar, o refrigerante perder o gás ou quando o filme for repetido. Porque o que realmente importa para o amor é selar o encontro, é eternizar o momento e fazer de um sentimento uma memória. Amar é aceitar que o outro é livre e que se pode partir a qualquer momento. É aceitar que se doer, é melhor deixar ir. Se ficar confuso, é melhor partir. Amar é poder ser quem tu és, sem precisar fingir, sem aparências e sem disfarces. Amar é querer o bem do outro sempre, é torcer pelos sonhos e vibrar quando eles são alcançados. Amar é sentir a alma do outro e por isso não fazer mal. Amar é não magoar o outro, porque de alguma forma que a ciência não consegue explicar, fazer isso iria ferir-te também. Amar é sentir que às vezes será melhor ficar em silêncio e compreender com um só olhar o que a alma do outro quer dizer. Amar é não ter orgulho, é desfazer-se de todos esses joguinhos que usamos para não ficar por baixo e não aparentar ser vulnerável demais. Amar. Sim, amar é não ter medo de mostrar a nossa vulnerabilidade. É desfazer-se de todas as armaduras e envolver-se de peito aberto. Amar não é poupar-se. É doar-se por inteiro. É aceitar que nem sempre tu estarás certo. Se estiveres, amar é reivindicar, relevar e perdoar também. O amor não tem nada a ver com alianças, expectativas, promessas e contratos. Na verdade, se há alguma coisa para te dizer, é que não esperes que alguém seja o teu modelo ideal. Ama o outro enquanto for recíproco. E se for liberto, tu não vais querer moldá-lo ou transformá-lo em alguma coisa só para te fazer bem. Se for amor, irá fazer-te bem exatamente do jeito que é. Ei, o amor é compreensão. É acordar cedo só para levar o café à cama. É pôr uma música baixinha e não interromper o sono. Amar é estar à vontade. É fazer um bolo e lembrar-se de guardar a panela porque o outro ama raspar o restinho de chocolate. Amar é apresentar novas coisas, lugares e novas pessoas. Amar é muito mais estou indo agora do que não posso ir. Existe uma diferença muito grande entre amar e só ficar porque tu se sentes bem. Amar vai muito mais além do que achar o cabelo dela lindo ou os olhos castanhos dele tentadores. Ei, amar é aceitar o outro hoje e entender que as pessoas têm todo o direito de mudar. Deixar a barba crescer, pintar o cabelo de rosa, cortar o cabelo bem curto, trocar o rock pelo samba. Com isso, quero te dizer que quem ama vai entender que o outro pode mudar quando bem quiser. Vai aceitar a naturalidade das coisas. Vai aceitar as mudanças físicas. Engordar, emagrecer demais. Amar é aceitar que as pessoas mudam, que são vulneráveis aos acasos da vida e que apesar de tudo, o sentimento não muda. Porque o amor, tu sabes, o amor. O amor é imutável.

0: 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Tá aí pra gente, Gabriela Rocha, Ninguém Explica Deus. Ainda Elias Soares, Deus em Israel, começando muito bem o nosso Super Manhã de hoje. Uma manhã sensacional de terça-feira. 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
3: O romance entre Vini Júnior e Virgínia Fonseca continua dando o que falar. Um novo vídeo da estreia da seleção brasileira na Copa do Mundo reacendeu as especulações sobre uma possível reaproximação entre o jogador e a influenciadora. Após marcar o gol de empate contra Marrocos, Vini Júnior foi flagrado olhando para a arquibancada e apontando para um setor específico, onde Virgínia estava posicionada. A atitude foi interpretada pelos fãs como uma dedicatória, especialmente depois que a influenciadora recebeu um buquê de rosas no Dia dos Namorados e o próprio Vini Júnior comentou a publicação, aumentando ainda mais os rumores.

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2: Supermanhã! 8 horas 35 minutinhos. De volta ao nosso Supermanhã, nesta manhã de terça-feira. Supermanhã, alto astral, música boa, informação precisa. 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

0: Pois é, vai interagindo, vá pedindo a sua música preferida aí no Zap Zap.
1: Olha a mensagem,
0: mensagem chegando da deixa eu ver aqui, a Nilda Melo, né? Tá super ligada lá no Sítio Veneza. Ela diz: bom dia, quero ouvir a música Jesus, Filho de Davi, né? Para oferecer para os filhos Janaína, Jéssica e Jefferson e as netas Maria Júlia, Geisa, para Nicole, para o esposo Genivaldo, também um toque musical para os pais Taé e Linalva. Manda também um toque super musical para o irmão Teco e para todos da rádio, né? E para todos os ouvintes. Então, muito obrigado aí, a companhia.
2: Mande Aldo.
0: Lenira Ramos tá ligadazinha. Bom dia, Lenira.
3: Bom dia, meu grande amigo JL. Bom dia. Uma abençoada terça-feira para todos nós, toda a nossa família, todos nossos amigos. Gostaria de ouvir Prepare um Jantar para Jesus, para oferecer a minha manita, meu pai Zezinho Batu, com toda a sua família, a minha primeira e toda a sua família, a Cicinha Casuzinha, Dona Isaura e toda a família, a Dona Maroca e toda a sua família, a minha prima Irene, Matheus Mirim, toda a família, a meu grande amigo Aldério, a todos os meus familiares, a todos os meus amigos e a todos os ouvintes. Quero que saibam que todos moram dentro do meu coração e amo todos por iguais. Sempre peço a Deus que abençoe e traga saúde. Um abraço e um cheiro no coração. Beijos, beijos, beijos.
0: Lenira, valeu, muito obrigado, Lenira. Bom dia.

0: 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Daí pra gente, Padre Reginaldo Manzotti e ainda Michel Teló cantou pra gente aí um Jantar pra Jesus. Todo mundo ligado aqui na nossa sintonia, a melhor programação. Esse é o programa Supermanhã. Supermanhã! Então vamos nessa, amanhã promete com shows de muita simpatia musical, do ar, muita alegria. Lenira Ramos, em Venturosa, pediu música, muito obrigado pela companhia. Nilda Melo, do Ciclo Veneza, muito obrigado pela preferência. Aquele abraço. Hora certa pra você agora, 8h51.
1: Cabo Verde surpreendeu o mundo do futebol ao segurar um empate sem gols contra a Espanha na estreia das duas seleções pela Copa do Mundo de 2026. Mesmo enfrentando uma das favoritas ao título, os africanos resistiram à forte pressão espanhola durante toda a partida. A grande estrela do jogo foi o goleiro Vozinha, de 40 anos, que fez diversas defesas importantes e garantiu o primeiro ponto da história de Cabo Verde em mundiais. A Espanha teve cerca de 75% da posse de bola e finalizou mais de 20 vezes, mas não conseguiu balançar as redes. No segundo tempo, a seleção espanhola aumentou ainda mais a pressão e colocou estrelas como Lamine Yamal em campo, mas continuou esbarrando na defesa adversária e na atuação inspirada de Vozinha. Ao apito final, o goleiro foi eleito melhor jogador da partida e se emocionou com o resultado histórico. O empate foi considerado uma das maiores surpresas desta primeira rodada da Copa, deixando a Espanha pressionada na disputa do Grupo H e colocando Cabo Verde em destaque no cenário mundial. 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
3: Bom dia para você, pontualmente 9 horas da manhã. Sejam todos bem-vindos à nossa rádio. 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

0: Pois é, vai interagindo, vá pedindo a sua música preferida nesta manhã super musical. Quem ligou pra cá foi o Vaca Véia do Sítio Bica de Baixo, tá ligado aqui na gente, muito obrigado pela companhia. Vou tocar na sequência sua música. Também Zezito de Montes Claros em Minas Gerais, tá mandando áudio, né?
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0: Muito bem, bom dia Zezito.
2: Bom dia, meu amigo JL Silva. Ô, meu querido, se for possível, você toca uma música aí de Luiz Lua Gonzaga. Sanfoninha velha, que funga, funga. Que chora, chora, meu querido. O Luiz Gonzaga e Elba Ramalho. Pra oferecer a todo esse povão maravilhoso aí da pedra. A todos, eu não vou falar o nome não, senão eu posso esquecer de alguém. Eu já falo logo todos. Falou, meu amigo JL Silva. Tenha um bom dia.
0: Muito bem, esse é o Zezito aí de Montes Claros, em Minas Gerais. Muito obrigado pela companhia. Deixa-me ver quem tá por aqui. É o Rosivaldo. Bom dia, Rosivaldo.
3: Bom dia, JL Silva. Aqui é Rose da Fazenda Caldeirão.
0: Certo.
3: Gostaria de ouvir uma música. O Zé de Camargo Luciano, no dia que eu saio de casa, para oferecer a Matheus aqui na Fazenda Caldeirão, a Negra de Torre aqui na Fazenda Caldeirão, a Bugueira da Reciclagem, minha irmã, aí na Pedra, a Roberto de Beijo no Urubu, a Vovó Maroca no Poço do Boi, a Lourdes Paulino lá no Cumbre, a Claudinho de Quino na Fazenda Tira Couro, a Isaquiel, o Bumbo Velho de Carga lá na Bica, e a toda a galera que está escutando essa rádio. Valeu, JL Silva.
0: Valeu, Rosivaldo. Muito obrigado aí pela sua companhia. Todo mundo programado aqui na melhor sintonia do seu rádio.

0: Brasil!
1: Pois é, tá chegando Marcelo Teodoro. Pra Vaca Velha no sítio Bica de Baixo, tá ligado aqui na gente? E na sequência tem Luiz Gonzaga pra Zezito em Minas Gerais.

0: 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Zezé de Camargo e Luciano, no dia que eu saí de casa. Rosivaldo da Fazenda Caldeirão tá ligado aqui da gente, obrigado pela companhia. Ainda tivemos Luiz Gonzaga, um toque pra Zezito, lá em Montes Claros, em Minas Gerais. Tá todo mundo sintonizando a melhor sintonia. Muito obrigado. Bom dia pra você, amiga dona de casa. Você que vem trafegando a BR da Pedra 424. Obrigado pela carona gratuita no seu automóvel. Hoje é terça, dia de feira livre na cidade de Vento. A turma aí de Venturosa, bom dia.
1: Oi, bom dia.
0: 914.
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2: O presidente Luiz Inácio Lula da Silva participou de encontros bilaterais com os presidentes da Suíça, Guy Parmelin, em Genebra, e da França, Emmanuel Macron, em Evian. As reuniões ocorreram antes da participação de Lula na cúpula do G7. Com o presidente suíço, o foco foi a ampliação do comércio bilateral e a diversificação das exportações, com ambos concordando que o acordo Mercosul-EFTA representa uma oportunidade crucial. Já com Macron, os líderes destacaram a cooperação bilateral, especialmente na área de defesa.

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0: Pois é, o nosso Supermanhã tá de volta com a sua música preferida. 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
1: Muito bem, a Jusileide, alô Jusilene, né? A Jusilene aí, Jusilene Faustino Pereira, tá super ligado, né, Jusilene? Uma excelente manhã pra você, ela tem áudio aqui pra gente, né? Direto do bairro São José, bom dia, Jusileide.
0: Bom dia, JL, aqui é a Jusilene, da rua da Bairro São José.
1: Certo, é a Jusilene,
0: gostaria,
1: né? Muito bem.
0: Com Roberto Carlos. Verde e amarelo.
1: Ok, minha querida.
0: Dedica a todos os brasileiros da cidade
1: certo.
0: Da Pedra. E amigo, você esquecer, você, JL, que é você, Geraldo Pereira com a família, Macho Velho, Alfredo Ramos com a família, e Marcos lá no cantinho.
1: Certinho, minha querida. Uma excelente manhã.
0: A minha amiga Silene, a todos os ouvintes da Rádio Rádio. Sem esquecer meu netinho João Faustino.
1: Valeu, muito obrigado. Rosa, da Avenida Antônio Paz de Lira, do bairro Alto da Boa Vista. Bom dia, Rosa.
2: Olá, J.L. Silva. Bom dia, aqui é Rosa, aqui da Avenida Antônio Paz de Lira. Quero que, se puder, aqui para o final do programa, você passar aquela da Zandorinha. Tá certo, eu agradeço. Você passa, viu? Seja pra mim, pra toda a minha família. Aproveitei pra mim, pra toda a família dela, pra você também, pra família. Pra toda a vida da rádio. Pra se você querer também, com a família dela. E pra a Maria dos Santos, que mora lá na Rua do Campo. E pra todos aqueles ouvintes. Eu agradeço de coração, viu? Tá bem? JL Silva. Muito obrigado. Um abraço.
1: Valeu, Rosa. Muito obrigado pela sua companhia. Bom dia, Rosa.
3: É

Sou eu mesmo. Chegando o Rei Roberto Carlos. Canta pra gente agora. Na sequência vai ter a música da Rosa, né? As Andorinhas com Trio Parada Doura. 9:25 agora.

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1: Bom dia, JR, aqui é o Cleiton Veneza. Gostaria de ouvir a música do Amado Batista. Nem ligar o telefone para oferecer à minha família a torcida rádio. Minhas olhos d'água. Bom dia.

0: 98 FM, a rádio que toca sempre a música que você gosta, Amado Batista. Desligue a luz e o telefone para Rosenilda aí do Sítio Veneza, ligada na melhor. Muito obrigado pela companhia. Nossa amiga Rosa, da Volta da Bomba, né, na Avenida Antônio Paz de Lira, uma excelente manhã. Obrigado pela companhia, certo? Uma excelente manhã de terça. Tá todo mundo ligado, todo mundo programado aqui nos 98,7, a estação que todo mundo gosta, que todo mundo ama. Muito bem, minha gente, olha, você que tá aí nos ouvindo, muito obrigado, internauta, se plugando através da net, internautas de plantão, muito obrigado aí pela preferência. Bom dia pra você, uma excelente manhã.
1: Oi, bom dia!
0: 9h36 agora.
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3: Que notícia boa para os fãs da Clara Castanho. A atriz está em festa, celebrando nada menos que 20 anos de uma carreira brilhante. E para marcar a data, ela estreia em uma nova comédia romântica. Clara, que vive uma nova fase profissional, demonstra grande felicidade em participar deste projeto especial, consolidando ainda mais seu espaço no audiovisual brasileiro e mostrando toda a sua versatilidade diante das câmeras.
2: Sim!

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1: 9:37.
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2: 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Primeiro lugar no coração do povo, hein? Muito bem, vamos nessa. 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
3: Oi, bom dia!
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2: Bom dia, uma ótima terça-feira para você que se liga e sintoniza melhor. Um abraço para a Hilda lá no Fundão, Maria Honório, o senhor Zé Regino, a Hilda Afonso e toda a família, minha gente. Suelade também sempre ouvindo a gente, obrigado, um forte abraço.
6: Aquele abraço.
2: Mande seu áudio aqui para nossa programação, mande sua mensagem de texto, fique à vontade, esse é o Super Manhã.
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0: Pois é, mande seu áudio, mande sua mensagem, texto, fique à vontade.
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0: Larissa tá em Garanhuns, lá no Agreste Meridional. Bom dia, Larissa.
2: Bom dia, JL, aqui é Larissa. Gostaria de ouvir uma música com Thierry, Cabeça Branca. Com ela, eu queria para minha mãe, Verônica.
0: Certo.
2: Lá no sítio do meio. Minhas filhas, Laone e Lohane, meu filho, okay. Luan, meu esposo, Luciano. E para todos vocês da rádio e todos os ouvintes.
0: Valeu, muito obrigado. Mais um áudio. Oi, bom dia.
3: Oi, JL, bom dia. Bota a música de Amado Batista para mim.
0: Ok. Por
3: amor.
0: Muito bem, minha querida. Feliz
3: para toda a minha família, todos os amigos e amigas aqui da José Moraes de Oliveira. E a você e toda a sua família. Tchau, é Zezinha e Venturosa.
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0: Mais um áudio chegando. Ademir tá por aqui também. Bom dia.
4: Bom dia, JL. Aqui é Ademir do Sítio Bica de Baixo. Gostaria de ouvir uma música de Amado Batista, Separação. E gostaria de oferecer a Carliene, a Dona Cida, a Seu Ademar, a Né. Gostaria de oferecer a Dona Luzia da Lagoa do Meio, a meu amigo Vaca Véia e a todos vocês da rádio. Bom dia.
0: Bom dia, muito obrigado aí pela sua companhia.
5: Oi, bom dia!
0: Maria Cícera dos Santos, bom dia, Maria Cícera.
6: Bom dia, Maruíra. Bota uma música aí boa pra mim, fazendo favor.
0: Certo.
6: Bota aí Barreirito, Cadê de Amiga, okay. Pra mim, fazendo favor. Eu amo muito essa música. Me oferecendo a Dona Rosa, Rosávia, Anne, a Neta, Renan, Leonardo, Renato, a Maria do Murilo, a Madria, Nadiel, Nael, o Padnaldo. Moro aqui na rua da Quadra Abaixo. Rua...
0: Valeu aí a Maria Cícera, no bairro São José, né? Super ligada. Muito obrigado pela companhia.

0: 10:06. 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
1: Boletim da Copa! A Bélgica estreou na Copa do Mundo de 2026 com um empate por 1-1 diante do Egito, em Seattle. Os egípcios saíram na frente aos 19 minutos do primeiro tempo, quando Emon Achour acertou um belo chute de fora da área após passe de Mohamed Salah. A seleção belga teve dificuldades para criar chances na etapa inicial e foi para o intervalo em desvantagem. No segundo tempo, a Bélgica aumentou a pressão e conseguiu empatar aos 20 minutos. Após cruzamento para a área, o lateral Mohamed Hani acabou desviando contra o próprio gol. Mesmo com as entradas de Lukaku e outras mudanças ofensivas, os belgas não conseguiram a virada. De Bruyne ainda acertou a trave em uma das melhores oportunidades da partida. Com o resultado, Bélgica e Egito somam um ponto cada no grupo G, que também conta com Irã e Nova Zelândia. 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

0: 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Supermanhã de volta na melhor sintonia do seu rádio. Manhã de terça-feira, agora são 10 horas mais 21 minutinhos. Vamos atender a sua participação aí no zap 991-58-4337.
1: Mande áudio.
0: Muito bem, oi, bom dia.
1: Aqui é a João do bairro São José.
0: Tudo bem,
1: eu
0: João?
1: Eu queria ouvir uma música de Tarcísio do Acordeão.
0: Certo.
1: Qualquer uma. A oferecer a minha voz de Silene, a meu avô Lil, a minha mãe Luana, a minha madrinha Silene Siqueira, a todo mundo dessa rádio maravilhosa.
0: Valeu, João. Muito obrigado aí pela companhia. Bom dia pra você.

0: 98,7, a sintonia do seu coração, Sérgio Reis. Meu coração não é de papel. Muito bem, tá todo mundo ligado aqui na melhor, na mais ouvida. Lourdes Paulino, essa música valeu pra você, viu, Lourdes? Um abraço pra você e toda a família aí no sítio Cumbre. Nosso amigo Elton Bezerra, lá em Venturosa, também sempre acompanhando a programação. Muito obrigado, bom dia.
1: Oi, bom dia!
0: Hora certa, 10h29 agora. Pedro.

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98,7, a sintonia do seu coração, Canários do Reino. Aí a festa boa, né, no seu rádio. Muito bem. Na sequência tem o Jornal da 98. Seu jornalismo campeão no horário. Fique ligado. Supermanhã volta amanhã às 8 horas da manhã. Aqui na programação da 98,7. A estação que todo mundo gosta de ouvir. Muito bom dia, 10 horas e 44 minutos, é hora do quadro Minuto com Deus.

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1: 1 Tessalonicenses, capítulo 5, verso 15, está escrito: tomem cuidado para que ninguém pague o mal com o mal. Pelo contrário, procurem em todas as ocasiões fazer o bem uns aos outros e também aos que não são irmãos na fé. Muitas coisas nos dividem, sejam opiniões políticas, times de futebol, preferências musicais, denominações, enfim, muitas coisas. Porém, quem nos une é maior do que qualquer coisa, pois quem nos une é Cristo. Tem momentos em que devemos abaixar nossas bandeiras e nossas opiniões em prol de um bem maior. Quantas pessoas que conhecemos nesse momento estão passando por um pesadelo? Quantas estão sendo demitidas? Quantas não estão conseguindo sustentar suas casas? É tempo de mostrarmos que o amor de Cristo, que dizemos praticar, não está presente só nos nossos discursos, mas também reflete em nossas atitudes. Que tal fazer compras para aquele seu vizinho mais velho que está de quarentena? Ou chamar aquele seu amigo que não está podendo ficar em casa por causa do trabalho e dizer que está orando por ele? Perguntar como está a situação financeira de algum irmão da sua igreja e oferecer suporte ou uma cesta básica? Enfim, estamos todos no mesmo barco e precisamos de toda a ajuda possível. Enquanto tem pessoas brincando com essa situação, colocando essa pandemia como algo pequeno e bobo, pessoas que inclusive poderiam estar ajudando e muito nessa situação toda, nós, que somos o povo de Deus, devemos nos unir, mesmo que à distância, para passarmos por isso da melhor forma possível, oferecendo ajuda aos necessitados e tentando acabar com essa onda de desinformação que o nosso país está enfrentando. Eu quero orar por você. Deus, obrigado pelo seu amor e pela sua palavra. Senhor, nos perdoe, pois somos muitas vezes egoístas e só pensamos no nosso próprio bem-estar.

0: dê sabedoria ao seu povo nesse momento. E dê sabedoria também aos líderes desse país. Dizemos que somos a favor da vida, mas em momentos como esse agimos de forma incoerente com o nosso discurso. Nos perdoe por isso, Pai, e nos ajude a melhorar para a honra e glória do Teu nome. Eu oro em nome de Jesus.
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3: Anvisa libera parte dos produtos da IP e mantém suspensão de lotes antigos. A Agência Nacional de Vigilância Sanitária, Anvisa, publicou ontem uma resolução que restringe a suspensão de produtos da IP e alguns lotes antigos fabricados antes de março e abril deste ano. A decisão confirma a liberação gradual dos produtos mais recentes que vinham sendo avaliados pela agência desde maio.
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3: Terça-feira de sol com muitas nuvens durante o dia e períodos de céu nublado. Noite com poucas nuvens. Temperatura mínima de 20, máxima de 26 graus.
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3: 10 horas 49 minutos aqui na Pedra, 10 e 49 agora pelo horário de Brasília. STF julga Eduardo Bolsonaro por coação nesta terça-feira de hoje. A sessão da primeira turma começa às 14 horas. O repórter Renato Ribeiro tem todos os detalhes.
5: A primeira turma do Supremo Tribunal Federal julga nesta terça-feira o ex-deputado Eduardo Bolsonaro por coação e tentativa de obstrução da justiça. Ele é acusado de articular o tarifaço norte-americano contra mercadorias brasileiras, além de sanções e a suspensão de vistos de ministros do governo federal e do STF. Tudo isso com o objetivo de interferir e intimidar as autoridades responsáveis pelo julgamento de seu pai, o ex-presidente Jair Bolsonaro, condenado por tentativa de golpe de Estado. Eduardo está nos Estados Unidos desde o fim de fevereiro de 2025. Em novembro, ao aceitar a denúncia da Procuradoria-Geral da República, os ministros entenderam haver indícios de que o ex-parlamentar pretendia criar um ambiente de instabilidade institucional. As ações de Eduardo Bolsonaro teriam causado, inclusive, prejuízos econômicos ao Brasil. Ele perdeu o mandato na Câmara dos Deputados em dezembro por excesso de faltas. O advogado especialista em direito penal, Max Telesca, destaca a importância do julgamento.
6: Para mim, a mais importante é relacionada à pressão internacional a que está até hoje sendo submetido o Brasil em função das atividades também de Eduardo Bolsonaro e de outras personalidades que se encontram nos Estados Unidos ou em grande interlocução com os Estados Unidos e a formação de um precedente judicial que contemple ou que entenda como coação no curso do processo esse tipo de busca de intervenção dentro do Brasil a partir da maior e até hoje ainda mais importante potência econômica e bélica do mundo, que são os Estados Unidos da América.
5: A sessão da primeira turma começa às 14h com a leitura do relatório do ministro Alexandre de Moraes. Em seguida falam a Procuradoria-Geral da República pela acusação e a Defensoria Pública da União pela defesa. Depois terá início a fase de votação, com o voto de Alexandre de Moraes, seguido por Cristiano Zanin, Carmen Lúcia e Flávio Dino. A decisão sobre a absolvição ou condenação de Eduardo Bolsonaro será tomada por maioria de votos. Se condenado, os ministros também vão decidir sobre o tempo da pena. Da Rádio Nacional em Brasília, Renato Ribeiro.
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3: E ainda falando aí sobre o julgamento de Eduardo Bolsonaro, né? Alexandre de Moraes rejeitou aí o pedido aí da DPU e mantém aí o julgamento de Eduardo Bolsonaro para esta terça-feira de hoje. O ministro do Supremo Tribunal Federal, Alexandre de Moraes, rejeitou um pedido aí da Defensoria Pública da União, o DPU, e manteve aí para a terça-feira de hoje o julgamento da ação penal contra o ex-deputado federal Eduardo Bolsonaro, do partido PL de São Paulo. Eduardo responde à acusação de coação no curso do processo. Segundo a denúncia, ele teria atuado para tentar interferir no andamento da ação que apura a tentativa de golpe de Estado, claro, após as eleições de 2022, processo que resultou na condenação do ex-presidente da República, Jair Bolsonaro, do PL. Agora vamos falar sobre Copa do Mundo. Vini Júnior projeta evolução do Brasil após estreia na Copa. O atacante analisa empate e foca no duelo contra o Haiti no próximo jogo. O repórter Bruno Mendes tem todas as informações.
7: Nesta segunda-feira, dia de empates na Copa. Cabo Verde segurou a Espanha e conseguiu empate em 0-0. Bélgica e Egito empataram em 1-1. Arábia Saudita e Uruguai também ficaram no 1-1. Irã e Nova Zelândia empataram em 2-2. A seleção brasileira começa a pensar no Haiti, próximo adversário na Copa do Mundo. O atacante Vinícius Júnior diz que pode performar melhor em campo e também analisa a estreia da seleção na Copa.
8: O peso da estreia, sem dúvida, é o que fez a gente jogar dessa maneira. Mas acredito que temos pontos positivos depois de tomar o gol, conseguir reagir muito rápido, onde a gente fez o gol, depois controlamos mais o jogo, o Mister mudou o Rafinha de lado, onde abrimos o campo e conseguimos nos adaptar melhor nessa formação para esse jogo. Isso é Copa do Mundo, vai ter jogo fácil. Marrocos era um adversário que a gente tinha que nos adaptar muito bem dentro da partida. E no final é isso, onde os adversários vão ser difíceis, onde eles vão querer tranquilizar muito o jogo, ficar parando. O campo não ajuda tanto, mas a gente tem que se adaptar porque isso é a Copa do Mundo. Acredito que eu posso melhorar muito ainda, consegui fazer o gol, mas não tive 100% da minha melhor parte técnica. Acredito que eu posso melhorar nisso, ajudar mais o Brasil na parte do ataque, mas consegui ajudar muito na defesa também, onde todo mundo fez um trabalho impecável. Como eu falei antes, a gente tem que melhorar, evoluir, porque a gente vai precisar jogar melhor para ganhar a competição.
7: Nesta terça-feira, a bola rola para França e Senegal a partir das 16h. Às 19h, jogam Iraque e Noruega. Às 22h, a vez de Argentina e Argélia estrearem na Copa. Já na madrugada de quarta-feira, 1h, o duelo será entre Áustria e Jordânia. Da Rádio Nacional em Brasília, Bruno Mendes.
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0: Homem esfaqueado após discussão em bar na zona rural de Saloá. O suspeito está foragido da justiça. Um homem foi vítima de uma tentativa de homicídio na tarde de domingo no sítio Maciel, zona rural do município de Saloá, no Agreste. De acordo com informações da polícia, Jeová Gonçalves e Cícero Amaro ingeriram bebidas alcoólicas em um bar da localidade quando se envolveram em uma discussão por motivos ainda desconhecidos. Durante o desentendimento, Cícero Amaro teria sacado a arma e atingido Jeová com golpes de arma branca. Após cometer a agressão, o suspeito fugiu do local e tomou destino ignorado. Corpo de idosa encontrado com marcas de tiro na cabeça e carbonizado em floresta. Uma idosa de 61 anos foi identificada como Zileide Soares. Né? Ela foi encontrada morta com marcas de disparos de arma de fogo e também com o corpo carbonizado no último domingo, dia 14, na comunidade de Frazão, zona rural de Floresta, no sertão de Pernambuco. A vítima estava desaparecida desde a última sexta-feira, dia 12, segundo a Polícia Civil de Pernambuco. De acordo com a corporação, o corpo foi localizado às margens de uma estrada vicinal próxima à residência onde a idosa morava. Vamos agora com o Boletim da Copa. Boletim da Copa.
1: 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A goleada por 5-1 sofrida para a Suécia na estreia da Copa do Mundo custou caro para a Tunísia. O técnico francês, Sabri Lamouche, foi demitido poucas horas após a partida e se tornou apenas o quarto treinador da história a perder o cargo com o Mundial em andamento. O caso chama atenção porque esse tipo de demissão é extremamente raro e não acontecia desde a Copa de 1998. Antes de Lamouche, apenas 3 treinadores haviam sido dispensados durante uma Copa do Mundo. Em 1998, o brasileiro Carlos Alberto Parreira deixou o comando da Arábia Saudita após maus resultados, enquanto Chabunkun foi demitido da Coreia do Sul e Henrique Kaspersak perdeu o cargo na própria Tunísia. Curiosamente, metade dos casos registrados na história envolvem a seleção tunisiana. Agora, a equipe africana tenta se recuperar no grupo F após a derrota pesada para os suecos, que provocou a primeira troca de treinador da Copa de 2026. 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
0: Tá aí o Boletim da Copa, termina por aqui o Jornal da 98 de hoje, na edição desta terça-feira, 16 de junho de 2026. Muito obrigado pela audiência, obrigado pela companhia, a preferência. Na sequência tem o Jornal da 90, ou melhor dizendo, na sequência tem o programa Temas Nordestinos com o poeta Geraldo Pereira. Obrigado pela sua companhia, a gente se encontra amanhã a partir das 8 horas no Supermanhã. Até lá.
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0: Olha a hora, 10h58.
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Olá, meus amigos, bom dia. Estamos começando o programa Temas Nordestinos. Para você que gosta do nosso trabalho da cantoria de viola, você vai ficar aí com o Geraldo Pereira, viu? Até o meio-dia, uma hora de cantoria com o nosso bom poeta. Para você que gosta do nosso trabalho da canção do poeta nordestino, da cestilha, do mote, e muitas modalidades boas, temos aqui só cantoria da boa, viu? Para você que gosta do retorno nordestino. E nós vamos trazer a primeira dupla de hoje. Hoje nós vamos mudar, vamos trazer aí o Matheus Ferreira e Fabiane Ribeiro. É, marido e mulher cantando aqui no nosso programa. Vamos ouvir a dupla.

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1: Muito bem, aí foi Marido e Mulher cantando, viu? É Matheus Ferreira e Fabiane Ribeiro, a dupla boa, não é isso? Muito bem, Edjane Alves, bom dia, minha querida amiga Edjane Alves, aí acompanhando o nosso programa, a nossa live em Vitória de Santo Antão, né? Também o meu amigo Antônio Carlos, bom dia Antônio Carlos, sítio Cachoeira no município de Pesqueira, um abraço meu amigo, para você e toda a família. Também, bom dia ao Antônio Teixeira, o poeta Antônio Teixeira, bom dia, um abraço meu poeta, muito obrigado por estar aí nos acompanhando. Netinho Félix, em São Paulo, alô Netinho Félix, bom dia meu poeta, um abraço. E meu poeta em Piauí, é o piauiense, é ele, o poeta Josué dos Santos, bom dia meu poeta, um abraço para você aí no Piauí, curtindo o nosso programa. É meu poeta Antônio Eridan Pedrosa, esse aí é o Garganta de Ouro aí da cidade de Itauá, no Ceará. Bom dia, um abraço. É, Quitéria Lira, bom dia, um abraço a todo esse povo que estão nos acompanhando nesse momento. E mandar um abraço aqui ao pessoal que estão com o rádio ligado, ouvindo o nosso programa, aí nos sítios, nas fazendas, nos povoados. Um abraço a todos vocês aí, muito obrigado pela audiência. Meu amigo pintor, é o pintor, sempre não perde o nosso programa, também o José, o netinho dele, também o meu amigo Zinho. Ah, Zinho, bom dia, Zinho. Zinho hoje está no açougue, né? Ele é marchante, né? E amanhã é dia da feira pública, a carne já estamos preparando logo hoje, né? É, muito bem, um abraço para você, o Valdinho, a Regilene, também o nosso amigo Isaías, é filho do Zé Patenta aí no sítio Verdejé, aí no Verdejé. Um abraço a esse povo todo que sempre nos acompanha todos os dias. Muito obrigado pela audiência. A nossa amiga Aparecida Tenório Alves, bom dia Aparecida, um abraço aí, nos acompanhando nesse momento no centro da cidade. Elinho e Zé, bom dia para vocês, um abraço. 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Meu amigo Ademir Paz, bom dia, Ademir, bom dia, Dona Maria, aí na rua Israel Nery de Lima, no bairro São José, curtindo o nosso programa. O Ramalho, bom dia, meu amigo Ramalho, Nayara e Aliene, aí no bairro São José. Um abraço para vocês aí, muito obrigado pela audiência. O poeta Antônio Humberto, é o poeta Lopes, ele mudou agora, ele tá mudando de nome, né? Mas eu conheço, é perdido ele mudar, que eu conheço. É o poeta Lopes, aí em Conceição, na Paraíba, bom dia, meu poeta. Ele que tem a live dele das 2h40 até as 3h50, viu? É 1h10 de cantoria das boas, aí com o poeta Antônio Humberto, aí... O poeta Lopes, tá mudando de nome pra ninguém conhecer, mas nós conhece, né, Pedrosa? Nós conhece o rapaz, né? Antônio Alidan, viu, meu poeta Pedrosa? Nós tava olhando aqui ontem, né? Ontem, quantos quilômetros dava daqui para a cidade de Parambu, né? Que mora o poeta, o Antônio Torquato, né? Acho que é Parambu, né? Se for a cidade de Parambu aí no Ceará, nós estávamos olhando aqui ontem, quantos quilômetros dá daqui lá, é um pouco distante, 641 quilômetros daqui até lá, dessa cidade, né? Eu tinha muita vontade de conseguir uma viola, das violas do Antônio Luiz Torquato, né? É, então um abraço a vocês aí, viu? Muito obrigado, meus amigos, por ter no nosso programa. É, Aparecida Tenório Alves, bom dia para você, minha querida amiga. Um abraço para você e toda a sua família. Muito obrigado por estar nos acompanhando, sempre nos ouvindo todos os dias e valorizando a nossa cultura, que é a cultura nordestina. Um abraço a todos vocês. Muito obrigado por ser uma das nossas grandes ouvintes, viu? É, vamos trazer agora a meu poeta Afonso Joaquim. Bom dia, Afonso Joaquim, aí em Belo Jardim. É, Joaquim preparado aqui uma faixa aqui com Afonso Joaquim. Então nós vamos botar Afonso Joaquim e João Lido, é, cantando um mote, né? Essa faixa aí foi gravada aí num festival, é, e eu tô com ela aqui. Então vamos tocar aí o poeta Afonso Joaquim e o poeta João Lido. Bota o João pra cantar.

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1: Muito bem, aplausos para Afonso Joaquim e João Lindo.
2: Muito bem, aí foi Afonso Joaquim, o poeta João Lídio, cantando no nosso programa, né? Essa aí é um mote aí de cantado aí em um festival aí com a dupla, né? Tem muitas faixas aí gravadas aí também aí com o Afonso Joaquim e o Antônio Barbosa. Antônio Barbosa não conheço ele não, mas conheço ele aí através de vídeo, né? E é um bom poeta. Eu não sei se era dupla, né? Tinha uma dupla aí de São Bento Uno, não era Afonso Joaquim, é de antigamente. Tinha Antônio Barbosa e João Zé Avelino, era João Zé Avelino, né? Antônio Avelino, acho que era José Avelino, mais ou menos assim, né? Ô Massimino Bezerra, bom dia, Massimino Bezerra aí em Venturosa. Hoje ele tá na feira aí e amanhã tem uma canção aí que ele já pediu aí, a canção do nosso amigo Zé Nilo, lá no sítio Ouro Branco. Meu poeta Manuel Francisco, aí em Brejo Velho, bom dia, meu poeta. Um abraço para você e toda a sua família, aí em Brejo Velho. Também nós temos aí o José Neto, no povoado Gigante, no município de Saloá. Bom dia. Zé Rinaldo, na Fazenda Recanto, aí, acompanhando o nosso programa. Um abraço, bom dia. Vamos aí atender a Lenira, aí da cidade de Venturosa. Ela pediu para ouvir a canção Meu Pé de Mandacaru. Está oferecendo a todos seus familiares, seu esposo, seus filhos e todos seus amigos também a canção Meu Pé de Mandacaru com Massimino Bezerra. E depois vai sair a canção do nosso amigo Joaquim, né? A canção Retorno à Casa Paterna. Vamos logo com a caia Meu Pé de Mandacaru com Massimino Bezerra. Bota o homem pra cantar.

0: Muito bem, aí foi o Maximino Bezerra cantando Meu Pé de Mandacaru, e essa canção aí foi um pedido de Lenira aí na cidade de Venturosa, e eu quero oferecer essa canção a Edilene Alencar. Bom dia, Edilene Alencar, bom dia, Maria Medeiros, vai para você essa canção também, e também para a nossa querida amiga, a quem manda um abraço bem forte, a Joana Nunes em Icó, no Ceará. Vai para vocês essa bonita canção, para todos vocês que estão acompanhando a nossa live. Um abraço, muito obrigado por tudo, viu? E vamos trazer os apoios culturais do nosso programa, e daqui a pouquinho nós traz mais cantoria para você, mais uma canção, né? Atender ao nosso amigo Joaquim daqui para pouco.
1: Hora certa.
2: 11 horas e 25 minutos.
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0: 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É, minha filha Luciana Paz está nos acompanhando também através do Facebook e também a minha senhora Dona Maria Aparecida também está acompanhando através do Facebook. Eu estou diferente, viu, Dona Maria Aparecida? Ela não conhece esse chapéu não, ela não viu não. Viu agora pelo Facebook. É, Edilene Alencar, um abraço, mais um beijo para você, minha querida amiga. E Maria Medeiros gostou do meu chapéu, foi? Gostou, então, Maria Medeiros, então, eu vou vender a você, viu? É baratinho, é só R$100, viu? Você manda os R$100 que eu mando o chapéu, não tem problema, viu? É isso aí. Hoje eu esqueci de um relógio, ó. Lembrei quando tava aqui no rádio, quando eu vi o braço de sem relógio, eu disse, ixi Maria, esqueci do relógio. Logo eu boto ele na caixinha dele e ficou lá guardado. E eu. Mas aqui tem relógio, né? É, nós vamos prosseguindo, vamos embora, vamos ouvir mais cantoria. Vamos ouvir agora a canção Retorno à Casa Paterna, atendendo ao nosso amigo Joaquim. Muito bem. E essa canção, Retorno à Casa Paterna, eu quero oferecer a ela a Aparecida Tenório Alves e também a Elin e ao Zé, e também ofereço ao meu amigo Ademir Paz, a Dona Maria, Ana Cristina, o Didi, também a Gilda, aí família aí no bairro do Prateado, a Neuza e o Guilil, também lá no bairro do Prateado, e ao Tico Basta e Radiola, ao Guilil, o Tico disse que você é um maracujá murcho, viu? Deu umas pancadas no Tico aí, nesse braço de radiola, né? Eles estão botando apelido meu, viu? Guilherme, cuidado, bota apelido meu não, viu? Ô Neuza, não deixa Guilherme botar apelido meu não, viu? É meu amigo Wilson Carié, bom dia aí no sítio Mororó, sempre nos acompanhando, um abraço pra você, meu amigo. O Pedro Diniz lá no sítio Mandu, o Josa e Nicinha, Josa, caba abandonado, né? Não paga meia não, mas é gente boa, né? Aí no sítio Mandu, bom dia. Meu amigo Zé Regino, Dona Maria Nora, Ailda Erasma, Alvina, Rogério, Creiton, Kaique, Rian e Aline, também Aparecida, filha da Dona Maria Nora, também a nossa amiga Silene, seu esposo Afonso, e Suelaine Givaldo, Nildo do Casarão e Família, bom dia para vocês todos aí do sítio Fundão, no município de Buíque. Severina Pereira, no sítio do Meio, bom dia Severina Pereira, bom dia Zé, bom dia a toda a sua família, viu Severina? Um abraço a todos vocês aí nos acompanhando. Deixa eu ver por aqui, Zefinha, a esposa do Josa no sítio Olho d'Água, bom dia para você, um abraço. Bom dia, Jandira Camelo, sítio Capoeira de Dentro, um abraço para você e toda a sua família. Lá no sítio Barraca, nós temos o meu amigo Félix Vieira, o Soste, também a Dona Zuleide do Bar, bom dia para vocês aí no sítio Barraca, acompanhando sempre a nossa cantoria de viola. E nós vamos prosseguindo, vamos... mandando aqui um abraço ao meu amigo o Paulo Salles aí na Paraíba, em Monteiro. Quando ele não tá na live, ele tá ouvindo pelo aplicativo, né? O meu amigo Paulo Salles, bom dia, um abraço para você e toda a família aí em Monteiro, Paraíba, né? Eu já fui em Monteiro aí há duas vezes aí na cidade de Monteiro, cidade muito bonita aí em Monteiro, fica perto daqui, não é distante não, viu Paulo? Fica perto, não é muito distante não, depois de Arco Verde, depois de Sertânia pra lá é perto, viu? Vamos aí, esse telefone tocando, Josinaldo, é alguém aí que quer pedir alguma coisa, é a Rádio Pé de FM, bom dia.
14: Bom dia, Doca.
0: Ô Doca, fique à vontade.
14: Eu quero ouvir a tua filha, o mal que a gente já faz, ofereceu pra você o controlista.
0: Tá bem.
14: E a Geraldo e a todos os ouvintes, todos estão reclamando, tchau.
0: Tá bem, daqui a pouquinho vai ouvir, viu? Vamos aí com a canção Retorno à Casa Paterna, atendendo ao nosso amigo Joaquim, com Moacir Laurentino. Vamos ouvir.

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Muito bem, aí retorno à casa paterna, essa bonita canção aí do nosso amigo Joaquim, essa canção aí é muito boa. É, qual é a outra canção aí que o rapaz pediu? Foi Doca, né? É o Mal que a Inveja Faz, daqui a pouco vamos atender ela, né? Eu quero mandar aqui um abraço ao poeta Pereirinha Pereira. Bom dia, meu poeta, meu cancioneiro, um abraço pra você, viu, Pereirinha? Também ao poeta João Abraão, que está também nos acompanhando em Jijoca, no Ceará. Um abraço, meu grande poeta João Abraão. Minha amiga Mari Barbosa, bom dia, Mari Barbosa, e em boa viagem no Ceará. Um abraço pra você e toda a família, muito obrigado, viu, princesa? Aí nos acompanhando, a nossa querida amiga Graça Costa Silva, em Santa Cruz do Capibaribe, também está nos acompanhando. Um abraço para você, Graça Costa Silva, ela é professora, né? Professora e empresária aí em Santa Cruz do Capibaribe. Um abraço. Eu estava pensando um pouquinho agora, viu meu poeta Antônio? Antônio Humberto, né? Também os poetas, vocês aí que estão, João Abraão, meu poeta. Eu estava pensando aqui, tem um poeta, não vou dizer o nome dele, não sei, vou dizer quem é ele, mas tem um poeta, João Abraão, aqui que está querendo, acho, me jogar contra o Marcelino Bezerra, né? Jogar contra o Marcelino Bezerra. Marcelino Bezerra é um grande poeta e um amigo meu de muito tempo. Sempre nós fazemos cantoria por aí afora, e tem um cantador da região, perto, né? Perto, não vou dizer o nome dele não, mas se ele ainda tem bar, eu digo o nome dele. Mas hoje não, vou dizer o nome dele não. Porque me querendo jogar contra o poeta Marcelino Bezerra, e jogar Marcelino Bezerra contra

0: Mino Bezerra, eu gosto muito dele, é um cara que respeita, um cara educado, conversa com o pessoal bem direito. E o outro poeta, né, está me pedindo que eu arrume as cantorias para eu fazer mais ele por aqui na região. Mas eu quero dizer a ele que não faça isso não. Faça isso, não. Eu não, nunca cantei com você, e apenas eu lhe conheço, né? Lhe conheço, mas nunca cantei com você. E apenas eu fiz alguns versos com você uma vez numa cantoria com o Massimino Bezerra. E eu vou dizer até o sítio, foi no sítio Urubu. Ele estava cantando com o Massimino Bezerra. Fui lá assistir a cantoria dele e cantei uns 30 minutos com ele, com esse tal cantador. Mas ele agora está me querendo jogar contra o Massimino Bezerra, para que eu arrumo cantoria para eu mais ele. Ele é promovente de festival. Ele vem quando ele faz um festival por aí, na região dele. Nunca me convidou para participar do festival. E também nunca me convidou para ir cantar com ele em canto nenhum. Então, meu poeta, respeite os outros, viu? Respeite os colegas, os poetas, que é feio a gente andar falando um dos outros. Tenho certeza, sempre ele está ligando para mim, sempre liga para mim, agora está entrando em contato comigo. Então, quando ele ligar para mim, eu vou saber conversar com ele. E eu vou dizer a ele que ele não vai conseguir a Massimino ficar com raiva de mim, nem eu ficar com raiva de Massimino Bezerra, porque Massimino Bezerra já conhece ele de muitos anos, e Massimino Bezerra também já me conhece de muitos anos, não é de agora. Nós era novo, nós era rapaz novo quando nós se conhecemos. Massimino Bezerra é um que eu considero quase um da minha família, um irmão. É o Massimino Bezerra, que está de parabéns por ser um grande poeta, um grande cancioneiro. E é um poeta que a casa dele, todo festival que ele vai, ele canta bem, e quando vem traz o prêmio. A casa dele tem uma sala lá que é uma coisa linda, de tanto troféu que o poeta Massimino Bezerra tem. Isso é para a gente ver que Massimino Bezerra é um poeta grande. E as gravações dele são de primeira. Gravou com os grandes poetas, né? Gravou com o Antônio Jocélio de Fortaleza, muitas gravações dele com o Antônio Jocélio. Gravou com o saudoso Zé Rodrigues, uma gravação muito boa. Gravou com o poeta o saudoso Zé Andorinha, gravou com o Chico de Assis, e também gravou com o Adailton Oliveira. Tem muitas gravações aí com o poeta Massimino Bezerra, e só faixa boa de primeira. Então, meu poeta, respeite os outros, viu? E faça por você, que Deus deixe os outros, que Deus vai fazer por nós todos. Com certeza, respeite o pessoal, tenha educação, viu? Não te ligando para mim para arrumar cantoria para você não, que eu não vou arrumar não, viu? Você pode se afastar. Massimino Bezerra, um abraço, meu poeta. Com certeza ninguém vai conseguir separar nós dois e ficar com raiva do outro não, viu, poeta Massimino Bezerra? Um abraço. Vamos trazer os apoios, né, Josinaldo? Vamos trazer os apoios, aí depois nós traz mais a canção de Doca, né? Daqui a pouquinho, vamos com os apoios.
1: 11 horas e 46 minutos.
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3: 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Tá assim, eu vou mexer aqui, viu? Pronto, melhorou. Melhorou, viu, Afonso? Tá melhor, Afonso, Joaquim? Diga aí, viu? É de Helena Alencar? Diga aí se tá melhor, viu? Às vezes algum probleminha tem aqui, porque eu tenho um aparelho que eu coloco no celular, né? Coloco no celular para do celular colocar no ali na mesa de som, né? É para sair o som melhor. Vê se aí está bom, viu? Vamos aí atender a Doca aí na cidade de Venturosa. Ela pediu o mal que a inveja faz. É com o Valditelli, não é, Jornada? Então vamos ouvir aí o mal que a inveja faz com o Valditelli, oferecido a todo esse povo bom. Margarida e Eduarda, bom dia, um abraço para vocês. É Vicente Reinaldo, né? Também um abraço a Dona Neuza, Rua Júlio Tenório, Dona Severina, Rua da Compesa, o Francisco Barro também aí na Rua da Compesa. Bom dia para todos vocês e muito obrigado pela audiência. Vamos aí, o mal que a inveja faz, Vicente Reinaldo cantando para a Doca em Venturosa. Melhorou! Afonso Joaquim disse que melhorou, viu? Valeu, meu poeta!

0: Muito bem, aí foi um pouquinho aí da canção Paredes Estranhas, a pedido de Lourdes Paulino, ela ouviu só um pouquinho, né? Então, aí, tá certo, meu poeta Antônio Humberto, mais tarde eu ligo pra você, viu? O Antônio Humberto quer falar com o Geraldo Pereira, então o Geraldo Pereira vai falar com o Antônio Humberto, né? Mas, pelo telefone, né? Pelo Facebook, tá certo? Mais tarde eu ligo, viu? Pelo Zap, que digo? Pelo Zap. Mais tarde eu ligo pra você, viu, meu poeta Antônio Humberto? Um abraço. Bem, por hoje é só. Nós estamos chegando aqui ao final do nosso programa. Fica aqui um abraço do José Nidado Lira, que esteve no trabalho técnico, na apresentação do programa, este amigo de vocês, e Geraldo Pereira. Um abraço a todos vocês, muito obrigado e até amanhã, se Deus quiser.
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2: Chegou Edelson Moura. Bom dia, boa tarde, boa noite. É mais um programa Amado Batista entrando no ar a partir de agora. E claro, todo começo de programa é sempre assim. A gente começa cumprimentando as pessoas, alegrando as casas a partir da abertura, né? Os cortes musicais, tal e coisa. E temos também que anunciar aqui a satisfação e o prazer de estarmos todos os dias com vocês. É um trabalho assim que enche o Edelson Moura de satisfação, de alegria e de muito carinho por vocês. Aqui está o Charles Elp do nosso lado aqui, o nosso Aspone, cumprimentando também vocês através da minha pessoa. Franklin Russo também cumprimentando todo mundo através do Edelson Moura. E por aqui a gente vai dando início a mais um programa líder de audiência pelo Brasil afora, o programa Amado Batista, o mais amado do Brasil. Vamos começar com Mulher Carinhosa.

Rapaz, esse Charles Help me mata de vergonha. Nós fomos ali almoçar na casa de uma ouvinte nossa. A mulher botou lá o prato de pudim perto dele. Ele pensou que era todo para ele. Comeu o pudim inteiro. A sobremesa da mulher ele comeu toda. Eu tava lá na outra ponta da mesa, não podia falar com ele para não dar na pinta. Não podia chamar a atenção dele nem falar nada. E ele vupo, vupo, vupo, vupo. Quando a mulher olhou, cadê o pudim? Chegou com as vasilhinhas, tadinha. Cadê o pudim? Aí ele disse, eu pensei que era todo pra mim. Eu pensei que era, a sobremesa era todo pra mim. A mulher, não, Charles Help, era pra todo mundo, rapaz. Da próxima vez, vê se não me mata de vergonha, homem. Vamos curtir agora. Vulto na Estrada.

0: Quem é que está por aqui para falar comigo?
1: Nelson Mourinho, você não vai mandar minha música, não?
0: Oi, rapaz.
1: Bom dia, meu boa noite, meu boa tarde.
0: Bom dia, boa noite, boa tarde.
1: Manda, por favor, abençoado de Deus, que eu estou ansioso para ouvir falar. Ei, tô enviando uma música aqui, um boa noite, lá pro Mato Grosso, meu amigo Valério, um dos ouvintes aqui do nosso programa, do nosso rádio.
0: Aí, Valério. Olha aí, ó. Os áudios que o Valério manda aqui, ó. O rádio na maior altura. Ninguém escuta nada dos áudios dele, não. Os áudios que ele manda aqui, ó. O rádio na maior altura, ó. Escuta aí o que é que ele manda, ó.
1: Manda mensagem. Pode mandar mensagem. Eu tô mandando.
0: Olha aí, ó. Alguém ouviu alguma coisa aí do Valério? Hã? Ele manda, bota o volume do rádio lá em cima, aí grava a mensagem, manda pra cá, e depois fica reclamando que a gente não bota a mensagem dele no ar. Aí está o motivo, ó. Olha a mensagem dele, olha a mensagem do Valério. Rapaz, quando for mandar mensagem pro Edelson Moura, aprenda, baixa o volume do rádio, desliga o rádio, depois você liga de novo. Será possível, Valério? Vamos ouvir a música Tá Com Raiva de Mim.

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tudo está a seu favor. Convença-se de que Deus, as forças da vida, o futuro estão a seu favor. E isso fará você sentir forças no coração, tranquilidade e paz. Por que a desesperança? A desesperança se apoia nas incertezas, nos pessimismos, nos vazios interiores. Mas se você tem certeza de que tudo existe para fazê-lo feliz, o sofrimento se esvai e vem a alegria e a paz. A sua vida tem razão de ser. Reflita e veja o poder de Deus à sua disposição. A vida sempre lhe dá os meios para a vitória. Esta aí é a nossa mensagem. É sempre bom, né, em todo o programa, a gente ter uma mensagem de amor, de carinho, de incentivo às pessoas, né? Esse é o papel do rádio. O papel do rádio é esse mesmo. Vamos cantar? Vamos trazer mais uma música do Amado Batista para o nosso público querido do Brasil, Morena Boa.

0: Continuamos na apresentação do programa Amado Batista para vocês. Quem é que tá aqui?
1: Gilberto Moura.
0: Oi.
1: E quem tá falando é o Reginaldo Otinal do Rio Pardo, Minas Gerais.
0: Ô, Reginaldo.
1: Que bom, seu programa da Amado Batista.
0: Sim.
1: Um bom locutor.
0: Obrigado.
1: Parabéns pra vocês aí.
0: Obrigado.
1: E bom dia, boa tarde, boa noite.
0: Bom dia, boa tarde, boa noite.
1: E que era muito Amado Batista. Muito Amado Batista. Eu e ela. E Amado Batista já vem no Rio Pardo Minas aqui na cidade.
0: Já, olha.
1: Entrou aqui.
0: Que bom.
1: No aniversário da cidade.
0: Que legal.
1: E manda um abraço. Tchau. Fique com Deus.
0: Tchau. Tchau. Tchau. Obrigado, meu amigo. Obrigado. Ele quer ouvir Eu e Ela.

0: Tem mensagem chegando, vamos saber de onde é a mensagem.
1: Oi, Adessa Moura, tudo bom?
0: Oi, ela.
1: É Vanusa de Araújo, da cidade, Aldo Redrejinho, Moro Interior, na Roça.
0: Sim.
1: Assista a rádio, até 7.9, Cristal.
0: Sim.
1: FM. A música aí de Amado Batista.
0: É.
1: Estou doente. Quero oferecer para minha prima, Ana Maria.
0: Sim.
1: Maria de Miro, Ivone da Xareia.
0: Sim.
1: Cátia, Carol, Milena, Dona Zenita, Yara, Natália, Nedina, Alaíde, Lica, Rosália.
0: Seu Rosa.
1: Anitta, Bia de Zelina.
0: Thales Oliveira.
1: Edson Luiz, locutor da rádio.
0: Edson,
1: meu filho, Cristina Santana. Tondo Fernandes. Esmeralda Beira Rios.
0: Ó, Esmeralda Beira Rios.
1: Thales Oliveira.
0: É.
1: Ana Maria de Palmeira. Ismária. Daqui da cidade de Azevedrejinho.
0: Certo.
1: Joelissa Sá de Vaz Frio. Licinha do Pintado. E pra você. Obrigada, abençoe o meu trabalho.
0: Ai, Deus do céu. Valeu, Vanusa. Ela tem uma relação lá de pessoas que ela oferece a música. Tem uma relação, essa relação aí, ó. Alguns nomes eu já decorei. Thales Oliveira, Seu Rosa, Esmeraldo Beira Rio. Entendeu? Alguns nomes eu já decorei. Até o fim do ano eu vou decorar os outros nomes ainda que eu não decorei. Falou, Vanusa. Ela mora em Oliveira dos Brejinhos, na Roça. Então vamos tocar pra ela, gente. Vulto na Estrada.

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9: Olha aqui, meu amigo Franklin Russo. Olha aqui, minha amiga Simone. Nunca convide o Charles Help para almoçar na casa de vocês, viu? Comeu o pudim inteiro da mulher pensando que era só pra ele. E olha, a mulher matou duas galinhas. Adivinha quem foi que foi se servir primeiro na panela? Foi ele. E o que é que ele fez? Pegou as quatro coxas, botou no prato dele e veio pra mesa com a maior cara de pau. Pegou logo as quatro coxas pra ele. Ou seja,

tem jeito, né, meus amigos? Não tem jeito de levar uma pessoa dessa pra casa de ninguém. Eu prefiro chegar na casa da pessoa abraçado num gambá do que levar Charles Help. Eu prefiro levar um gambá debaixo do braço e as pessoas perguntarem: ô, Edelson Moro, o que é esse gambá? E eu dizer assim: é melhor do que andar com Charles Help. É melhor. O que é isso, rapaz? Vamos ouvir.

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1: Estão me pedindo aqui um alô para Guembi, estado de São Paulo. Aqui eu discuto pela rádio Renascer, Edelson Moura. Maria, Maria de quê? Deixa eu dar uma olhada aqui no sobrenome dela. Deixa eu puxar aqui, é Maria Ponciano, pedindo um alô para Guembi, São Paulo. Muito obrigado aí, Maria, pela audiência. Vai essa próxima música aqui pra você, ó, um barzinho e um violão.

0: lá vem bronca. Olha a bronca. Olha a bronca.
1: O que é que eu vou falar?
2: Boa tarde, Décimo. Bom dia, Décimo.
0: Bom dia.
2: Sou a dona Maria Emília aqui, Teresina, Piauí.
0: Olha ela.
2: Estou mandando essa mensagem para você.
0: Sim.
2: Porque você é tudo e muito mais.
0: Obrigado, dona Maria Emília.
2: Tá bom demais. Tá na melhor.
0: Tá certo. Oi.
2: Você é aquela pessoa na boa, delicada.
0: Opa!
2: Sabe por quê? Porque você é tudo e muito mais.
0: Obrigado, dona Maria Emília.
2: Viu, Dessa Moça?
0: Viu.
2: Que já e o Charlie Depp,
0: né?
2: Que você é tudo e muito mais.
0: Ele sabe disso, ele sabe.
2: Diz pro Franco Russo.
0: Sim.
2: Pro Frank Russo, que você é tudo e muito mais.
0: Olha aí, Frank Russo. Viu? É. Obrigado, dona Maria.
2: Seu locutor eficiente.
0: Oh, que prazer.
2: Coisa boa,
0: viu? Que alegria saber disso, viu?
2: Sua toca pandemia. Aquela música do Amado Batista pra mim.
0: Qual?
2: Meu ex-amor.
0: Opa, boa, boa.
2: Se você não achar ela aí pra tocar, toca Eu Quero Você. Você não encontrar essa Eu Quero Você.
0: Sim.
2: Essas são minhas músicas que eu gosto do Amado Batista.
0: Pronto, olha, a senhora manda e desmanda aqui nesse programa. Manda mais do que uma pessoa que vai na casa dos outros e coloca os quatro pedaços, quatro coxas de galinha no prato, viu? Pode ter certeza. Então vamos lá, viu? Tocando pra ela aí, Franklin Russo, meu ex-amor.

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Vamos cantar, vamos trazer mais uma música, né? Eu vou tocar agora para vocês. É Sempre Assim.

0: meu Deus do céu, vamos falar com o povo. O povo quer falar comigo. Charles Help, me ajude. Vamos lá, minha gente.
1: Olá, Edelson Moura, bom
0: Olá.
1: Dia.
0: Bom dia, boa tarde, boa noite.
1: Aqui é o Nego Liar de Barra do Corda, no Maranhão.
0: Ô, Nego Liar.
1: Eu tô te ouvindo pelo aplicativo, né? Da Rádio Estúdio Brasil.
0: Que bacana, que joia.
1: Obrigado aí, tem mandado pra mim, viu?
0: Muito bem.
1: Edelson Moura, eu queria ouvir a música aí do Amado Batista.
0: Sim.
1: Pode ser, deixa eu ver, rapaz, tanta música boa.
0: É verdade.
1: Desencontro do Amor.
0: Sim.
1: Pode ser ela, viu?
0: Pode, né?
1: Aí eu dedico pra todos os ouvintes aqui de Barra do Corda, o pessoal aqui do Brasil, do Maranhão e quem estiver ouvindo o programa.
0: Obrigado, meu amigo.
1: Dedico pra todo mundo, ok?
0: Ok, obrigado, meu amigo. Obrigado pelo áudio, obrigado pela participação também. Desencontro do Amor. Toque aí, Franklin Russo.

se você não tomar conta do galinheiro, a raposa vem, leva suas galinhas, come suas galinhas pelo meio do mato. Tem que ter cuidado com o galinheiro. Então, se você é um brasileiro que diz assim, não, eu não vou votar porque eu não gosto de política. Aí, meu compadre, você está liberando o galinheiro para as raposas. É, não libere não. Vamos lá, vamos votar que este ano é ano de eleição, não é? E a gente não pode, de maneira nenhuma, se eximir, dizer, não, não gosto de política. Claro, você não gosta de política, aí tem um cidadão lá que não vale nada, que é irresponsável, é ladrão, é pilantra, ele se interessa, não é? E vai fazer o quê? Vai prejudicar você, que é um cidadão de bem, é um homem trabalhador, é um homem que sua camisa, porque você diz assim, ah, eu não gosto de política. Tem que gostar e tem que se informar, ficar bem informado com o que está acontecendo no universo, qualquer pessoa de qualquer país do mundo. Isso que eu estou dizendo vale para todas as pessoas de maneira geral. Vamos curtir agora a hora do quebra-galho. Edelson Moura, acabe comigo.

0: Brasil. É lamentável, acabou o programa. Se Deus quiser, amanhã eu estarei de volta com mais um programa do Amado Batista para vocês. Tchau e até lá, Brasil.
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3: Entra no ar a partir de agora, o meu, o seu, o nosso programa Ligação Nacional, é ele mesmo, com Edelson Moura, este velho amigo do rádio. Tudo legal, minha gente, tudo bem? Acordaram bem, passaram o dia bem, é de noite, é de dia, que horas que tem aí no seu horário, no seu o-clock, hã? Vamos lá, vamos começando o programa, desejando saúde, paz, alegria, não importa a hora, seja qual for o horário que você esteja ligadinho aqui comigo. Franklin Russo, Charles Elp, meninas do Besterol, Marcelo Moura, todos nós reunidos, vamos levar até vocês este programa sensacional.

0: Deus tá pra
1: barulho. Ai, ai, ai.
0: É o todo sincero.
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3: Você não está sozinho. Os seus anjos de guarda, os bons espíritos, sob as ordens de Deus, dão-lhe ininterruptas ideias de progresso, paz e felicidade. São bênçãos em cascata. Quando uma ideia lhe vem à cabeça, analise se é para o bem ou para o mal. Se for para o mal, ponha uma ideia do bem sobre ela e a suplante. Você tem livre arbítrio. A escolha é sua e as consequências também. Mas não se esqueça de que o bem produz alegrias e o mal, tristezas. Aproveitar as boas ideias é agradar aos anjos de guarda.

Meus amigos, vamos mandar um abraço agora para os nossos ouvintes lá de Pereira Barreto, estado de São Paulo, meus ouvintes da Rádio Cidade, nosso diretor Newton Bueno, mandar um abraço para ele. 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
5: Tem muita gente que não sabe sobre o que eu vou falar agora. É uma palavrinha bem pequenininha, chama-se fé. A palavra é fé. Muita gente não sabe o que isso significa. Mas a fé é uma força invisível que opera milagres reais na mente, no coração humano. E a fé serve como uma âncora em tempos difíceis. A fé é um combustível para os momentos de superação da nossa vida. Ter fé não significa ignorar a realidade, ignorar os problemas cotidianos. Significa, acima de tudo, acreditar que as dificuldades atuais são temporárias e que existe um propósito maior à frente das dificuldades. A fé, ela traz a paz de espírito necessária para poder acalmar os pensamentos negativos quando as respostas externas da vida ainda não aparecem. A verdadeira fé não é passiva, ela impulsiona a atitude. É a certeza que nos dá, que nos faz dar o primeiro passo, mesmo quando não conseguimos enxergar a escada inteira, a saída para algum problema. E a lógica diz que para desistir é a fé que renova as energias e reconstrói a resiliência para continuar tentando a vida.

0: Minha amiga Antônia, lá de Guaraciaba do Norte. Fala aí, Antônia, tudo bem? Oi.
1: Bom dia, Adelson Moura. Você não tá mais escutando os áudios da gente, né?
0: Ó. Oh.
1: É aqui da sua, da Antônia, da Guaraciaba do Norte.
0: Sim.
1: Se a gente manda os áudios, você não tá mais vendo, né?
0: Ó. Oh.
1: Eles não se escuta isso aí.
0: Certo.
1: Vou nem pedir música,
0: sim.
1: Deixa eu ver se você escuta.
0: Ah, muito bem. Mandou o áudio só pra ver se eu escuto. Tô ouvindo, Antônia. Obrigado, minha amiga. Obrigado. Agora que você sabe que eu tô ouvindo, pode mandar seus áudios aqui pra nós, viu? Obrigado. Um abraço a todos de Guaraciaba do Norte, especialmente pra nossa amiga Antônia.

0: É o Brasil inteiro ligado aqui no programa Ligação Nacional com Edelson Moura. Tem uma pessoa aqui querendo falar, vamos ouvir.
1: Bom dia, Edelson Moura.
0: Bom dia.
1: Edelson Moura, faz dia que eu tô entrando em contato, porque senão você me passou.
0: Sim.
1: Você não me responde.
0: Ô, minha amiga, tô aqui.
1: Tô com uma música pra nós aqui. Tô... Lembra o povo daqui do Vista Alegre, bairro Vista Alegre.
0: Bairro Vista Alegre. Alô, bairro.
1: Era a música Mário Batista, Borboleta Azul.
0: Opa, legal, minha amiga, legal. É, ela fez aqui várias ligações mesmo. Que esse telefone, minha querida amiga, ele não atende chamada. É somente mensagem, tá? Tô agora vendo que você ligou várias vezes. Oh, mas ligou. É somente áudio que você tem que mandar aqui para nós, tá bom? Ai, meu Deus, se eu liberar esse telefone aqui para atender essa chamada, Charles Help vai passar o dia todo tomando conta dele. Eu conheço a pessoa dele, conheço muito. Então vamos lá, vamos tocar para ela, Franklin Russo, Amado Batista, Borboleta Azul.

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3: 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Alô, minha gente, esse aqui é o programa Ligação Nacional. 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Tô aqui esperando a sua mensagem, o seu alô.

0: E agora, a hora do besteirol. Oi, menina.
1: Oi, Adelson.
0: Tudo legal de ontem pra hoje, né?
1: Bom demais da conta. Cada dia e você?
0: Cada dia que passa, se aproxima, fica mais perto da Ionara estar de volta.
1: É.
0: Eu vou bem, graças a Deus, tudo levando...
1: Eu nem sei se eu tô com pressa dela voltar, que ela dá muito trabalho também.
0: Dá trabalho, tem que pagar também, né?
1: É.
0: Deu salário, que é caro, ganha bem.
1: Muito.
0: Quase 25 mil reais por mês, é fácil. E a Saúde com Beleza tem que pagar, porque é uma pessoa que tem capacidade, tem competência. Ao contrário do Charles Elp, que só recebe 1.600 e quanto, Charles?
1: É,
0: 1.612.
1: Descontando tudo, né?
0: Vamos ao besteirol de
1: Bora
0: hoje?
1: Bora lá. O que o lápis falou para a borracha? Why?
0: O lápis falou, me apaga, que eu estou sujando. O que é que foi?
1: Ele disse, você me completa, mas me apaga.
0: É, pior que é mesmo, né?
1: É verdade.
0: Você me completa, mas me apaga.
1: Exatamente.
0: Tá certo. Tchau, menina.
1: Tchau, Edelson.

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0: Charles Elp me ofereceu a casa dele para que eu compre. E eu perguntei para ele: você vai morar onde? De aluguel. Aonde que você vai morar de aluguel? Num quarto de uma amiga minha. E quanto você vai pagar lá? 350. Por um quarto, 350. Por que não fica quieto aí na sua casa? Não, vou vender, porteira fechada. Porteira fechada, 5 mil, porteira fechada. 5 mil a casinha lá? É, 5 mil, porteira fechada. Fui lá ver o imóvel. Cheguei lá, porteira fechada. A casa estava fechada. Ele tinha perdido a chave e não podia entrar. Eu falei: não é porteira fechada? Como é que eu vou ver as coisas que estão lá dentro? Não, lá não tem nada não. Só tem um fogãozinho de duas bocas. Eu falei: tem bujão? Não, só tem um fogãozinho. E o bujão? Não, o bujão vendi. E cadê o dinheiro? Eu tomei de cachaça. Tá certo, a vida tá boa. Ai, alguém quer comprar uma casa de 5 mil porteira fechada? É porque tá sem chave.
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Vou lá, viu? Nas redes sociais. Todo mundo assistindo, Edelson Moura. Esta semana lançamos um vídeo aí falando alguma coisa assim interessante. É, muitas visualizações, muitas. Teve um vídeo que já está encostando a 1 milhão de visualizações. É uma loucura, né, gente? É, um peão velho, um peão velho do interior, um peão velho da roça, chegando assim na internet e levando a mensagem de forma natural, de forma legal, simples, mas o pessoal está gostando. Sigam Edelson Moura nas redes sociais. É só me procurar. Edelson Moura, ok? Você vai me achar no Instagram, TikTok, Facebook, Kawai, YouTube, em todas elas. Vamos cantar, Franklin Russo. É você quem vai escolher aí agora a música da hora da velha arada.

0: Já vamos embora, mas amanhã estarei de volta com mais um programa Ligação Nacional para vocês. A todos que estiveram comigo até agora, muito obrigado. A programação não encerra aqui, vem aí mais um campeão de audiência para você. E até amanhã. A minha parte fica por aqui. Tchau, Brasil!
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1: 16 de junho de 2026. Reino Unido veta acesso de menores de 16 anos a redes sociais. Lula tem 49% e Flávio Bolsonaro 43% das intenções de voto no segundo turno. Monitor antirracista da FIFA pede afastamento de árbitro do VAR após gesto supremacista. Ministério da Educação lança Siso Mais para preencher vagas ociosas em universidades. Eu sou Ailton Moreno e o Rádio Notícias está no ar.
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0: O governo do Reino Unido anunciou que vai proibir o acesso de menores de 16 anos a redes sociais a partir de março do próximo ano. A medida atinge plataformas como TikTok, YouTube, Instagram, Facebook e X, mas não inclui aplicativos de mensagens privadas como WhatsApp. O governo informou que pretende adotar um sistema de verificação de idade por reconhecimento facial e exigir que empresas de tecnologia implementem ferramentas para bloquear o envio de imagens de nudez a menores. Caso as empresas não adotem as medidas no prazo estabelecido, o governo pretende encaminhar um projeto de lei prevendo multas e responsabilização criminal de executivos. Segundo as autoridades britânicas, o país registra uma denúncia de abuso sexual infantil a cada 5 minutos e a iniciativa busca reduzir casos de aliciamento, chantagem sexual e outros crimes contra crianças e adolescentes no ambiente digital. Uma nova pesquisa BTG Nexo, divulgada nesta segunda-feira, 15, mostra o presidente Lula com 49% das intenções de voto no segundo turno, contra 43% do senador Flávio Bolsonaro. A diferença entre os dois passou de 4 para 6 pontos percentuais em relação à pesquisa anterior. No primeiro turno, Lula tem 42% e Flávio Bolsonaro 33%. A rejeição de Flávio Bolsonaro atingiu 52%, o maior índice da série histórica. Foram ouvidas 2.017 pessoas entre os dias 12 e 14 de junho, em todas as unidades da federação. A margem de erro é de 2 pontos percentuais para mais ou para menos.
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0: Um timbu surpreendeu funcionários do Hospital da Restauração, o HR, no Derby, área central do Recife, ao aparecer dentro do refeitório da unidade. O caso aconteceu enquanto os servidores faziam suas refeições. Imagens registradas no local mostram o animal após cair do teto de PVC do refeitório. O timbu circulou por cima de uma das mesas do espaço e chamou a atenção de quem estava presente. Segundo relatos, o animal foi resgatado posteriormente, mas não foi informado qual órgão realizou a captura, nem para onde ele foi levado. Os relatos ainda apontam a aparição de ratos, baratas e insetos em outros setores da unidade. Em nota, o Hospital da Restauração informou que um biólogo da Secretaria de Meio Ambiente irá à unidade nesta semana para avaliar a situação. O HR destacou ainda que o timbu é um animal silvestre, protegido por lei, e que seu manejo deve ser realizado por órgãos ambientais. A direção também esclareceu que o controle de pragas realizado por empresas terceirizada não tem como objetivo impedir a presença desse tipo de animal. No blog da Folha, a Assembleia Legislativa de Pernambuco realiza nesta terça-feira uma audiência pública para debater os desafios do diagnóstico, tratamento e assistência às pessoas com doenças raras no estado. A iniciativa da Comissão de Saúde e Assistência Social busca ampliar o debate sobre o fortalecimento da rede de atendimento. Estimativas apontam que cerca de 530 mil pernambucanos convivem com algum tipo de doença rara. Entre os principais desafios estão o diagnóstico tardio, a dificuldade de acesso a tratamentos especializados e os impactos sociais dessas enfermidades. O encontro reunirá representantes da área da saúde, associações de pacientes e especialistas para discutir o aprimoramento das políticas públicas voltadas ao setor.
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0: O governo de Pernambuco entregou 185 veículos para fortalecer a rede de assistência social em todo o estado. A ação faz parte do programa Move Suas PE e contemplou os 184 municípios pernambucanos e o Distrito Estadual de Fernando de Noronha, com investimento superior a 15 milhões de reais. A cerimônia foi realizada no Palácio do Campo das Princesas na segunda-feira 15 e reuniu a governadora Raquel Lira, prefeitos e profissionais da assistência social. Os veículos serão utilizados no atendimento às famílias em situação de vulnerabilidade e passarão a integrar as estruturas do CRAS, CREAS e unidades de acolhimento, ampliando a capacidade dos serviços socioassistenciais em todas as regiões de Pernambuco. O monitor de discriminação da FIFA na Copa do Mundo solicitou o afastamento do árbitro de vídeo Shaun Evans, após ele supostamente fazer um gesto com a mão associado a grupos supremacistas brancos. O gesto, formado pelo polegar e indicador unidos em círculo, foi incluído pela Liga Antidifamação em sua base de dados de símbolo de ódio. A instituição Futebol contra o Racismo na Europa, parceira da FIFA e da UEFA no monitoramento de símbolos racistas, classificou o gesto como neonazista e afirmou que o árbitro não deveria exercer mais nenhuma função no Mundial. O episódio ocorreu durante a partida entre Alemanha e Curaçao, vencida pela Alemanha por 7-1.
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0: MEC abre inscrições para vagas remanescentes do Sisu. Esta é a primeira vez que é feita repescagem para vagas ociosas. Quem traz mais detalhes é Cristiane Ribeiro.
2: Os estudantes que não conseguiram classificação para uma vaga em universidades com as notas do Enem têm agora nova chance de se inscrever no Sisu, o Sistema de Seleção Unificado. É a primeira vez que o Ministério da Educação faz esta repescagem para preencher vagas ociosas. As inscrições para o Sisu Mais começaram nesta segunda-feira pelo Portal Único de Acesso ao Ensino Superior e vão até a próxima sexta-feira. Os aprovados começam a estudar já no segundo semestre deste ano. Para se inscrever, o candidato deve ter participado de uma ou mais edições do Enem nos últimos 3 anos e ter concorrido a vagas na etapa regular do Sisu 2026. De acordo com o MEC, a análise dos dados da etapa regular do Sisu 2026 demonstra melhoria nas taxas de ocupação de diversas instituições participantes em relação aos últimos anos. E agora, esta iniciativa visa ampliar o acesso ao ensino superior e garantir mais oportunidades aos candidatos. No Rio de Janeiro, Cristiane Ribeiro.
0: Entre 2012 e 2024, o Brasil registrou 1.729.000 casos de picadas de escorpião e 1.230 mortes. A taxa nacional de incidência saltou 349% no período, passando de 31,8% para 142,82 casos por 100 mil habitantes. Minas Gerais, São Paulo e Bahia foram os estados com maior risco, respondendo por mais de 50% do território estadual em cada um. Crianças de até 9 anos concentram 36,7% de todas as mortes registradas. Idosos acima de 60 anos foram o grupo com maior incidência de casos. Na região norte, a letalidade quase dobra a média nacional e a dificuldade de acesso a unidades de saúde aumenta a gravidade dos acidentes.
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15 horas e 1 minuto.

0: Boa tarde, ouvintes aqui da Pedra FM. Estamos aqui na mais uma vez com o programa Rompendo em Fé da Igreja Apostólica Batista Shekinah, lá do bairro do Prateado. Hoje aqui está no comando Diácono Nida Chalegre. E um abraço para todos que estão aí do outro lado, né? Assistindo, tenha um pouco de paciência, porque a gente vai aprender mais de Deus, louvar com Deus, agradecer a Deus. E vamos nos alegrar, vamos nos alegrar, vamos ficar na presença de Deus. Eu vou começar orando. Senhor nosso Deus, estamos aqui, Senhor, para transmitir mais uma vez este teu programa, Senhor, que é uma bênção, Senhor. Vem abençoando, Senhor, a cada dia, a cada programa que acontece aqui, Senhor. Vai abençoando o nosso ajudante aqui, Jô, grande pessoa, né? Que Deus proteja a vida dele. E a vocês que estão aí do outro lado nos ouvindo, quero agradecer de todo o coração. E que Deus abençoe vocês, a sua família, sua casa, seus trabalhos. Se estiver enfermo, que Deus vá levando a cura. Em nome de Jesus, Senhor, nós queremos te agradecer. E falar em agradecer, nós vamos começar, como eu tenho sempre de costume, né? O louvor de Voz da Verdade. Obrigado.
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0: Ô, Glória, obrigado de Voz da Verdade, né? Lindo louvor, que Deus abençoe a vida de vocês todos aí que estão do outro lado. Um grande abraço aqui do Diácono Nida, né? Aí para uma bênção, né? Aí para o povo do bairro do Prateado, para o povo da Beira 1, Beira 2, uma grande bênção aí para o povo da Bica, povo bom aí, né? Que Deus esteja abençoando suas vidas. Tô aqui com um morador da Bica, ex-morador, né? Mora aqui no centro agora. Mas é um povo muito bom aí, né? Da Veneza. Uma bênção sem medida para todos vocês aí em Lagoa Seca. Para meu amigo Lola. Grande abraço, né? Que Deus te abençoe aí, meu irmão. Que Deus esteja abençoando sua vida, sua casa. Aleluia, glória a Deus. Quero mandar uma benção aí pro povo do Poço das Ovelhas, aí do Urubu, Lúcia, minha irmã. Grande abraço, minha filha, um cheiro. Para o povo das panelas, a turma do Chalegre aí, eita, meu Deus. Grande abraço, meus parentes, meus primos. Que Deus esteja abençoando todos vocês, viu? Em nome de Jesus, que estejam recebendo a bênção de Deus, amém? Glória a Deus, que Deus seja sempre louvado em vossas vidas, meus irmãos. Eu vou ler um versículo aqui, né, para a gente meditar um pouquinho. Não erreis, meus amados irmãos, toda boa dádiva e todo dom perfeito vem do alto, quer dizer, vem de Deus, né? Vem de... descendo do Pai das luzes, em quem não há mudança nem sombra de variação. Segundo a sua vontade, ele nos gerou pela palavra da verdade, para que fôssemos como primícias das suas criaturas. Aleluia, glória a Deus. Meus irmãos, a boa dádiva e todo dom perfeito vem de onde? Vem de Deus. Vem dele para nós, tranquilo. Aleluia, glória a Deus. Irmãos, e queremos convidar você também para os nossos trabalhos na nossa igreja. É no domingo, às 7 horas. E na quarta-feira, às 7 horas também. Faça uma visita lá, até sem compromisso, né? Tem só compromisso com Deus. Mas vá visitar. Vá à casa de Deus. Davi disse: alegrei-me quando disseram: vamos à casa do Senhor. Que é o melhor lugar de você estar, é a casa de Deus, irmãos. Aleluia. Glória a Deus. Uma benção aí pro povo do Poço do Boi, meus irmãos, da Chequiná, Terezinha, Deta, Juliana, né? Dé. Um grande abraço para todos vocês aí, meus irmãos. E uma bênção de Deus para todos vocês também. Que Deus esteja sempre abençoando suas vidas. E nós vamos agora com um louvorzinho, né? Rudy Cruz. Esse louvor é muito bonito. Medite nesse louvor, que você vai ver como Deus faz as coisas. Amém? Glória a Deus, aleluia, glória a Deus. Aleluia. Irmãos, estamos com o programa Rompendo em Fé, da Igreja Apostólica Batista Chequiná, lá do bairro do Prateado. Não perca, não deixe de fazer uma visita à nossa igreja, não perca. Ou se você tem uma igreja perto da sua casa também, vá lá, meu irmão. É muito bom a casa de Deus. Frequente. Amém?
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1: Aleluia, glória a Deus. Estamos com o programa Rompendo em Fé da Igreja Apostólica Batista Shekinah. Quem vos falar aqui é Diácono Nida, que está mandando uma bênção aí para o povo da Serra das Varas, o povo aí de Aventurosa que está nos ouvindo. Uma grande bênção de Deus na sua vida. O povo aí do Bacoré, o povo aí da Serra dos Galdinos. Já falei Posto Boi, né? Travessão. E não esquecendo os bairros aqui da Pedra, né? Aí o bairro São José, Leone, seu Manuel, um grande abraço, meus amigos aí, nosso vizinho aí de chácara. Grande abraço, meu irmão, grande homem. E para vocês aí, né? Pitoca, Galeguinho, meus vizinhos, Gilvan, um abraço, Gilvan. Que Deus esteja abençoando as suas vidas. Um abraço aí, uma bênção aí para o povo do Belezal, do Belezinha, um povo do Zé Campelo Salviano, que recebam uma bênção de Deus, meus irmãos, que Deus esteja abençoando as suas vidas. Eu não gosto de citar muito nome não, porque se for dizer o nome, é tanta gente no mundo que, não é verdade, mas Deus está no controle, Deus sabe que você merece um abraço e uma bênção, viu? Glória a Deus, que Deus seja louvado em nossas vidas. Continuando, convidando você para fazermos umas visitas lá no bairro do Prateado, né? Na nossa igreja, ali ao lado de Francisco Braz, ali. Faça uma visitinha lá no sábado, na quarta-feira, certo? Não esqueça, sempre vai lá dar uma visitadazinha na casa de Deus. A casa é sua também, amém? Glória a Deus, Deus esteja abençoando sua vida, a vida de todo mundo. Um abraço aí também, uma bênção para o povo do Riacho do Mel, do Agristinho, do Mororó. Um grande abraço aí para a família de Kim, de Araque, meus amigos, né? Grande abraço para vocês, Valci. E aqui para os meninos aqui de... que trabalha aí, Melzinho, aí do Purão, que Deus abençoe vocês, amém, meus irmãos? Vamos agora ouvir este lindo louvor. Bondade de Deus, Isaías Sádio. Amém? Vamos curtir esse louvor que é muito lindo. Que Deus abençoe sua vida, a você que sai do outro lado. Amém? Glória a Deus, meus irmãos.

Aleluia, glória a Deus, vontade de Deus, né? Aleluia, estamos com o programa Rompendo em Fé, da Igreja Apostólica Batista Shekinah, lá do bairro do Prateado. Vá nos visitar, né? 7 horas no domingo, 7 horas da noite e 7 horas da noite na quarta-feira. Vá, que você não vai se arrepender, não. É bom ir na casa de Deus. É bom estar na casa do Senhor. Amém? Glória a Deus, que Deus esteja abençoando sua vida. A palavra de Deus diz em Salmo 1: bem-aventurado o homem que não anda segundo o conselho dos ímpios, que não vai pela cabeça das pessoas que não sabem de nada, dos ímpios, né? Das pessoas que não é de Deus. Antes tem o seu prazer na lei do Senhor, antes medite nas coisas de Deus, antes tenha prazer nas coisas de Deus, que você vai ver sua vida se transformar. Anda nos caminhos de Deus, tua vida vai ser outra, tu vai sair desse sofrimento. Se pega com Deus, se ajoelha, diz: Deus, me levanta, Senhor. Eu tenho certeza que Ele vai te levantar. Amém? Glória a Deus. Baixa a cabeça e converse com Deus. Ele vai te direcionar direitinho. Não tem coisa melhor do que estar com Deus. Aí tem gente que diz: ah, eu passo tribulação. Quem é que não passa? Mas é passando tribulação com Deus, você tem a certeza que vai se dar bem. Agora você sem Deus, a situação é ruim. Porque quem passa tribulação é o povo de Deus. Aí tem gente que diz: Senhor, aumenta a minha fé. Não, Ele cria a situação para que sua fé aumente. Ele não pode aumentar a fé de ninguém. Ele cria a situação para que você tenha fé. Amém. Siga Deus, se converta, procura as coisas de Deus, que eu tenho certeza que tua vida vai ser uma vida completamente diferente. As portas vão se abrir de trabalho, tu não vai peregrinar mais um pedaço de pão. Vai, aceita Jesus, ora, levanta teus braços e diz: Deus, eu quero ter o Senhor como meu único Salvador. Aí tu vai ver tua vida começar a mudar a partir desse momento. Sabe por quê, meu irmão? Porque Ele é o dono do ouro e da prata. Ele é o dono de todos os empregos. Ele é o dono da paz. É o dono das bênçãos. É Ele que pode nos dar. Ele dá e Ele não fica te cobrando, não. Nem tira. Nem o ladrão tira, que é o inimigo, né? O que Deus dá, homem nenhum tira. Nem o diabo tira também, não. Aceita as coisas de Deus, irmãos. Amém? Glória a Deus. Eu quero mandar um abraço aqui para o povo aí do centro, né? Para Diógenes, Carla, para Matias, né? Para Rael, para Edson e Rafaela, para Rael e Dani, Tessa e Roberto. Um abraço para essa turma boa. Damião, lá no bairro do Prateado. Diaco Damião tá de volta. Vai vir aqui, né, Damião, na próxima semana. Já vou dizer a Jô. Na próxima semana está aqui com a gente, né? Aleluia, Deus é bom. Um abraço para Valéria, para Quitéria, Junjuá. Juá, lá, Helena. Juá está lá no Xexel, né? Lá no Yastupau. Na sua fazenda, tirando seu leitinho. Deus esteja abençoando sua vida. Hoje nós temos célula lá na casa de Damião. Os homens não percam, né? Em nome de Jesus. Vamos continuar com o nosso programa. Vamos louvar a Deus agora com... Vamos louvar agora a Deus com este lindo louvor de Elias. Não, de Luciano Camargo, vai passar.

vai passar. O que está acontecendo de ruim em sua vida vai passar, pode crer. O Deus que a gente segue é um Deus tremendo, é um Deus que... é um Deus que jamais ele vai desamparar o filho dele. Aleluia, vai passar. E continuando, eu ia falando do Salmo 1, né? Aí diz assim, né? Bem-aventurado o homem que não anda segundo o conselho dos ímpios, nem se detém no caminho dos pecadores, nem se assenta na roda dos escarnecedores. Ou seja, meu irmão, a gente não deve estar em todos os lugares assim, né? Porque nem todo lugar Deus quer que a gente esteja. A gente tem que saber como andar. A gente tem que saber com quem se acompanha. Muitas vezes, irmão, pessoas se aproximam de você para destruir sua vida. Pessoas usadas pelo inimigo. Pessoas usadas pelo inimigo. Aí se você não estiver atento, não estiver com Deus, não estiver com a proteção divina, meu irmão, o inimigo destrói a vida de uma pessoa todinha. Eu já vi pessoas sofrendo por falta de ajuda de Deus, porque não procura Deus, se acha autossuficiente, mas saiba que muitas coisas em nossas vidas, muitas tribulações em nossas vidas, tem que ter uma ajuda espiritual, senão a gente não consegue. Como por exemplo, uma armadilha do inimigo, se não for uma coisa espiritual, não tem como destruir ela não, tem que ser Deus. Sabe por quê? Porque a gente não consegue destruir o inimigo, e através de Deus é que você consegue a vitória sobre isso. Então, meu irmão, abre teu coração para Jesus, abre teu coração, deixa ele trabalhar.

E eu quero agora, vamos ouvir agora este louvor lindo, né? Pai, com Elias Silva. Isso aqui eu ofereço a toda a população aqui do Alto da Boa Vista. Amém? Meu amigo Toninho Ferreira, né? Muito meu amigo, sua família Alda. Grande abraço para vocês, Deus esteja abençoando sua vida. Amém?

0: Aleluia, Pai. Eu quero. Vamos agora ouvir os nossos apoiadores culturais.
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0: Aleluia. Glória a Deus. Vamos agora orar, meus irmãos, encerrando. Eu quero mandar um abraço aí para Pet Serra, aí na Rua da Paz, meu amigo, Pet Serra Geraldinho, né? Jararaca. Um abraço para vocês aí, meus irmãos, que estão nos ouvindo, né? Que Deus abençoe as vidas de vocês. E para toda Shekinah aqui da Pedra, para todos meus irmãos, um grande abraço. E até outro programa, meu irmão. Em nome de Jesus, amém? Glória, aleluia, glória a Deus. Senhor nosso Deus, quero te agradecer, Senhor, por mais um momento aqui em tua presença, Senhor. Que o Senhor venha abençoando a vida de cada um que esteve nos ouvindo, Senhor. De cada uma pessoa que tirou seu tempo para escutar, Senhor, teus louvores, tua palavra, ó Pai. Em nome de Jesus, nós somos gratos pelo que o Senhor tem feito em nossas vidas, ó Pai. Vai abençoando a vida de cada um, Senhor. Vai, Senhor, unindo mais os casais, Senhor. Vai nos dando sabedoria para cuidar dos nossos filhos, Senhor. Nossos trabalhos, Senhor, que prospere nossas vidas, ó Pai. Só Tu pode todas as coisas, por isso que eu estou Te pedindo, ó Pai. Abençoa a vida de cada irmão, cada pessoa que está nos ouvindo, que esteve nos ouvindo, ó Pai. Em nome de Jesus, Senhor, abençoa, abençoa. Vai unindo os casais mais e mais, ó Pai. Não deixa que o inimigo destrua, Senhor, uma coisa que Tu abençoou, ó Pai. A gente confia, que seja feita a Tua vontade, assim na terra como no céu, ó Pai. Cuida de nós, como o Senhor sabe. Vai, Senhor, vai com Teu poder, com Tua poderosa mão sobre a vida de cada um. Eu só tenho que Te agradecer pelo que o Senhor faz em minha vida, principalmente, em minha família, ó Pai. Vai levando saúde para minha mãe, meu pai, Chico Marlene, para meus irmãos, para meus vizinhos, Senhor, para Dala, Leida, para Gracinha, para Gilson Bilel, para esse povo bom aí. Aleluia. Que Deus esteja abençoando nossas vidas, Senhor. Cuida. Cuida do teu povo, Senhor. Não deixa que o inimigo jogue armadilha para tragar teu povo. Nós somos gratos. Te agradeço mais uma vez por esse programa. Rompendo em fé. Da Igreja Apostólica Batista Chequinado para tirar. Um grande abraço para o seu amigo aqui, Mida Chaleg. Aleluia. Que Deus seja louvado. Até outra oportunidade, assim, se Deus nos permitir. Amém? Glória a Deus. Esteja abençoado todos. Em nome de Jesus, com a poderosa mão.

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0: 15:58.
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0: Bem-vindos de volta ao Show da Tarde. Terça-feira é dia de animação, você sabe, né? E tem muita música boa aqui na nossa programação. Estamos aqui para tornar a sua tarde ainda mais especial. Vamos nessa!
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5: Voltamos aqui com você no seu show da tarde e já vamos dar aqui o play na sequência que envolve você, hein? Os hits mais incríveis, o que tá bombando lá fora, toca aqui na sua programação, o seu programa cheio de energia positiva.

0: Obrigado.
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10: Estamos de volta.
8: volta aqui com mais uma seleção musical do seu Show da Tarde. Olha, prepare-se porque essa seleção promete. Você vai cantar, você vai dançar, você vai se divertir ao som dos hits aí do momento, hein?

0: Nossa, como o tempo voa, hein? E já é hora de nos despedirmos aí de você. Agradecemos aí por tornar essa tarde tão especial, coladinho, sintonizadinho aqui na nossa programação. Mas continue acompanhando porque amanhã tem mais Show da Tarde pra você.
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3: Uma ótima terça-feira pra você, ouvinte. Entrando no ar a partir de agora o programa Forró Mania, comigo apresentando Patrícia Vieira, locutora. Seja você muito bem-vindo, muito bem-vinda. Que bom é te fazer companhia com o melhor do ritmo dançante, que é o forró. Forró Mania de hoje já está no ar.
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0: 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Forró Mania, tocando pra você sempre o melhor deste ritmo que faz a gente dançar e é muito bom, não é mesmo? Forró Mania volta daqui a pouco, trazendo mais músicas pra você, não saia daí.
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1: 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Voltei trazendo pra você mais música boa na programação do Forró Mania. Por aqui, só som bom, hein? Aumenta o volume que agora tem mais.
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2: Você está curtindo Forró Mania. Por aqui só música boa pra você dançar. Não saia daí, eu volto já.
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2: Tocando pra você o melhor do forró, este é o programa Forró Mania. Eu sou a Patrícia Vieira, preparo pra você sempre este programa com o maior carinho. Agora tem mais música, aumenta o som.
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0: lugar e que honra estar ao lado desses talentos maravilhosos que Deus me mandou. Obrigada, meus fãs. E sei que todos vocês são fãs desses talentos extraordinários que eu estou falando sempre. Muito obrigada. Obrigada por aceitar esse convite maravilhoso. Pessoas que eu amo de paixão e que eu respeito muito, de verdade. E que Deus cada vez mais, cada dia mais, dê mais sucesso para todos eles que eu amo. Aplausos para os meus convidados, por favor. Obrigado, tchau, gente.
1: Obrigada, Zamba.
0: Tchau, gente.
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0: Kira Santos. Te amo, meu amor. Te amo muito.
1: Mania de hoje já chegou ao fim. Obrigada a você que nos prestigiou com seu carinho e audiência. Um beijo em seu coração e até mais.
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O anjo do Senhor anunciou a Maria, e ela concebeu do Espírito Santo. Ave Maria, cheia de graça, o Senhor é convosco. Bendita sois vós entre as mulheres, e bendito é o fruto do vosso ventre, Jesus. Santa Maria, Mãe de Deus, rogai por nós, pecadores, agora e na hora de nossa morte. Amém. Eis aqui a serva do Senhor, faça-se em mim segundo a vossa palavra. Ave Maria, cheia de graça, o Senhor é convosco. Bendita sois vós entre as mulheres, e bendito é o fruto do vosso ventre, Jesus. Santa Maria, Mãe de Deus, rogai por nós, pecadores, agora e na hora de nossa morte. Amém. E o Verbo divino se fez carne e habitou entre nós. Ave Maria, cheia de graça, o Senhor é convosco. Bendita sois vós entre as mulheres, e bendito é o fruto do vosso ventre, Jesus. Santa Maria, Mãe de Deus, rogai por nós, pecadores, agora e na hora de nossa morte. Amém. Rogai por nós, Santa Mãe de Deus, para que sejamos dignos das promessas de Cristo. Oremos. Infundi, Senhor, como vos pedimos, a vossa graça em nossas almas, para que nós, que pela anunciação do anjo, vimos ao conhecimento da encarnação de Jesus Cristo, vosso Filho, por sua paixão e morte, sejamos conduzidos à glória da ressurreição, pelo mesmo Cristo, Senhor nosso. Amém. Divino Jesus, nós vos oferecemos esse terço que vamos rezar, meditando nos mistérios da nossa redenção. Concedei-nos, por intercessão da Virgem Maria, Mãe de Deus e Nossa Mãe, as virtudes que nos são necessárias para bem rezá-lo, e a graça de ganharmos as indulgências desta santa devoção. Oferecemo-lo particularmente, em desagravo dos pecados cometidos contra o Sagrado Coração de Jesus e Imaculado Coração de Maria, pela paz do mundo, pela conversão dos pecadores, pelas almas do purgatório, pelas intenções do Santo Padre, pelo aumento e santificação do clero, pelos nossos vigários, pela santificação das famílias, pelas missões, pelos doentes, pelos agonizantes, por aqueles que pediram nossas orações e por todas as nossas intenções particulares e pelo Brasil. Creio em Deus Pai Todo-Poderoso, Criador do céu e da terra, em Jesus Cristo, seu único Filho, nosso Senhor, que foi concebido pelo poder do Espírito Santo, nasceu da Virgem Maria, padeceu sob Pôncio Pilatos, foi crucificado, morto e sepultado, desceu à mansão dos mortos, ressuscitou ao terceiro dia, subiu aos céus, está sentado à direita de Deus Pai Todo-Poderoso, donde há de vir julgar os vivos e os mortos. Creio no Espírito Santo, na Santa Igreja Católica, na comunhão dos santos, na remissão dos pecados, na ressurreição da carne, na vida eterna. Amém. Pai nosso que estais no céu, santificado seja o vosso nome. Venha a nós o vosso reino, seja feita a vossa vontade, assim na terra como no céu. O pão nosso de cada dia nos dai hoje. Perdoai-nos nas nossas ofensas, assim como nós perdoamos a quem nos tem ofendido. E não nos deixeis cair em tentação, mas livrai-nos do mal. Amém. Ave Maria, cheia de graça, o Senhor é convosco. Bendita sois vós entre as mulheres, e bendito é o fruto do vosso ventre, Jesus. Santa Maria, Mãe de Deus, rogai por nós, pecadores, agora e na hora de nossa morte. Amém. Ave Maria, cheia de graça, o Senhor é convosco. Bendita sois vós entre as mulheres, e bendito é o fruto do vosso ventre, Jesus. Santa Maria, Mãe de Deus, rogai por nós, pecadores, agora e na hora de nossa morte. Amém. Ave Maria, cheia de graça, o Senhor é convosco. Bendita sois vós entre as mulheres, e bendito é o fruto do vosso ventre, Jesus. Santa Maria, Mãe de Deus, rogai por nós, pecadores, agora e na hora de nossa morte.

0: Pai nosso que estais no céu, santificado seja o vosso nome. Venha a nós o vosso reino, seja feita a vossa vontade, assim na terra como no céu.
1: O pão nosso de cada dia nos dai hoje, perdoai as nossas ofensas, assim como nós perdoamos a quem nos tem ofendido, e não nos deixeis cair em tentação, mas livrai-nos do mal. Amém.
0: Ave Maria, cheia de graça, o Senhor é convosco. Bendita sois vós entre as mulheres e bendito é o fruto do vosso ventre, Jesus.
1: Santa Maria, Mãe de Deus, rogai por nós, pecadores, agora e na hora de nossa morte. Amém.
0: Ave Maria, cheia de graça, o Senhor é convosco. Bendita sois vós entre as mulheres e bendito é o fruto do vosso ventre, Jesus.
1: Santa Maria, Mãe de Deus, rogai por nós, pecadores, agora e na hora de nossa morte. Amém.
0: Ave Maria, cheia de graça, o Senhor é convosco. Bendita sois vós entre as mulheres e bendito é o fruto do vosso ventre, Jesus.
1: Santa Maria, Mãe de Deus, rogai por nós, pecadores, agora e na hora de nossa morte. Amém.
0: Ave Maria, cheia de graça, o Senhor é convosco. Bendita sois vós entre as mulheres e bendito é o fruto do vosso ventre, Jesus.
1: Santa Maria, Mãe de Deus, rogai por nós, pecadores, agora e na hora de nossa morte. Amém.
0: Ave Maria, cheia de graça, o Senhor é convosco. Bendita sois vós entre as mulheres e bendito é o fruto do vosso ventre, Jesus.
1: Santa Maria, Mãe de Deus, rogai por nós, pecadores, agora e na hora de nossa morte. Amém.
0: Ave Maria, cheia de graça, o Senhor é convosco. Bendita sois vós entre as mulheres e bendito é o fruto do vosso ventre, Jesus.
1: Santa Maria, Mãe de Deus, rogai por nós, pecadores, agora e na hora de nossa morte. Amém.
0: Ave Maria, cheia de graça, o Senhor é convosco. Bendita sois vós entre as mulheres e bendito é o fruto do vosso ventre, Jesus.
1: Santa Maria, Mãe de Deus, rogai por nós, pecadores, agora e na hora de nossa morte. Amém.
0: Ave Maria, cheia de graça, o Senhor é convosco. Bendita sois vós entre as mulheres e bendito é o fruto do vosso ventre, Jesus.
1: Santa Maria, Mãe de Deus, rogai por nós, pecadores, agora e na hora de nossa morte. Amém.
0: Ave Maria, cheia de graça, o Senhor é convosco. Bendita sois vós entre as mulheres e bendito é o fruto do vosso ventre, Jesus.
1: Santa Maria, Mãe de Deus, rogai por nós, pecadores, agora e na hora de nossa morte. Amém.
0: Ave Maria, cheia de graça, o Senhor é convosco. Bendita sois vós entre as mulheres e bendito é o fruto do vosso ventre, Jesus.
1: Santa Maria, Mãe de Deus, rogai por nós, pecadores, agora e na hora de nossa morte. Amém. Glória.

0: Pai nosso que estais no céu, santificado seja o vosso nome. Venha a nós o vosso reino, seja feita a vossa vontade, assim na terra como no céu.
1: O pão nosso de cada dia nos dai hoje. Perdoai as nossas ofensas, assim como nós perdoamos a quem nos tem ofendido. E não nos deixeis cair em tentação, mas livrai-nos do mal. Amém.
0: Ave Maria, cheia de graça, o Senhor é convosco. Bendita sois vós entre as mulheres e bendito é o fruto do vosso ventre, Jesus.
1: Santa Maria, Mãe de Deus, rogai por nós, pecadores, agora e na hora de nossa morte. Amém.
0: Ave Maria, cheia de graça, o Senhor é convosco. Bendita sois vós entre as mulheres e bendito é o fruto do vosso ventre, Jesus.
1: Santa Maria, Mãe de Deus, rogai por nós, pecadores, agora e na hora de nossa morte. Amém.
0: Ave Maria, cheia de graça, o Senhor é convosco. Bendita sois vós entre as mulheres e bendito é o fruto do vosso ventre, Jesus.
1: Santa Maria, Mãe de Deus, rogai por nós, pecadores, agora e na hora de nossa morte. Amém.
0: Ave Maria, cheia de graça, o Senhor é convosco. Bendita sois vós entre as mulheres e bendito é o fruto do vosso ventre, Jesus.
1: Santa Maria, Mãe de Deus, rogai por nós, pecadores, agora e na hora de nossa morte. Amém.
0: Ave Maria, cheia de graça, o Senhor é convosco. Bendita sois vós entre as mulheres e bendito é o fruto do vosso ventre, Jesus.
1: Santa Maria, Mãe de Deus, rogai por nós, pecadores, agora e na hora de nossa morte. Amém.
0: Ave Maria, cheia de graça, o Senhor é convosco. Bendita sois vós entre as mulheres e bendito é o fruto do vosso ventre, Jesus.
1: Santa Maria, Mãe de Deus, rogai por nós, pecadores, agora e na hora de nossa morte. Amém.
0: Ave Maria, cheia de graça, o Senhor é convosco. Bendita sois vós entre as mulheres e bendito é o fruto do vosso ventre, Jesus.
1: Santa Maria, Mãe de Deus, rogai por nós, pecadores, agora e na hora de nossa morte. Amém.
0: Ave Maria, cheia de graça, o Senhor é convosco. Bendita sois vós entre as mulheres e bendito é o fruto do vosso ventre, Jesus.
1: Santa Maria, Mãe de Deus, rogai por nós, pecadores, agora e na hora de nossa morte. Amém.
0: Ave Maria, cheia de graça, o Senhor é convosco. Bendita sois vós entre as mulheres e bendito é o fruto do vosso ventre, Jesus.
1: Santa Maria, Mãe de Deus, rogai por nós, pecadores, agora e na hora de nossa morte. Amém.
0: Ave Maria, cheia de graça, o Senhor é convosco. Bendita sois vós entre as mulheres e bendito é o fruto do vosso ventre, Jesus.
1: Santa Maria, Mãe de Deus, rogai por nós, pecadores, agora e na hora de nossa morte. Amém.

0: Pai nosso que estais no céu, santificado seja o vosso nome. Venha a nós o vosso reino, seja feita a vossa vontade, assim na terra como no céu.
1: O pão nosso de cada dia nos dai hoje. Perdoai as nossas ofensas, assim como nós perdoamos a quem nos tem ofendido. E não nos deixeis cair em tentação, mas livrai-nos do mal. Amém.
0: Ave Maria, cheia de graça, o Senhor é convosco. Bendita sois vós entre as mulheres e bendito é o fruto do vosso ventre, Jesus.
1: Santa Maria, Mãe de Deus, rogai por nós, pecadores, agora e na hora de nossa morte. Amém.
0: Ave Maria, cheia de graça, o Senhor é convosco. Bendita sois vós entre as mulheres e bendito é o fruto do vosso ventre, Jesus.
1: Santa Maria, Mãe de Deus, rogai por nós, pecadores, agora e na hora de nossa morte. Amém.
0: Ave Maria, cheia de graça, o Senhor é convosco. Bendita sois vós entre as mulheres e bendito é o fruto do vosso ventre, Jesus.
1: Santa Maria, Mãe de Deus, rogai por nós, pecadores, agora e na hora de nossa morte. Amém.
0: Ave Maria, cheia de graça, o Senhor é convosco. Bendita sois vós entre as mulheres e bendito é o fruto do vosso ventre, Jesus.
1: Santa Maria, Mãe de Deus, rogai por nós, pecadores, agora e na hora de nossa morte. Amém.
0: Ave Maria, cheia de graça, o Senhor é convosco. Bendita sois vós entre as mulheres e bendito é o fruto do vosso ventre, Jesus.
1: Santa Maria, Mãe de Deus, rogai por nós, pecadores, agora e na hora de nossa morte. Amém.
0: Ave Maria, cheia de graça, o Senhor é convosco. Bendita sois vós entre as mulheres e bendito é o fruto do vosso ventre, Jesus.
1: Santa Maria, Mãe de Deus, rogai por nós, pecadores, agora e na hora de nossa morte. Amém.
0: Ave Maria, cheia de graça, o Senhor é convosco. Bendita sois vós entre as mulheres e bendito é o fruto do vosso ventre, Jesus.
1: Santa Maria, Mãe de Deus, rogai por nós, pecadores, agora e na hora de nossa morte. Amém.
0: Ave Maria, cheia de graça, o Senhor é convosco. Bendita sois vós entre as mulheres e bendito é o fruto do vosso ventre, Jesus.
1: Santa Maria, Mãe de Deus, rogai por nós, pecadores, agora e na hora de nossa morte. Amém.
0: Ave Maria, cheia de graça, o Senhor é convosco. Bendita sois vós entre as mulheres e bendito é o fruto do vosso ventre, Jesus.
1: Santa Maria, Mãe de Deus, rogai por nós, pecadores, agora e na hora de nossa morte. Amém.
0: Ave Maria, cheia de graça, o Senhor é convosco. Bendita sois vós entre as mulheres e bendito é o fruto do vosso ventre, Jesus.
1: Santa Maria, Mãe de Deus, rogai por nós, pecadores, agora e na hora de nossa morte.

0: Jesus.
1: Pai nosso que estais no céu, santificado seja o vosso nome. Venha a nós o vosso reino, seja feita a vossa vontade, assim na terra como no céu.
2: O pão nosso de cada dia nos dai hoje. Perdoai as nossas ofensas, assim como nós perdoamos a quem nos tem ofendido. E não nos deixeis cair em tentação, mas livrai-nos do mal. Amém.
1: Ave Maria, cheia de graça, o Senhor é convosco. Bendita sois vós entre as mulheres, e bendito é o fruto do vosso ventre, Jesus.
2: Santa Maria, Mãe de Deus, rogai por nós, pecadores, agora e na hora de nossa morte. Amém.
1: Ave Maria, cheia de graça, o Senhor é convosco. Bendita sois vós entre as mulheres, e bendito é o fruto do vosso ventre, Jesus.
2: Santa Maria, Mãe de Deus, rogai por nós, pecadores, agora e na hora de nossa morte. Amém.
1: Ave Maria, cheia de graça, o Senhor é convosco. Bendita sois vós entre as mulheres, e bendito é o fruto do vosso ventre, Jesus.
2: Santa Maria, Mãe de Deus, rogai por nós, pecadores, agora e na hora de nossa morte. Amém.
1: Ave Maria, cheia de graça, o Senhor é convosco. Bendita sois vós entre as mulheres, e bendito é o fruto do vosso ventre, Jesus.
2: Santa Maria, Mãe de Deus, rogai por nós, pecadores, agora e na hora de nossa morte. Amém.
1: Ave Maria, cheia de graça, o Senhor é convosco. Bendita sois vós entre as mulheres, e bendito é o fruto do vosso ventre, Jesus.
2: Santa Maria, Mãe de Deus, rogai por nós, pecadores, agora e na hora de nossa morte. Amém.
1: Ave Maria, cheia de graça, o Senhor é convosco. Bendita sois vós entre as mulheres, e bendito é o fruto do vosso ventre, Jesus.
2: Santa Maria, Mãe de Deus, rogai por nós, pecadores, agora e na hora de nossa morte. Amém.
1: Ave Maria, cheia de graça, o Senhor é convosco. Bendita sois vós entre as mulheres, e bendito é o fruto do vosso ventre, Jesus.
2: Santa Maria, Mãe de Deus, rogai por nós, pecadores, agora e na hora de nossa morte. Amém.
1: Ave Maria, cheia de graça, o Senhor é convosco. Bendita sois vós entre as mulheres, e bendito é o fruto do vosso ventre, Jesus.
2: Santa Maria, Mãe de Deus, rogai por nós, pecadores, agora e na hora de nossa morte. Amém.
1: Ave Maria, cheia de graça, o Senhor é convosco. Bendita sois vós entre as mulheres, e bendito é o fruto do vosso ventre, Jesus.
2: Santa Maria, Mãe de Deus, rogai por nós, pecadores, agora e na hora de nossa morte. Amém.
1: Ave Maria, cheia de graça, o Senhor é convosco. Bendita sois vós entre as mulheres, e bendito é o fruto do vosso ventre, Jesus.
2: Santa Maria, Mãe de Deus, rogai por nós, pecadores, agora e na hora de nossa morte. Amém.

0: Pai nosso que estais no céu, santificado seja o vosso nome. Venha a nós o vosso reino, seja feita a vossa vontade, assim na terra como no céu.
1: O pão nosso de cada dia nos dai hoje. Perdoai as nossas ofensas, assim nós perdoamos a quem nos tem ofendido. E não nos deixeis cair em tentação, mas livrai-nos do mal. Amém.
0: Ave Maria, cheia de graça, o Senhor é convosco. Bendita sois vós entre as mulheres, e bendito é o fruto do vosso ventre, Jesus.
1: Santa Maria, Mãe de Deus, rogai por nós, pecadores, agora e na hora de nossa morte. Amém.
0: Ave Maria, cheia de graça, o Senhor é convosco. Bendita sois vós entre as mulheres, e bendito é o fruto do vosso ventre, Jesus.
1: Santa Maria, Mãe de Deus, rogai por nós, pecadores, agora e na hora de nossa morte. Amém.
0: Ave Maria, cheia de graça, o Senhor é convosco. Bendita sois vós entre as mulheres, e bendito é o fruto do vosso ventre, Jesus.
1: Santa Maria, Mãe de Deus, rogai por nós, pecadores, agora e na hora de nossa morte. Amém.
0: Ave Maria, cheia de graça, o Senhor é convosco. Bendita sois vós entre as mulheres, e bendito é o fruto do vosso ventre, Jesus.
1: Santa Maria, Mãe de Deus, rogai por nós, pecadores, agora e na hora de nossa morte. Amém.
0: Ave Maria, cheia de graça, o Senhor é convosco. Bendita sois vós entre as mulheres, e bendito é o fruto do vosso ventre, Jesus.
1: Santa Maria, Mãe de Deus, rogai por nós, pecadores, agora e na hora de nossa morte. Amém.
0: Ave Maria, cheia de graça, o Senhor é convosco. Bendita sois vós entre as mulheres, e bendito é o fruto do vosso ventre, Jesus.
1: Santa Maria, Mãe de Deus, rogai por nós, pecadores, agora e na hora de nossa morte. Amém.
0: Ave Maria, cheia de graça, o Senhor é convosco. Bendita sois vós entre as mulheres, e bendito é o fruto do vosso ventre, Jesus.
1: Santa Maria, Mãe de Deus, rogai por nós, pecadores, agora e na hora de nossa morte. Amém.
0: Ave Maria, cheia de graça, o Senhor é convosco. Bendita sois vós entre as mulheres, e bendito é o fruto do vosso ventre, Jesus.
1: Santa Maria, Mãe de Deus, rogai por nós, pecadores, agora e na hora de nossa morte. Amém.
0: Ave Maria, cheia de graça, o Senhor é convosco. Bendita sois vós entre as mulheres, e bendito é o fruto do vosso ventre, Jesus.
1: Santa Maria, Mãe de Deus, rogai por nós, pecadores, agora e na hora de nossa morte. Amém.
0: Ave Maria, cheia de graça, o Senhor é convosco. Bendita sois vós entre as mulheres, e bendito é o fruto do vosso ventre, Jesus.
1: Santa Maria, Mãe de Deus, rogai por nós, pecadores, agora e na hora de nossa morte. Amém.

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0: Estamos chegando agora.
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0: O programa do Madão. Ô, compadre, comadre, estamos chegando aqui no Clube do Caipirão, defendendo as tradições culturais de nossa terra com grandes sucessos do nosso cancioneiro. Muita música, alegria pra você, que é o melhor ouvinte do mundo. Vamos que vamos!
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0: A sonoplastia do meu irmão companheiro Zé Luquinha, assessoria e produção da Dona Juju. Juntos nós vamos reviver um passado tão vivo e presente na história e na memória de cada um de nós amantes da música sertaneja. Com a proteção de Deus, estamos chegando!

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1: Opa, que maravilha, como é bom estar contigo em mais uma manhã sertaneja aqui no Clube do Caipirão, abrindo o baú da música sertaneja. A Juju foi ajeitar um cafezinho pra nós, já já tem um cafezão cabeceira, o Luquinha tá ali separando mais umas modas, daqui a pouquinho tem humor caipira, ainda hoje tem histórias e canções da música sertaneja e o sucesso por aqui não para.
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1: Coração apaixonado, nome da moda, vamos ouvir com Silveira e Barrinha.

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1: Um ótimo domingo pra você, bom dia!

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1: Uma excelente manhã pra você. Bom dia.
2: Bom dia pra vocês tudo.
1: E vamos tomar aquele cafezão cremoso, sustançoso, à moda dos tropeiros, no sistema do Caipira. Um golinho só, Juju. Aí, ó, cafezinho é sempre bem-vindo, hein? Essa aqui é muito pedida na programação.

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1: É o nosso Clube do Caipirão, abrindo o baú da música sertaneja. Muita moda boa tem pra gente ouvir aqui na programação. Lembrando que o nosso programa é cultural e tem o apoio de alguns parceiros que acreditam no nosso projeto e procuram, de uma forma ou de outra, estar contribuindo para que mantenhamos vivo a cultura caipira e a moda sertaneja aqui através do rádio. Tá joia?
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1: E o nosso Clube do Caipirão está no ar desde 2008, defendendo a viola, a cultura, as tradições de nossa terra, sempre mantendo firme o melhor do nosso cancioneiro rural e da música tradicional, trazendo desde as raridades, as pioneiras da nossa canção, até mesmo as músicas mais novas, mas sempre dentro do estilão, do sertanejo raiz, tradicional e romântico. 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
1: Já já tem mais moda.
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1: E agora vamos com o Momento Saúde com Edelson Moura.
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10: É o Clube do Caipirão defendendo a viola caipira, as tradições de nossa terra. Bom dia pra você que tá chegando agora, você que já vem com a gente, seja muito bem-vindo. Tem muita moda boa pra gente ouvir.
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10: Abrindo o baú, vamos ouvir do Irmã Celeste cantando.

0: Em Brasília, 19 horas.
1: Está no ar a Voz do Brasil. As notícias do governo federal que movimentaram o país no dia de hoje.
2: Olá, boa noite.
0: Boa noite para você que nos acompanha em todo o país.
2: Terça-feira, 16 de junho de 2026.
0: Vamos ao destaque do dia. Presidente Lula se reúne com países mais desenvolvidos do Ocidente.
2: Em reunião do G7 na França, o presidente defendeu que dívidas de países pobres sejam convertidas em serviços ambientais.
0: Destacou ações brasileiras para conter o aquecimento global e a redução da pobreza. Luana Castro.
3: Lula também falou de segurança. Defendeu que o combate ao narcotráfico seja feito junto ao combate de ilícitos, como lavagem de dinheiro e tráfico de armas.
2: E ainda, na nossa última reportagem sobre o Move Brasil, vamos falar das condições facilitadas para motoristas de táxi e aplicativos trocarem os carros.
0: Os profissionais poderão comprar carros de até R$150 mil, pagando a metade dos juros de mercado. Luciana Colares de Holanda.
4: A partir de 19 de junho, os motoristas habilitados poderão escolher veículos e procurar uma instituição financeira credenciada para solicitar o financiamento.
2: E a gente vai falar também de educação.
0: Termina amanhã o prazo para pagar as inscrições do Enem para os alunos que não estão isentos da taxa.
2: E os dados mais recentes divulgados pelo governo do Brasil mostram que o número de crianças dependentes do BPC na escola é o maior já registrado.
0: Hoje, na apresentação da Voz do Brasil, eu, Maria Ana Jungmann e Luciano Seixas.
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0: O presidente Lula segue na França, onde participou hoje da reunião de cúpula do G7, o grupo que reúne as nações mais desenvolvidas do Ocidente.
2: Em seu discurso, o presidente defendeu que os países ricos destinem mais recursos para os países em desenvolvimento.
0: Lula também manteve reuniões bilaterais com a Comissão Europeia e a primeira-ministra do Japão.
3: Na primeira intervenção na cúpula do G7 em Evian, na França, o presidente Lula alertou os líderes do grupo, que reúne algumas das maiores economias do mundo, que a desigualdade entre nações ricas e pobres aumentou nos últimos anos. A sessão foi fechada à imprensa e teve apenas o discurso escrito divulgado. De acordo com o presidente, ano passado, houve uma queda histórica de 23% na ajuda oficial ao desenvolvimento. Segundo Lula, a falta de recursos tem deixado milhões de pessoas ao redor do mundo sem alimentação, sem escola e vulneráveis a doenças que poderiam ser prevenidas. Por outro lado, o brasileiro afirmou que os gastos militares somam quase 3 trilhões de dólares por ano. Ainda no discurso, o presidente Lula defendeu soluções, como a troca de dívidas dos países pobres por ações climáticas ou investimentos sociais. E destacou medidas adotadas pelo Brasil, como o Fundo Florestas Tropicais para Sempre, criado para financiar a manutenção desse bioma, e a Aliança Global contra a Fome e a Pobreza, que permite o compartilhamento de experiências eficazes na redução de desigualdades. Lula também falou de segurança. Defendeu que o combate ao narcotráfico seja feito junto ao combate de ilícitos, como lavagem de dinheiro e tráfico de armas. Pela manhã, o presidente Lula se reuniu com a primeira-ministra do Japão, Sanae Takaishi. Eles trataram do possível início das negociações para um acordo de comércio entre Mercosul e Japão.
5: E eu fico muito feliz com essa perspectiva virtuosa de um acordo Japão-Mercosul. E além dessa boa notícia do Mercosul, eu espero que possamos produzir boas notícias na relação bilateral Brasil-Japão.
3: No fim da tarde, o presidente Lula se reuniu com a presidente da Comissão Europeia, Ursula von der Leyen, e com o presidente do Conselho Europeu, Antônio Costa. Eles trataram de medidas restritivas adotadas por países da Europa contra produtos brasileiros e acertaram a criação de uma comissão entre o Itamaraty e os representantes do Bloco Europeu para identificar as dificuldades e buscar soluções. Também nesta terça-feira, o presidente Lula participou de um jantar com todos os chefes de Estado e de governo que estão em Evian para as reuniões do G7. De Evian-Leban, na França, Luana Karen.
2: E ainda durante os trabalhos do G7, o presidente Lula e o diretor-geral da Organização Mundial da Saúde, Tedros Adhanom, divulgaram uma carta pedindo que os líderes das maiores economias do mundo apoiem a conclusão do Acordo Global sobre Pandemias.
0: O acordo foi aprovado em 2025, mas um ponto extra ainda precisa ser discutido para ele entrar em vigor.
2: O Brasil preside essas negociações que tratam da adoção do anexo de acesso a patógenos e partilha de benefícios.
0: O foco é garantir a troca de informações sobre vírus, bactérias e outros agentes com potencial para se tornarem novas pandemias.
2: Além disso, é preciso garantir que países em desenvolvimento tenham acesso a vacinas e tratamentos de forma justa do que ocorreu com a pandemia de Covid-19.
0: Garantir mobilidade e proteger áreas ambientais são desafios das obras de pavimentação da BR-319, que atravessa uma das regiões mais sensíveis da Amazônia.
2: A rodovia conecta Manaus a Porto Velho e é a única via terrestre que liga a capital do Amazonas com o restante do país.
0: Com investimento de 20 bilhões de reais, o governo do Brasil vem adotando um modelo inédito que deve servir de referência.
2: São medidas especiais para assegurar proteção ambiental e reduzir o isolamento logístico da região.
6: Uma rodovia que representa um dos maiores desafios de infraestrutura do país. A BR-319, responsável por conectar o Amazonas ao restante do Brasil por via terrestre, recebe um novo modelo de gestão. A ideia é unir mobilidade, desenvolvimento e preservação da floresta. Em Brasília, representantes do governo do Brasil apresentaram as medidas especiais previstas. O plano prevê ações de proteção ambiental, monitoramento territorial, reforço da fiscalização e regularização de terras na área de influência da rodovia. A secretária executiva do Ministério do Meio Ambiente e Mudança do Clima, Ana Flávia de Sena Franco, explica que todo o trabalho feito pelo governo vai transformar a BR-319 em um modelo de desenvolvimento e preservação ambiental.
7: Nosso objetivo é fazer do processo de repavimentação da rodovia um modelo de gestão e controle ambiental com participação das comunidades, respeito aos saberes tradicionais, recuperação de área degradada, geração de emprego e renda para a população por meio do fortalecimento das cadeias da bioeconomia.
6: O plano prevê melhorias nos 877 quilômetros da BR-319. As medidas de proteção ambiental incluem a ampliação de áreas protegidas, ações de resgate da fauna e criação de estruturas de passagem para animais, além do reconhecimento e demarcação de terras indígenas e ações de regularização fundiária. Entre as medidas de infraestrutura estão a substituição de 52 pontes de madeira e a manutenção permanente da rodovia. A previsão é implantar também sistemas de monitoramento com implantação de portais de fiscalização, brigadas de combate a incêndios e bases integradas de órgãos públicos. Para o diretor-presidente da InfraSA, Jorge Bastos, trata-se de um modelo inovador e único no mundo.
8: É uma coisa inovadora, não tem nada igual no mundo. É de suma importância, não só para o Brasil, mas para o mundo inteiro, a gente mostrar como pode ser sustentável uma rodovia dentro da selva amazônica.
6: O modelo prevê um contrato único de 20 anos, renovável por mais 15. A assinatura do contrato deve acontecer em dezembro de 2027. A expectativa é transformar a BR-319 em referência de integração regional com proteção da Amazônia e presença permanente do poder público na região. Reportagem Pablo Mundim.
0: O programa Move Brasil foi criado pelo governo federal para estimular a troca da frota brasileira por veículos mais modernos, eficientes, seguros e menos poluentes.
2: Inicialmente, o programa teve foco em caminhões e ônibus, que nós falamos aqui na Voz do Brasil.
0: Na última sexta-feira, foi lançada a versão voltada para ajudar entregadores a comprarem novas motos, bicicletas elétricas e veículos semelhantes.
2: Hoje nós vamos falar do Move Brasil voltado para taxistas e motoristas de aplicativos.
0: A partir dessa sexta-feira, eles poderão solicitar o financiamento de novos veículos junto a instituições financeiras. Luciana Colares de Holanda explica.
9: Juros abaixo da metade dos valores encontrados no mercado e melhores prazos para pagar. Esses são os benefícios que o programa Move Aplicativos oferece para taxistas e motoristas de aplicativos adquirirem veículos novos. As condições especiais de financiamento valem para carros de até R$ 150 mil reais e que atendam critérios de sustentabilidade, como os flex híbridos e elétricos. Wallace Moreira, secretário de Desenvolvimento Industrial, Inovação, Comércio e Serviços, detalha as vantagens do programa.
10: Para além de proporcionar a possibilidade de renovação de frota, de descarbonização, ela também dá ao trabalhador melhores condições de trabalho, de vida e de adquirir uma propriedade a uma taxa de juros que está abaixo da metade do mercado. A taxa de juros hoje de mercado gira em torno entre 24% e 28%, dependendo do perfil. Hoje, essa taxa de juros é de 12,5% para homem e 11,5% para as mulheres.
9: Uma pesquisa do IBGE, divulgada no ano passado, mostra que quase 2 milhões de pessoas trabalhavam como motoristas de automóvel no Brasil em 2024. Para Simone Almeida, motorista de aplicativo há quase 10 anos, não fosse por essas condições facilitadas de pagamento, seria impossível trocar de carro.
11: Hoje, nas condições atuais, sem o programa Move Brasil, a gente não consegue adquirir esse veículo para ter um rendimento melhor. E é conforto também do passageiro. O passageiro entra ali e quanto mais estrelas você tem, quanto mais bem avaliado você é, mas você recebe corridas pelas plataformas.
9: Em maio, o presidente Lula assinou uma medida provisória que destina até 30 bilhões de reais para o programa. Podem participar motoristas de aplicativos com cadastro ativo há pelo menos 12 meses que tenham realizado ao menos 100 corridas nesse período na mesma plataforma, além de taxistas em atividade. Para participar, é só acessar a plataforma oficial gov.br/movebrasil e autorizar o uso dos dados necessários para análise de elegibilidade. E ainda esta semana, a partir de 19 de junho, os motoristas habilitados poderão escolher veículos e procurar uma instituição financeira credenciada para solicitar o financiamento. Reportagem Luciana Colares de Holanda.
2: Doenças do pulmão, do coração, maior incidência de câncer.
0: A lista de prejuízos na saúde é grande para quem fuma.
2: Segundo a Organização Mundial da Saúde, o tabaco mata mais de 8 milhões de pessoas no mundo por ano.
0: O SUS oferece todo o tratamento de graça para quem deseja parar de fumar. E a busca por ele tem crescido nos últimos anos.
12: O servidor público Frederico Pereira fuma há mais de 30 anos. Ele está em tratamento no Hospital Universitário de Brasília por causa da bronquite e do início de um enfisema pulmonar. E fala sobre a dificuldade que é abandonar o cigarro.
13: Não desisti ainda dessa luta e dessa tarefa, até porque é uma necessidade de saúde.
12: Parar de fumar vai muito além de abandonar um hábito. A dependência da nicotina provoca sintomas físicos e emocionais que podem dificultar o processo. Por isso, muitas vezes é necessário acompanhamento médico. O Sistema Único de Saúde oferece tratamento completo para quem deseja parar de fumar. A chefe de controle do tabagismo do Instituto Nacional de Câncer, INCA, Maria José Giongo, detalha esse atendimento.
14: Então, essa pessoa ela vai ser acolhida na unidade de saúde, né? Esse tratamento ele pode ser individual ou em grupo, caso seja necessário que essa pessoa, que esse cidadão se utilize de medicamentos para auxiliá-lo no processo de cessação, então ele vai receber esse medicamento também de forma gratuita. Então as equipes das unidades de saúde dispõem de uma equipe ali multiprofissional que vai dar toda assistência para a pessoa que deseja parar de fumar.
12: E a procura por tratamento tem crescido. A distribuição de remédios no SUS aumentou 138% entre 2022 e 2025. Foram 19 milhões de medicamentos entregues em 2022, número que saltou para 46 milhões no ano passado. Além do medicamento bupropiona, o SUS oferece também outras opções que ajudam a parar de fumar, como goma de mascar e adesivos de nicotina, um apoio importante para combater um hábito que traz consequências sérias para a saúde. No Brasil, 477 pessoas morrem a cada dia por causa do tabagismo. O professor e pneumologista do Hospital Universitário de Brasília, Ricardo Martins, fala sobre os malefícios do cigarro.
15: O cigarro é a principal causa evitável de doença no mundo. No campo das doenças respiratórias, são as doenças do tipo bronquite, enfisema, câncer de pulmão, que nos preocupa bastante, né? E doenças também da área do coração, né?
12: Quem deseja parar de fumar pode procurar uma unidade básica de saúde e verificar onde o tratamento é oferecido em seu município. Reportagem Márcia Fernandes.
2: Atenção, estudantes que já se inscreveram no Exame Nacional do Ensino Médio e ainda não realizaram o pagamento da taxa de inscrição.
0: Os candidatos não isentos devem pagar o valor de R$ 85,00 até amanhã. Sem ela, a inscrição não é válida.
2: O Enem é a principal porta de entrada para o ensino superior no Brasil.
0: O exame é válido para ingresso em universidades por meio do Sisu, ProUni e Fies e também em faculdades no exterior.
16: Termina nesta quarta-feira, 17 de junho, o prazo para pagamento da taxa de inscrição do exame. O valor é de R$ 85,00 e pode ser pago por boleto, PIX, cartão de crédito ou débito em conta, conforme a instituição financeira. Não precisam pagar a taxa os estudantes que tiveram a isenção aprovada pelo Instituto Nacional de Estudos e Pesquisas Educacionais, Anísio Teixeira, o INEP, como alunos do terceiro ano do ensino médio da rede pública, participantes do programa PED-MEIA e pessoas inscritas no Cadastro Único que atendam aos critérios do edital. Os candidatos que solicitaram atendimento especializado vão poder consultar o resultado do pedido a partir de 26 de junho na página do participante. Acesse em enem.inep.gov.br/participante. Com redação de Lucília Araújo, Dilson Santa Fé, para a Voz do Brasil.
2: Avanço na inclusão educacional de estudantes com deficiência beneficiários do benefício de prestação continuada.
0: O BPC registrou o maior índice de sua história de crianças e adolescentes entre 0 e 18 anos matriculados, 83% em 2024.
2: Em 2008, apenas 21% dos beneficiários estavam matriculados.
17: Mãe de dois filhos, a Raimunda de Oliveira Souza, conta que trabalhava como doméstica para pagar as contas de casa, até que em 2018 viu sua vida mudar após o filho mais novo, Davi, com então 7 anos, ser diagnosticado com transtorno do espectro autista.
18: Ele, quando na idade de criança, né, de creche, né, que ele foi de creche, eu comecei a perceber alguns detalhezinhos que eu achava diferente, assim, diferenciado das outras crianças, né? Aí, quando chegou no período dele ir para a escola normal, no ensino fundamental, né? Logo no primeiro ano, a professora já me chamou para conversar. Falou só, o Davi, ele é assim, é dessa forma, então é melhor você procurar um médico, né? Fazer uns testes, né? Uma consulta. Né?
17: O diagnóstico significou apenas o início de uma batalha solitária para Raimunda, que passou a dedicar todo o seu tempo ao tratamento do filho. Sem muita escolha, ela conta que teve que deixar o emprego remunerado e recorreu ao benefício de prestação continuada. Desde 2022, o BPC, no valor de um salário mínimo por mês, serve para cobrir gastos com medicamentos, alimentação e escola. O estudo, ela garante, é um item indispensável na rotina.
18: Tira notas razoáveis, mais para boa, né? Porque tem a mãe aqui que fica no pé, né? Ensinando da maneira que eu posso, que eu também não tenho também lá estudo, mas eu faço o que eu posso, né? E educadora social, que também eu sempre corro atrás, eu cobro na escola, eu sou aquela mãe mesmo que cobra. Se eu estou vendo que está alguma coisa errada, eu vou lá na escola, converso. Eu sei das minhas obrigações, eu sei dos direitos que ele tem, então eu vou atrás.
17: E não é só a Raimunda que se preocupa com a educação do filho. Em 2024, o benefício de prestação continuada registrou o maior índice da história de crianças e adolescentes beneficiários matriculados. Dos mais de 870 mil beneficiários, 83% estavam na escola. Em 2008, eram apenas 21%. Os dados são do Ministério do Desenvolvimento e Assistência Social, Família e Combate combate à fome. Para João Paulo Santos, consultor jurídico do Ministério, o resultado mostra o compromisso do governo em ampliar o acesso à educação e reforçar o acompanhamento permanente da política pública.
19: O BPC na escola é um serviço específico do SUAS, do Sistema Único de Assistência Social, que passa a auxiliar, a tentar colocar todos os beneficiários do BPC em idade escolar, ou seja, pessoas com deficiência, né? Não são idosos, são pessoas com deficiência, jovens e crianças, na escola. Frequência escolar para essas pessoas, que é um processo de inclusão que não é fácil, né? Um processo de inclusão que precisa ser realizado no cotidiano.
17: Mais de 6 milhões e 500 mil pessoas recebem hoje o benefício de prestação continuada. Desse total, aproximadamente 58% são pessoas com deficiência. E 42% são idosos. São beneficiários aqueles em famílias com renda igual ou menor que um quarto do salário mínimo por pessoa, ou R$ 379,50 por mês. Reportagem Gabriela Noronha.
0: Junho é o mês das festas juninas e as autoridades acendem um alerta para uma prática que, além de perigosa, é ilegal.
2: Soltar balão é crime ambiental no Brasil, com pena de até 3 anos de prisão, além de multas.
0: A prática é um perigo real. Provoca incêndios em florestas e casas e causa apagões nas redes elétricas e pode prejudicar também o voo de aviões.
20: Nesta época do ano, a soltura ilegal de balões triplica, segundo a Força Aérea Brasileira. Entre 2019 e 2024, foram quase 4.500 ocorrências em todo o país. E para identificar os culpados, o tenente Tauan faz um apelo para a população.
21: A gente acredita que por meio da conscientização da população e a partir da não soltura e nenhum incentivo e a divulgação dessa prática na internet, o compartilhamento dessas atividades também por WhatsApp. A gente imagina que com a contribuição da população, a gente reduzirá o risco dessa recorrência e preservará, portanto, a segurança de todos.
20: Esta prática é crime, previsto na Lei 9.605 de 1998, com pena de 1 a 3 anos de detenção e multa, além de crime ambiental, pelo potencial de causar incêndios e destruição. Ana Gabriela Salles, para a Voz do Brasil.
2: A Caixa Econômica Federal começa amanhã a fazer os pagamentos do Bolsa Família deste mês.
0: Essa semana serão pagos os beneficiários com o NIS final 1, 2 e 3, na quarta, quinta e sexta-feira.
2: Ao longo da semana que vem, serão feitos os pagamentos para os beneficiários com os números finais de 4 a 8.
0: E nos dias 29 e 30 de junho, os pagamentos para quem tem NIS final 9 e 0.
2: Para beneficiários de municípios que tiveram situação de emergência ou calamidade declarada, o pagamento será feito integralmente amanhã, independente do número do NIS.
0: Ao todo, cerca de 19 milhões e 300 mil famílias recebem o Bolsa Família.
2: O comércio varejista do país continua em ritmo de crescimento no mês de abril na comparação anual.
0: Segundo dados do IBGE, as vendas registraram alta de 1% em relação ao mesmo período do ano passado.
2: E o resultado positivo se estende para o acumulado do ano, que soma avanço de 2%.
22: O comércio varejista brasileiro mantém trajetória positiva em 2026, com crescimento de 2% no acumulado do ano e alta de 1,5% nos últimos 12 meses. Os dados do Instituto Brasileiro de Geografia e Estatística, o IBGE, mostram que, apesar de uma redução de 1,5% nas vendas em abril, na comparação com março, o setor avançou 1% frente a abril de 2025. Entre os destaques positivos estão os segmentos de equipamentos e materiais para escritório, informática e comunicação, que cresceram 6,5% em relação a abril do ano passado. Artigos farmacêuticos, médicos, ortopédicos e de perfumaria, com alta de 4,5%. Móveis e eletrodomésticos, com aumento de 2,6%. Combustíveis e lubrificantes com 1,6% e supermercados, alimentos, bebidas e fumo com crescimento de 0,9%. O comércio varejista ampliado, que inclui veículos, materiais de construção e atacado especializado de alimentos, também apresentou resultado positivo na comparação anual, com alta de 1,4% em abril. No acumulado de 2026, o segmento registra crescimento de 1,8%. O desempenho positivo alcançou diversas regiões do país. Na comparação com abril de 2025, 20 das 27 unidades da federação registraram um aumento nas vendas do varejo, com destaque para Pernambuco, Tocantins e Distrito Federal. Os números indicam avanço em áreas importantes da economia, com setores de consumo essencial e de bens duráveis contribuindo para a manutenção do crescimento do comércio brasileiro. Claudimário Carvalho, para a Voz do Brasil.
0: E essas foram as notícias do Governo do Brasil.
2: Uma realização da Secretaria de Comunicação Social da Presidência da República.
0: Com produção da Empresa Brasil de Comunicação.
2: Fique agora com as notícias do Poder Judiciário e do Congresso Nacional. Boa noite.
0: Boa noite para você e até amanhã.
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5: Primeira turma do STF condena Eduardo Bolsonaro por tentativa de interferência em julgamento sobre golpe de Estado. STJ decide que espólio e herdeiros de aposentado com doença grave podem pedir restituição do imposto de renda pago indevidamente. Justiça do Trabalho e órgãos parceiros organizam atendimento a comunidades indígenas no Amapá. Boa noite, eu sou Walter Lima. Por unanimidade, a primeira turma do STF condenou Eduardo Bolsonaro pelo crime de coação no curso do processo. A acusação sustentou que ele teria atuado junto a autoridades norte-americanas para pressionar ministros do STF e influenciar o julgamento de ações envolvendo o pai dele, o ex-presidente Jair Bolsonaro. O relator do caso, ministro Alexandre de Moraes, entendeu que houve tentativa de constranger a atuação da corte por meio de sanções e pressões internacionais. Eduardo Bolsonaro foi condenado a 40 anos e dois, ou seja, foi condenado a 4 anos e 2 meses de prisão no semiaberto, mais 50 dias multa. Se aposentado com doença grave não foi isento de imposto de renda e pagou mais do que deveria após a morte dele, tanto o espólio como os herdeiros podem pedir na Justiça a devolução do valor pago indevidamente. Esse entendimento é do STJ. Fátima Uchoa.
23: O espólio de uma aposentada com câncer de mama buscou o reconhecimento da isenção de imposto de renda prevista em lei e a restituição dos valores descontados indevidamente da aposentadoria dela. A Justiça do Rio Grande do Sul extinguiu o processo sem resolução do mérito. Já o relator na segunda turma do STJ, ministro Teodoro Silva Santos, considerou que, embora a isenção por doença grave tenha natureza pessoal, a restituição possui caráter patrimonial e pode ser transmitida aos herdeiros. Assim, um colegiado determinou que os autos retornassem ao Tribunal Estadual para prosseguimento do julgamento da apelação sobre o pedido de restituição.
5: Justiça do Trabalho e órgãos parceiros organizam últimos detalhes para começar o atendimento a comunidades indígenas no Amapá. Rafael Silva.
24: Começam amanhã os serviços levados pela 4ª Itinerância Cidadania aqui com você, a Aldeia Manga, no município de Oiapoque, extremo norte do estado. Desde domingo, equipes da Justiça do Trabalho e de órgãos parceiros se organizam na região. Hoje estão sendo montadas as estruturas e revisados os últimos detalhes para atendimentos sobre questões trabalhistas e previdenciárias, serviços de saúde, regularização de documentos e muito mais. E tudo isso de graça para os moradores da região.
5: O TSE recebeu representantes da Confederação Nacional do Comércio de Bens, Serviços e Turismo para inspecionar os códigos-fonte da urna eletrônica e dos sistemas eleitorais. É a terceira instituição fiscalizadora a visitar o TSE. Fábio Ruas.
25: O representante da Confederação Nacional do Comércio foi recebido pela equipe da Secretaria de Tecnologia da Informação do TSE. os técnicos do tribunal tiraram dúvidas e abriram o código-fonte para a vistoria. Yuri Cavalcante, especialista em tecnologia da informação da CNC, elogiou a iniciativa do TSE de realizar o ciclo de transparência das eleições 2026. Já fizeram a vistoria o Partido União Brasil e o Senado Federal.
3: Ministérios Públicos Federal e de São Paulo pedem a anulação de nova licença do pré-sal por risco de agravamento da crise climática. Estima-se que a extração e o uso dos combustíveis fósseis resultem no lançamento de mais de 3 bilhões e 800 milhões de toneladas de gás carbônico na atmosfera. Vanessa Pereira.
6: A nova licença corresponde à etapa 4 do pré-sal, a nova fase de exploração de óleo e gás natural na Bacia de Santos, em São Paulo, prevista para começar entre 2026 e 2032. O objetivo da ação é que a licença seja definitivamente anulada e que o IBAMA seja proibido de conceder novos avais até que a Petrobras cumpra os diversos requisitos que estão em aberto, como a complementação dos estudos ambientais e a comprovação da compatibilidade da etapa 4 com compromissos assumidos pelo Brasil e pela empresa na redução de emissão de gases do efeito estufa.
3: 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Boa noite.
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8: Eu sou Paula Groba.
10: E eu sou Humberto Pinheiro.
8: E estes são os destaques de hoje do Jornal do Senado, que começa agora.
10: Senado aprova projeto que reconhece pós-graduação como formação continuada de professores.
8: Avança a proposta que acaba com soltura automática de presos por atraso na revisão de prisões preventivas.
10: Aprovada a criação da Universidade Federal do Esporte.
8: Boa noite.
10: Boa noite.
8: Cursos de especialização, mestrado e doutorado poderão passar a contar oficialmente como formação continuada dos professores da educação básica pública.
10: O plenário aprovou um projeto que atualiza a Lei de Diretrizes e Bases da Educação para reconhecer essas qualificações como parte do aperfeiçoamento profissional dos educadores. Repórter Douglas Castilho.
11: Estão amparados pela proposta as especializações e também as pós-graduações, como mestrado e de doutorado, inclusive com a garantia de licença remunerada já prevista na Lei de Diretrizes e Bases da Educação, sem a criação de novos gastos para o Estado. A relatora da proposta, a senadora professora Dorinha Seabra, do União do Tocantins, ressaltou a importância da proposta.
26: Trata-se de reconhecer que o professor não é apenas receptor de conhecimento produzido pela academia, mas ele também é agente capaz de produzir saberes a partir da sua experiência profissional.
11: A pesquisadora Flávia Monteiro, professora da Faculdade de Educação da Universidade Federal Fluminense, reforçou o papel e a necessidade da formação continuada na área da educação.
27: Isso representa um avanço e fortalece também a compreensão de que a formação de professores, ela deve ocorrer ao longo de toda a carreira.
11: O Plano Nacional de Educação, que é o principal instrumento de planejamento estratégico da educação no Brasil, estabeleceu a meta de que até 2034, 70% dos professores da rede pública tenham alcançado o nível de pós-graduação. A proposta vai à sanção presidencial.
8: O presidente do Senado Federal, Davi Alcolumbre, negou ter recebido 30 milhões de dólares do dono do Banco Master, Daniel Vorcaro, por meio de uma conta no exterior, ao repudiar a informação publicada em reportagem na última semana pela revista Veja. O parlamentar disse que as acusações são falsas e declarou que a situação representa não apenas um ataque pessoal, mas atinge também a imagem institucional do Poder Legislativo.
10: Davi Alcolumbre ainda defendeu a apuração da origem das informações divulgadas e afirmou que a adotará todas as medidas legais e judiciais para esclarecer o caso. O senador enfatizou que não aceitará tentativas de intimidação ou constrangimento e criticou a divulgação de acusações sem provas.
9: Não podemos permitir que isso se torne uma prática normal no nosso país. Não podemos admitir que autoridades públicas, instituições ou qualquer cidadão sejam desmoralizados com base em fatos inventados e acusações absolutamente sem nenhuma prova.
12: Um atraso da justiça deve ser suficiente para colocar um preso em liberdade? Essa é a discussão por trás de um projeto aprovado pela Comissão de Segurança Pública do Senado.
10: A proposta acaba com a possibilidade de soltura automática quando houver demora na revisão periódica da prisão preventiva. O texto, que segue o entendimento dos tribunais superiores, ainda será analisado pela Comissão de Constituição e Justiça. Repórter Bruno Lourenço.
13: A Comissão de Segurança Pública analisou três projetos de lei que tratavam de regra que considerava ilegal a prisão preventiva caso o juiz não revisasse a necessidade da medida a cada 90 dias. A redação aprovada determina que o atraso na revisão não gera liberdade automática. Antes de qualquer decisão, o Ministério Público deverá ser obrigatoriamente ouvido e o ônus de pedir a reavaliação passará a ser da parte interessada, como explicou o relator, senador Fabiano Contarato, do PT do Espírito Santo.
14: Concordamos que, uma vez decorrido o prazo para a reavaliação da prisão, se mostra adequada e necessária a prévia oitiva do Ministério Público sobre a manutenção da medida ou a soltura do preso, uma vez que essa previsão prestigia o princípio acusatório que orienta o processo penal.
13: O senador Sérgio Moro, do PL do Paraná, lembrou que a soltura automática não constava no texto original do pacote anticrime enviado por ele quando era ministro da Justiça, tendo sido incluída durante a votação na Câmara dos Deputados.
15: Aí isso foi enxertado pro lobby pro crime, infelizmente, de alguns parlamentares lá na Câmara dos Deputados. E foi aprovada essa aberração que sugere que a prisão caia automaticamente, que é o sonho dos vorcaros da vida, inclusive.
13: O projeto aprovado também amplia para 180 dias o prazo de revisão nos casos em que o preso já tenha sido condenado em primeira instância. O relator justificou que a medida é razoável diante da estrutura enxuta e da falta de capilaridade dos tribunais de segunda instância.
12: E o senador Sérgio Moro, do PL do Paraná, defendeu o endurecimento das leis de combate ao crime organizado ao afirmar que propostas nessa área têm enfrentado resistência do governo federal. Segundo ele, medidas como o fim das saídas temporárias de presos e o projeto antifacção avançaram graças à atuação da oposição no Congresso.
10: Moro também comentou a decisão dos Estados Unidos de classificar o PCC e o Comando Vermelho como organizações terroristas. Na avaliação do senador, a medida pode dificultar a lavagem de dinheiro e o financiamento internacional das facções.
15: É claro que essa designação feita pelos Estados Unidos não resolve todos os problemas. É claro que a tarefa de combater essas organizações é do Brasil, mas é evidente que essa ação do governo norte-americano facilita o nosso trabalho a nível internacional.
12: Já o senador Camilo Santana, do PT do Ceará, defendeu a aprovação da PEC da Segurança Pública pelo Senado. A proposta prevê maior integração entre União, estados, municípios e Distrito Federal no combate à criminalidade, com o compartilhamento de informações, uso de tecnologia e ações conjuntas contra o crime organizado.
10: Segundo o parlamentar, a medida fortalece o Sistema Único de Segurança Pública e a cooperação entre as forças policiais. O texto já foi aprovado pela Câmara dos Deputados e aguarda análise do Senado.
16: Porque o crime, ele ultrapassou as fronteiras dos estados, portanto, você tem uma coordenação nacional integrada nas informações, na inteligência, na cooperação, e essa PEC da segurança vai permitir que a gente possa dar o avanço necessário que o Brasil precisa em relação a esse tema que aflige a população, que aterroriza a população brasileira.
12: O esporte pode ganhar uma universidade dedicada à formação de profissionais e ao desenvolvimento de políticas públicas para o setor.
10: Os senadores aprovaram uma proposta que cria a Universidade Federal do Esporte. A nova instituição terá como missão produzir conhecimento, qualificar gestores e profissionais e contribuir para o fortalecimento das ações esportivas no país. Os detalhes com Pedro Pincer.
0: Com futura sede em Brasília, a Universidade Federal do Esporte terá entre as finalidades a formação de recursos humanos de excelência, com competências e habilidades para a gestão de políticas públicas de esporte e o incentivo à produção de conhecimento científico e tecnológico aplicado à gestão do esporte e ao treinamento de alto rendimento. Ex-ministro da Educação, o senador Camilo Santana, do PT do Ceará, ressaltou a importância da criação da instituição.
2: O Brasil é uma potência esportiva. Somos um país de talentos extraordinários, mas ainda convivemos com a carência de profissionais qualificados na ciência do esporte, na gestão esportiva, no treinamento de atletas, no paradesporto e nas políticas públicas voltadas à inclusão pelo esporte. A Universidade Federal do Esporte nasce com o potencial de ajudar a preencher esse vazio histórico.
0: Os recursos financeiros para a implantação e manutenção da universidade virão do Orçamento Geral da União, com a possibilidade de auxílios e subvenções por entidades públicas e particulares. O texto segue agora para a sanção presidencial.
12: E o Senado homenageou 3 pessoas e instituições dedicadas ao cuidado dos mais vulneráveis. Na segunda edição da Comenda Santa Dulce dos Pobres, foram reconhecidos o Instituto da Primeira Infância e IPRED de Fortaleza, que atende mais de 4 mil crianças, a religiosa Maria Nilda Cavalcante Rangel e Jorge Eduardo Deister, coordenador da Vila do Pequenino Jesus, em Brasília.
10: Autor da proposta que criou a premiação, o senador Eduardo Girão, do Novo do Ceará, afirmou que a comenda dá visibilidade a exemplos concretos de solidariedade e serviço ao próximo. A comenda Santa Dulce dos Pobres foi criada em 2020 e é concedida anualmente a pessoas e instituições que prestam serviços relevantes na área social da saúde. Com edição de Paula Groba e trabalhos técnicos de Eliseu Caires, o Jornal do Senado fica por aqui. Acompanhe agora as notícias da Câmara dos Deputados. Boa noite.
12: Boa noite e até amanhã.
17: Jornal Câmara dos Deputados. Plenário pode aumentar proteção de mulheres contra violência política.
18: Câmara aprova punição para má-fé em processos de violência doméstica.
17: Parlamentares analisam políticas públicas de apoio para a população idosa.
19: Boa noite. Maria do Rosário, do PT do Rio Grande do Sul, elogia o lançamento da Rede Nacional de Proteção e Defesa dos Direitos Humanos da Pessoa Idosa. Segundo a deputada, a medida busca ampliar a dignidade e combater a violência exercida contra a parcela da população que mais cresce no país.
17: Maria do Rosário reforça ainda a necessidade de o Parlamento aprovar medidas focadas no fortalecimento da Política Nacional de Cuidados, na criação de um auxílio financeiro para cuidadores de idosos do BPC e na aprovação da Convenção Internacional sobre o envelhecimento humano.
19: Ranieri Paulino, do Republicanos da Paraíba, chama atenção para o crescimento dos casos de violência contra idosos e defende o fortalecimento das políticas de proteção e cuidado. Ele pede garantia de dignidade e segurança às pessoas em situação de maior vulnerabilidade.
17: Ranieri Paulino ainda destaca a necessidade de ampliar o acesso aos serviços destinados às pessoas com deficiência no interior da Paraíba. Para ele, a descentralização desses atendimentos é fundamental para promover inclusão e assegurar direitos à população que vive fora dos grandes centros.
19: José Ayrton Félix Cirilo, do PT do Ceará, defende mais investimentos em políticas de cuidado e proteção para crianças e adolescentes. O deputado afirma que a falta de atenção, presença e apoio familiar pode comprometer o desenvolvimento integral desde a infância.
17: José Ayrton Félix Cirilo aponta que o orçamento federal ampliou a participação dos recursos destinados a crianças e adolescentes nos últimos anos, mas ainda precisa avançar em áreas como educação, saúde, assistência social, segurança alimentar e proteção de direitos.
20: Votação.
19: Punição para quem agir de má fé durante processos de violência doméstica ou familiar contra a mulher é aprovada na Câmara. Confira os detalhes na reportagem de Sofia Peçanha.
21: A Câmara dos Deputados aprovou o projeto que autoriza os juizados de violência doméstica e familiar contra a mulher a aplicar punições para quem agir de má fé. A proposta, de autoria da deputada Flávia Moraes, foi aprovada pelas Comissões de Defesa dos Direitos da Mulher e de Constituição e Justiça. A medida altera a Lei Maria da Penha, com o objetivo de aplicar sanções para quem agir com deslealdade no curso do processo. Invenção ou distorção de fatos propositalmente e tentativa de prejudicar outra pessoa injustamente são algumas condutas ilegais. A deputada Laura Carneiro, do PSD do Rio de Janeiro, relatora na Comissão de Constituição e Justiça, explicou.
1: A má-fé não ocorre pela simples inexistência de condenação ou falta de prova, mas é caracterizada quando a parte ofensora ou ofendida deliberadamente tenta desrespeitar a justiça, utilizando-se de instrumentos ilegais.
21: Pelo texto aprovado, se o juiz entender que alguém agiu de má-fé, essa pessoa pode ser punida com multa de até 10 salários mínimos. Durante a votação na Comissão da Mulher, a relatora da proposta, a deputada Silvia Cristina, do PP de Rondônia, concordou que a medida contribui para o bom andamento dos processos e da proteção às mulheres.
3: Consideramos, pois, que tais aperfeiçoamentos ajudarão a evitar excessos e abusos das partes, conferindo maior credibilidade à Lei Maria da Penha e maior prestígio à verdade real, ampliando a proteção de todas nós, mulheres brasileiras.
21: Os danos processuais já estão previstos no Código de Processo Civil e ocorrem quando uma das partes, autor ou réu, não age de forma correta. Para essas condutas, o Código prevê penas como multa e indenização à parte contrária pelos prejuízos que sofreu. Agora, o projeto que aplica punições para quem agir de má-fé em casos de violência doméstica e familiar contra a mulher segue para análise do Senado. Da Rádio Câmara de Brasília, Sofia Peçanha.
5: Agricultura. Heitor Xu, do PSD do Rio Grande do Sul, comemora a formatura da primeira turma do projeto Conexão Mulher em Santa Cruz do Sul. A iniciativa reuniu 48 agricultores familiares em atividades voltadas à formação de lideranças femininas e ao fortalecimento da atuação das mulheres no meio rural.
6: Segundo Heitor Xu, o projeto ofereceu capacitação em áreas como cooperativismo, educação financeira e políticas públicas. Para ele, a qualificação e o incentivo à participação feminina contribuem para o desenvolvimento das propriedades rurais, das famílias e das comunidades.
5: Anderson Pinto, do União do Pará, critica operações de fiscalização ambiental realizadas por órgãos federais no estado. De acordo com o parlamentar, pendências fundiárias e burocracia atrapalham os produtores rurais, que, segundo ele, sofrem com a insegurança jurídica.
6: Anderson Pinto defende a ampliação das ações de regularização fundiária e ambiental na Amazônia. Ele argumenta que a definição das propriedades pode reduzir conflitos, garantir segurança jurídica e contribuir para a preservação ambiental e o desenvolvimento da região.
5: Desenvolvimento regional. Ricardo Maia, do MDB, destaca a assinatura de mais de 2 bilhões de reais em convênios entre o governo da Bahia e os municípios para execução de obras. Segundo ele, os recursos serão destinados a áreas como pavimentação, saúde, educação e recuperação de estradas.
6: Ricardo Maia afirma que a transferência de recursos e a realização de convênios fortalecem o municipalismo e ampliam a capacidade de investimento das prefeituras. Ele sustenta que a execução de obras contribui para levar desenvolvimento à população do interior baiano.
5: Pompeu de Matos, do PDT, defende o avanço de investimentos da indústria da celulose no Rio Grande do Sul, com previsão de 27 bilhões de reais. Ele afirma que o empreendimento pode gerar 12 mil empregos, fortalecendo a economia de Barra do Ribeiro, Guaíba, Tapes, Camaquã e Charqueadas.
6: Pompeu de Matos cobra equilíbrio no licenciamento ambiental para que exigências técnicas não impeçam a realização da obra. Ele acredita que o desenvolvimento econômico e proteção ambiental podem caminhar juntos, desde que os órgãos responsáveis adotem critérios razoáveis.
5: Eduardo Veloso, do Solidariedade, lamenta que, em vez de comemorar os 64 anos de emancipação do Acre, seu discurso seja para denunciar o isolamento e o descaso do governo federal com o Estado. Ele cita as estradas intransitáveis e a pobreza da população que segue sem

0: SD da Bahia comemora a destinação de moradias do programa Minha Casa Minha Vida para Guanambi e cidades vizinhas. Entre os municípios atendidos, ele destaca Pindaí, Malhada, Piripá, Feira da Mata, Ibiaçucê, Sebastião Laranjeiras e Condeúba.
1: Charles Fernandes ressalta que levou ao governo federal a demanda por unidades habitacionais em cidades que ainda não tinham sido contempladas. O deputado assinala que a expansão do programa para cidades do interior contribui para a redução das desigualdades regionais.
2: Economia.
0: Luiz Lima, do Novo do Rio de Janeiro, alega que o Brasil atravessa uma crise econômica marcada pelo aumento do custo de vida, pela alta dos juros e pelo crescimento do endividamento das famílias. Ele afirma que a perda do poder de compra tem afetado diretamente o cotidiano dos brasileiros.
1: Luiz Lima também critica medidas relacionadas às mudanças na jornada de trabalho e argumenta que elas podem ampliar a informalidade. Para ele, o debate econômico deve priorizar ações voltadas à geração de empregos e à recuperação da atividade produtiva.
0: Paulo Guedes, do PT de Minas Gerais, rebate críticas da oposição à política econômica do governo federal. O deputado explica que a taxa básica de juros é definida pelo Banco Central e reforça que o Executivo defende a redução dos juros.
1: Paulo Guedes cita indicadores econômicos e sociais para sustentar a avaliação positiva do governo. Segundo ele, o país registra queda do desemprego, retomada de obras públicas, ampliação de programas sociais e aumento dos investimentos em educação e infraestrutura.
2: Meio ambiente.
0: Os deputados aprovaram proposta que inclui abrigos de animais entre os locais de cumprimento da pena de serviços comunitários. O repórter José Carlos Oliveira explica como será a medida.
3: A Câmara dos Deputados aprovou o projeto de lei que inclui os abrigos de proteção animal entre os locais onde poderá ser cumprida a pena de prestação de serviços à comunidade. Esse tipo de punição é previsto no Código Penal como alternativa à prisão para condenações inferiores a 4 anos em crimes de menor impacto, como explica a relatora do texto na Comissão de Constituição e Justiça, deputada Júlia Zanatta, do PL de Santa Catarina.
4: Código Penal, né, que fala de prestação em hospitais, escolas, orfanatos e outros estabelecimentos. Então, essa lei, ela vem para alterar e colocar também os abrigos de animais, que são uma realidade da nossa sociedade, inclusive uma realidade de falta de apoio, de mão de obra, porque não é somente uma questão de defesa da proteção animal, é uma questão também de saúde pública, esse cuidado com os animais, né, foram abandonados, animais de rua.
3: Júlia Zanatta prevê dupla vantagem na medida.
4: Isso vai contribuir com a defesa animal, mas também com a ressocialização dessas pessoas que cometeram crimes de menor potencial ofensivo.
3: A proposta original é do deputado Célio Studart, do PSD do Ceará. Da Rádio Câmara de Brasília, José Carlos Oliveira.
2: Segurança Pública.
1: Aloysio Mendes, do Republicanos do Maranhão, registra a prisão de 3 suspeitos de envolvimento no homicídio de um empresário em Imperatriz. O deputado elogia a atuação das forças de segurança do Maranhão, com o apoio de órgãos federais no avanço das investigações.
0: Aloysio Mendes manifesta solidariedade à família da vítima e afirma que a resposta policial ajuda a enfrentar a sensação de impunidade na cidade. Ele espera que as circunstâncias do crime sejam esclarecidas e que os investigados respondam perante a justiça.
2: Justiça.
1: Marcelo Nilo, do Republicanos, critica a condução da compra de respiradores realizada pelo governo da Bahia durante a pandemia. O deputado cobra ainda esclarecimentos sobre os recursos empregados na aquisição desses equipamentos.
0: Marcelo Nilo levanta questionamentos sobre a evolução patrimonial de agentes públicos e faz críticas à condução política do grupo que administra o Estado. Ele defende que as suspeitas sejam apuradas com transparência e responsabilização, caso sejam confirmadas irregularidades.
1: Diante das dificuldades para instaurar a CPMI do Banco Master no Congresso, Carlos Jordi, do PL do Rio de Janeiro, defende a abertura de uma CPI municipal para investigar contratos firmados pelo governo local sem licitações e o envolvimento entre as lideranças políticas e executivos da instituição financeira.
0: Na avaliação do parlamentar, haveria um esquema destinado a encobrir supostos pagamentos de propinas. Carlos Jordi afirma ainda que as fraudes envolvendo empréstimos consignados começaram na Bahia, seguindo para o Rio de Janeiro. Ele defende investigações imediatas e a responsabilização dos envolvidos.
2: Relações Exteriores.
1: Sérgio Turra, do PP do Rio Grande do Sul, manifesta preocupação com a segurança jurídica no país. O deputado observa que a parcialidade do judiciário fere o princípio fundamental do Estado democrático.

0: de Direito.
1: Sérgio Turra cita a decisão da justiça italiana relacionada à extradição da ex-deputada Carla Zambelli para apontar possíveis julgamentos parciais. O parlamentar ressalta que a confiança nas instituições é essencial para a garantia da justiça e da democracia.
0: Política. A Câmara pode votar projeto que aumenta a proteção de mulheres contra a violência política. A ideia é combater a violência quando praticada também contra mulheres que exercem liderança social e política fora de cargos eletivos. Confira na reportagem de Antônio Vital.
2: Está pronto para ser votado no plenário da Câmara projeto que amplia a proteção às mulheres contra a violência política. A proposta inclui na lei que combate a violência política contra a mulher aquelas que exercem liderança social e política fora dos cargos eletivos. De acordo com a proposta, passam a ser abrangidas pela lei mulheres que atuam como defensoras de direitos humanos, líderes comunitárias, dirigentes partidárias, líderes sindicais e integrantes de movimentos sociais. O objetivo é reconhecer que a violência política contra mulheres também ocorre fora do ambiente eleitoral e do exercício de mandatos. O projeto, apresentado pela deputada Dayana Santos, do PCdoB do Rio Grande do Sul, recebeu parecer favorável da relatora, deputada Natália Bonavides, do PT do Rio Grande do Norte, para quem a violência política também atinge mulheres que atuam como lideranças, mesmo sem cargos eletivos. A proposta também altera o Código Eleitoral para considerar crime a prática de assédio, humilhação, perseguição ou ameaça voltadas para impedir ou dificultar campanha eleitoral ou mandato de mulheres. Serão considerados crimes atitudes que configurem menosprezo ou discriminação relacionada à condição da mulher, à cor, raça, etnia, orientação sexual ou identidade de gênero. O projeto ganhou regime de urgência, o que permite que seja votado diretamente no plenário, sem passar pela análise das comissões permanentes da Câmara, mas foi criticado pelo deputado Kim Kataguiri, do Missão de São Paulo, que considerou as medidas protetivas um privilégio.
3: Você vê que, na realidade, tem alguns jabutis ali de inclusão para proteção especial e privilégios de, realidade, lideranças que vão ser colocadas acima de cidadãos comuns. Então, líderes de ONGs de direitos humanos, dirigentes partidários, vão ter um atendimento especial da polícia, né? Muitas vezes garantido escolta policial e atenção do Ministério Público, mais do que um cidadão comum.
2: O texto também altera a lei dos partidos políticos para obrigar as legendas a adotarem medidas de prevenção e combate à violência política contra a mulher. Entre essas medidas estão a criação de canais de denúncia e a aplicação de sanções a filiados que praticarem esse tipo de violência. O regime de urgência foi defendido pela deputada Laura Carneiro, do PSD do Rio de Janeiro.
4: O projeto trata apenas de auxiliar nós, mulheres políticas, na nossa luta diária para que não soframos violência política como sofremos. Talvez os homens não consigam perceber a importância disso para as políticas brasileiras.
2: Ainda não há data para votação no plenário da Câmara do projeto que amplia a proteção às mulheres contra a violência política. Rádio Câmara de Brasília, Antônio Vital.
1: General Girão, do PL do Rio Grande do Norte, defende o endurecimento da legislação para crimes com motivação política. Para ele, é necessário fortalecer as ações de combate ao crime organizado e garantir mais segurança à população e aos agentes públicos.
0: O deputado manifesta preocupação com o avanço da violência no Rio Grande do Norte e destaca o atentado ocorrido em Mossoró contra um vereador e pré-candidato a deputado federal. General Girão também lamenta a morte de um cinegrafista que acompanhava a atividade política.
1: Marcos Polon, do PL de Mato Grosso do Sul, critica a condução do julgamento do ex-deputado Eduardo Bolsonaro, afirmando que o caso representa uma afronta ao devido processo legal. Segundo ele, o processo teria motivações políticas e não observaria princípios fundamentais da justiça.
0: Além disso, Marcos Polon questiona a atuação do STF e alega que integrantes da corte estariam comprometendo a imparcialidade necessária ao julgamento. O deputado defende que é preciso assegurar segurança jurídica e respeito às regras previstas na Constituição.
5: Cultura.
1: Benedita da Silva, do PT do Rio de Janeiro, exalta a participação das mulheres na construção da cultura brasileira. A deputada cita relatório do ECAD, que aponta crescimento no número de mulheres cadastradas e no valor distribuído em direitos autorais.
0: Benedita da Silva observa, no entanto, que a desigualdade de gênero ainda persiste no setor musical. A parlamentar defende políticas públicas voltadas à ampliação da participação feminina e à garantia de mais transparência e justiça na distribuição dos direitos autorais.
5: Educação.
1: Inácio Arruda, do PCdoB do Ceará, apresentou o projeto que autoriza o uso de veículos do transporte escolar por estudantes da educação profissional, tecnológica e superior. Ele afirma que a proposta busca reduzir a evasão de alunos que têm que percorrer longas distâncias diariamente.
0: Inácio Arruda sustenta que o custo diário do transporte prejudica a permanência de estudantes em cursos superiores nos estados do Nordeste. Ele pede apoio dos parlamentares para acelerar a tramitação e informa que a matéria já foi discutida com entidades estudantis.
5: Trabalho.
1: Luiz Carlos Raul, do Podemos do Paraná, defende que a redução da jornada semanal de trabalho seja acompanhada de regras específicas para micro e pequenas empresas. Ele acredita que o segmento precisa de apoio para se adaptar às mudanças.
0: Luiz Carlos Raul propõe, então, mecanismos de compensação como redução de encargos e acesso facilitado ao crédito para minimizar os impactos financeiros da medida. Para ele, a adoção dessas iniciativas é fundamental para preservar empresas e manter postos de trabalho.
1: Luiz Couto, do PT da Paraíba, defende gratificação de atividades de combate e controle de endemias para servidores da FUNASA, admitidos antes da descentralização das ações do órgão. O parlamentar afirma que a medida reconhece profissionais que atuam em áreas de difícil acesso.
0: Luiz Couto argumenta que o combate a endemias depende também de equipes técnicas, administrativas, laboratoriais, de transporte e de logística. Ele considera que a ampliação da gratificação corrige uma distorção histórica em favor desses servidores.
5: Saúde.
1: Júlio César Ribeiro, do Republicanos do Distrito Federal, destaca a importância de lei que garante às mulheres o direito de ter acompanhante em consultas, exames e procedimentos de saúde. Ele assinala que a norma surgiu de proposta de sua autoria, com o objetivo de ampliar a proteção nos atendimentos.
0: Júlio César Ribeiro avalia que a presença de uma pessoa de confiança torna o acolhimento mais transparente em situações de vulnerabilidade física ou emocional. Ele sustenta que a defesa das mulheres deve resultar em medidas concretas de segurança, respeito e dignidade.
1: Welter, do PT do Paraná, quer que o SUS use mais plantas medicinais produzidas no país para tratar da saúde da população. A ideia é criar cadeias produtivas locais para fortalecer pequenos produtores e diminuir a importação de insumos, que hoje ultrapassa os 98%.
0: Welter reforça que o uso de plantas medicinais faz parte da cultura popular e conta com a validação científica da Anvisa, a exemplo do que ocorre no Paraná, onde em mais de 30 municípios são prescritos fitoterápicos a pacientes do SUS.
1: Termina agora o Jornal Câmara dos Deputados, produzido pela Rádio Câmara, com trabalhos técnicos de Everson Urani e apresentação de José Carlos Andrade e Márcio Aquilissardi. Uma boa noite para você.
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3: 122 metros de altura, 22 andares e uma vista privilegiada da Baía de Guanabara. A descrição pode ser a de muitos edifícios que hoje se multiplicam nas proximidades da Praça Mauá, na região central do Rio. Mas em 1929, em meio aos bondes que cruzavam o centro da cidade, o primeiro arranha-céu inaugurado na capital era uma grande novidade. Eu sou Raquel Júnior.
4: E eu sou Guilherme Strozzi. Seguindo a nossa jornada pelos 90 anos da Rádio Nacional, hoje a gente te conta mais sobre esta que foi a casa da nossa emissora por mais de 70 anos, o Edifício à Noite.
3: O prédio foi batizado com o mesmo nome de um jornal de grande circulação na época. E foi esse mesmo grupo privado de comunicação que construiu o edifício e fundou a Rádio Nacional, antes que ela fosse encampada pelo governo Vargas.
4: A construção do arranha-céu é um divisor de águas na capital. O prédio, em concreto armado, foi projetado por Joseph Giret e Elisiário Baiana. Quem explica para a gente a relevância do projeto é o Alberto Taveira, arquiteto do Instituto Estadual do Patrimônio Cultural, o INEPAC.
5: O prédio do Edifício à Noite, ele é um marco na arquitetura brasileira, uma mudança nos parâmetros dessa arquitetura. Começa a transformar a cidade colonial portuguesa e afrancesada por Pereira Passos numa cidade americana, dos grandes arranha-céus.
3: A Rádio Nacional ocupou inicialmente o 22º andar do prédio e mais adiante também o 21º. Direção, secretaria, discoteca, sala de músicos, estúdio de locução, estúdio principal e auditório.
6: Não está bem, auditório? Eu? Muito bem.
7: Vocês estão meio desanimados. Por quê, hein? O que é que houve? Saudades do carnaval? É? Bem, então nós vamos cantar, tá bem?
8: Eu sou Maria da Glória Ferreira da Silva, né? A mais conhecida como Glorinha.
4: A nossa colega Glorinha hoje é auxiliar à produção na Rádio Nacional. Foi no Edifício à Noite que ela se apresentou nos anos 80 para trabalhar em diferentes funções depois que a antiga empresa brasileira de notícias, a EBN, mudou de endereço.
8: E eu, naquele tempo, eu era telexista. Telex era de mensagem, né? A gente fazia, digitava, eu era digitadora e também fazia outras coisas também. Eu ficava no andar 21. E a gente tinha oportunidade de olhar o mar, né? Aquela coisa toda. Tinha o terraço, que a gente tinha uma visão de tudo da cidade.
3: O Edifício à Noite foi testemunha das inúmeras fases da Nacional. É lá que a gente vive a nossa era de ouro. Gravamos as radionovelas que abriram os caminhos para a TV, revelamos artistas de todo o país, noticiamos o que mais importava em diferentes épocas.
9: Londres, a Inglaterra e a França acabam de declarar guerra à Alemanha. A Constituição pretende ser a voz, a letra, a vontade política da sociedade rumo à mudança. Que a promulgação seja o nosso grito. Mudar para vencer. Muda, Brasil!
4: É também no número 7 da Praça Mauá que a Nacional noticiou, resistiu e foi duramente atingida pela ditadura civil-militar. 67 funcionários da emissora foram demitidos no governo Castelo Branco.
3: A gente vai te contar essa história em detalhes mais pra frente. Mas vamos voltar ao protagonista deste capítulo, o nosso arranha-céu. 68 anos depois da criação da Rádio Nacional, os dois andares que abrigavam a nossa emissora no edifício à noite vão receber uma reforma. O jornalista Eugênio Butti era presidente da Radiobras na época.
10: Isso era um patrimônio cultural da cidade, do Rio de Janeiro, também um patrimônio da história do rádio, da cultura do Brasil. E as equipes que ficaram na Rádio Nacional guardaram com muito cuidado vários itens que eram da rotina da rádio nos tempos áureos, como, por exemplo, os apetrechos pelos quais se fazia sonoplastia. E a gente queria manter um pouco isso e que o auditório fosse usado. E foi interessante porque na inauguração o presidente da República foram vários ministros de Estado lá no auditório assistir o show. Foi muito bonito aquilo, muito emocionante.
4: O edifício à noite foi a casa da Nacional do Rio de Janeiro até 2012, quando o prédio deixou de fazer parte do patrimônio da União. Em 2015, o primeiro arranha-céu da América Latina foi tombado e reconhecido como Patrimônio Histórico e Cultural pelo IFAM. Atualmente, passa por um processo de modernização e revitalização.
3: Antes, cenário dos bondes que cruzavam a Praça Mauá, hoje a Casa Histórica da Nacional é testemunha mais uma vez da modernidade, dos passageiros que vão e voltam de VLT.
4: Este episódio usou trechos de reportagem da TV Brasil.
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Minha gente do Brasil, são 20h10. Muito boa noite, amigos de Brasília. Muito boa noite, amigos e amigas de todo o nosso Brasil. Estamos começando aqui com muita alegria no coração, sempre em nome de Deus e Nossa Senhora, em nome do nosso Pai, não é? Vamos até às 11 da noite, trazendo muita música bonita, como essa aí, o Fuscão Preto, do Almir Rogério, e muito mais. O Celso Ribeiro do Amorim, a Fatinha, o Anderson e eu estamos aqui cumprimentando toda a nossa equipe. O Jair Ribeiro do Amorim, o moço que gosta de lavar louças, ouvindo eu de cá, você de lá. Um abraço, Jair Ribeiro do Amorim. Nós temos a produção da Fátima Araújo, a sonoplastia do Celso Ribeiro do Amorim, coordenação de programação da Tayana Borges, a coordenação da Nacional de Brasília, do Mário Sartorello. Também nós temos aqui o nosso querido gerente executivo Carlos Sena, a Bianca Cabral também na gerência de rádio, a direção geral do Tiago Regoto e a nossa presidente Antônia Pellegrino. E a pessoa mais importante é você, ouvinte do Brasil.

0: Pois é, gente, agora 20 horas e 12 minutos. Maria do Rosário, boa noite. Tá viajando, né? Tá viajando.
1: Boa noite. Nossa, estamos ganhando antigo, gostosa, né? Boa noite, Maurício.
0: Boa noite.
1: Boa noite, Celso. E boa noite a todos os ouvintes do Eu de Cá, você de lá, que são muitos, né? Não são poucos, não. São muitos, milhares.
0: Graças a Deus,
1: boa
0: milhares,
1: noite
0: a né?
1: Todos, um programa gostoso hoje, né, Celso? Uhum. Celso hoje está bem romântico, né?
0: É, começou com o Fuscão Preto e agora passou para Boate Azul, né?
1: Boate Azul, não, tá bom demais. É. Depois tu coloca o ébrio aí e assim por diante.
0: E vamos à luta,
1: vamos
0: né?
1: Vamos à luta.
0: Pois é. E hoje é que dia? Hoje são,
1: hoje 16
0: de junho de 2026. Hoje é terça-feira, né?
1: Terça-feira, amanhã é quarta.
0: Uhum.
1: Depois é quinta e depois é sexta, o dia do jogo.
0: Tá certo. E hoje é dia de alguma homenagear alguém, que você sempre traz uma data especial. Hoje... vamos homenagear hoje, todos
1: vamos
0: os nossos
1: ouvintes. Vamos homenagear
0: o
1: Celso,
0: né?
1: Que hoje está fazendo 43 anos de Rádio Abraão.
0: É hoje,
1: ABC,
0: Celso?
1: Rádio Nacional. 43 anos de rádio.
0: Rapaz, já ganhou dinheiro esse rapaz.
1: Já
0: queimou
1: muito,
0: dinheiro demais esse rapaz, rapaz. Bom,
1: parabéns,
0: demais.
1: Viu,
0: parabéns.
1: Celso?
0: Foi a escolha mais certa que você fez, né, Celso? Trabalhar aqui é uma alegria, né?
1: Alegria, muito bom.
0: Pega o microfone e fala num deles aí, rapaz, né? Então faça assim.
2: Ah, pega o outro aí, moço.
0: Isso, tá bom demais. Então fala um pouquinho sobre a sua chegada, como é que foi a sua vinda para a Rádio Nacional, quem trouxe você, quem te enxergou. Você, não, eu sei que era que... trabalhador, você trabalhava na Rádio Alvorada de Brasília, né?
2: Foi o Jaide, né?
0: O Jaide, seu irmão, né?
2: Meu irmão, me lembro.
0: E você ainda briga com ele ainda, você ainda briga com ele.
2: Já trabalhava aqui lá na Rádio Alvorada.
0: É, né?
2: Um bom emprego lá de...
0: É. É, de
2: que
0: começo.
2: É máquina
0: de começar,
2: limpava,
0: né?
2: Eu limpava chão lá e depois fui contínuo.
0: Uhum.
2: Depois fui porteiro, passei operador de áudio.
0: Ah, e depois foi para a Rádio Nacional.
2: Rádio Nacional.
0: Como operador.
2: Cara,
0: né?
2: Que eu vou pra, foi uma vez, esqueci, o Chaguinha. Uhum. Eu passando para aqui no Venâncio 2000, o Chaguinha me apresentou para o Aldo Renato, o engenheiro.
0: Uhum, sei.
2: Falou que precisava de um operador de áudio. Falou, ele falou assim, preciso de um cara que tem experiência de 10 anos. Estava com a carteira para você dentro do bolso. Uhum.
0: Na hora. Mas você não tinha 10 anos de experiência?
2: Tinha, de Rádio Nacional, já? Rádio Alvorada.
0: Puxa.
2: Aí eu mostrei para ele, falou assim, você é o cara que eu estou procurando. Eu falei, então tá bom, vem
1: sorte,
2: aqui.
1: Né?
0: É, isso há 43 anos atrás, né?
2: 43 anos atrás, fiz um teste lá com o Gilmar Fernandes.
0: Passei. Na hora, né?
1: Fez o teste também,
0: rádio.
1: Maurício?
0: Fiz, com certeza. Quem avaliou as minhas provas foi o Carlos Campbell e o Carlos Aru. Os dois, entendeu? Um era diretor de jornalismo, outro era diretor de sei de quê. E quem gravou foi o sonoplasta, foi o que trabalha no Palácio do Planalto, como é que é o nome dele, rapaz?
2: Medeiros.
0: Josué, o Medeiros.
1: Medeiros,
0: ele que gravou. E quem foi o teste, a prova minha foi de jornalismo, foi de apresentar jornal, né? Aí quem fazia a redação era o Gláucio Veloso, lembra do Gláucio? Que transmitiu o Bug do Milênio, transmitiu o Challenger, o foguete americano que explodiu, né? Gláucio, e depois ele virou diplomata. Mas,
2: naquela época o Jair era operador de áudio, trabalhava na discoteca, mas era operador de áudio também lá.
0: Sonoplasta, né?
2: Lá na Rádio Alvorada, ele trabalhava na discoteca aqui na Rádio Nacional.
0: Sim.
2: Lá na discoteca também, mas fazia o cobre da notícia lá na Rádio Alvorada.
0: Aham.
1: Tempos
0: pois
1: bons,
0: é.
1: Né? Bons, tempos bons, tão bom te recordar.
0: E uma
1: assim,
0: música boa que você guardou nesse tempo inteiro, que você gosta de tocar e que você tocou da época que você entrou na Rádio Nacional. Você lembra de algum aí? Pra gente relembrar o seu momento de chegada na Rádio Nacional, aqui no Eu de Cá, Você de Lá e outros programas mais, né? E fala, Fatinha, você ia falar alguma coisa?
1: Eu entrei bem antes, né? Mas eu conheci vocês depois, que eu fiquei mais na área administrativa, né? Fiquei lá na diretoria.
0: Uhum. Secretária do presidente,
1: secretária,
0: né?
1: Uhum. Depois que eu passei para a produção, uns 10 anos depois, fui trabalhar com a Leninha, no programa infantil, né? Encontro com a tia Leninha, trabalhei mais uns 10. Saí da área administrativa, fiquei só aqui na produção.
0: E graças a Deus estamos juntos aí até
1: estamos
0: hoje,
1: juntos,
0: né?
1: Estamos juntos, vamos fazer 50 anos já.
2: E essa aqui, Maurício, eu morava na roça lá, eu, Jaida, minha mãe, meu pai, né?
0: Lá em Minas Gerais?
2: Aí eu vi essa música demais lá.
0: Lá em Minas Gerais?
2: Minas Gerais.
0: Será que é do Léo Canhoto e Robertinho,
2: não,
0: será?
2: Essa aqui, ó.
0: Chitãozinho e Chororó, Zé do Rancho e Zé do Pinho, boa demais esse assoviar bonito aí, do Inhambu, Chitão e o Chororó.

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2: Chegou Edelson Moura. Bom dia, boa tarde, boa noite. É mais um programa Amado Batista entrando no ar a partir de agora. E claro, todo começo de programa é sempre assim. A gente começa cumprimentando as pessoas, alegrando as casas a partir da abertura, né? Os cortes musicais, tal e coisa. E temos também que anunciar aqui a satisfação e o prazer de estarmos todos os dias com vocês. É um trabalho assim que enche o Edelson Moura de satisfação, de alegria e de muito carinho por vocês. Aqui está o Charles Elp do nosso lado aqui, o nosso Aspone, cumprimentando também vocês através da minha pessoa. Franklin Russo também cumprimentando todo mundo através do Edelson Moura. E por aqui a gente vai dando início a mais um programa líder de audiência pelo Brasil afora, o programa Amado Batista, o mais amado do Brasil. Vamos começar com Mulher Carinhosa.

Rapaz, esse Charles Help me mata de vergonha. Nós fomos ali almoçar na casa de uma ouvinte nossa. A mulher botou lá o prato de pudim perto dele. Ele pensou que era todo pra ele. Comeu o pudim inteiro. A sobremesa da mulher ele comeu toda. Eu tava lá na outra ponta da mesa, não podia falar com ele pra não dar na pinta. Não podia chamar a atenção dele, nem falar nada. E ele vupo, vupo, vupo, vupo. Quando a mulher olhou, cadê o pudim? Chegou com as vasilhinhas, tadinha. Cadê o pudim? Aí ele disse, eu pensei que era todo pra mim. Eu pensei que era, a sobremesa era todo pra mim. A mulher, não, Charles Help, era pra todo mundo, rapaz. Da próxima vez, vê se não me mata de vergonha, homem. Vamos curtir agora. Vulto na Estrada.

0: Quem é que está por aqui para falar comigo?
1: Edilson Mourinho, você não vai mandar minha música, não?
0: Oi, rapaz.
1: Meu bom dia, meu boa noite, meu boa tarde.
0: Bom dia, boa noite, boa tarde.
1: Manda, por favor, abençoado de Deus, que eu estou ansioso para ouvir falar. Ei, tô enviando uma música aqui, um boa noite, lá pro Mato Grosso, meu amigo Valério, um dos ouvintes aqui da nosso programa, do nosso rádio.
0: Aí, Valério. Olha aí, ó. Os áudios que o Valério manda aqui, ó. O rádio na maior altura, ninguém escuta nada dos áudios dele, não. Os áudios que ele manda aqui, ó. O rádio na maior altura, ó. Escuta aí o que é que ele manda, ó.
1: Manda mensagem, pode mandar mensagem. Eu tô mandando, manda tudo aqui, não leu, né?
0: Aí, ó. Alguém ouviu alguma coisa aí do Valério? Hã? Ele manda bota o volume do rádio lá em cima, aí grava a mensagem, manda pra cá, e depois fica reclamando que a gente não bota a mensagem dele no ar. Aí está o motivo, ó, ó, ó. Olha a mensagem dele, olha a mensagem do Valério. Rapaz, quando for mandar mensagem pro Edilson Moura, aprenda, baixa o volume do rádio, desliga o rádio, depois você liga de novo. Será possível, Valério? Vamos ouvir a música Tá Com Raiva de Mim.

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tudo está a seu favor. Convença-se de que Deus, as forças da vida, o futuro estão a seu favor. E isso fará você sentir forças no coração, tranquilidade e paz. Por que a desesperança? A desesperança se apoia nas incertezas, nos pessimismos, nos vazios interiores. Mas se você tem certeza de que tudo existe para fazê-lo feliz, o sofrimento se esvai e vem a alegria e a paz. A sua vida tem razão de ser. Reflita e veja o poder de Deus à sua disposição. A vida sempre lhe dá os meios para a vitória. Esta aí é a nossa mensagem. É sempre bom, né, em todo o programa, a gente ter uma mensagem de amor, de carinho, de incentivo às pessoas, né? Esse é o papel do rádio. O papel do rádio é esse mesmo. Vamos cantar? Vamos trazer mais uma música do Amado Batista para o nosso público querido do Brasil, Morena Boa.

0: Minas Gerais.
1: Ô, Reginaldo.
0: Sigo o seu programa da Amado Batista.
1: Sim.
0: Um bom locutor.
1: Obrigado.
0: Parabéns pra vocês aí.
1: Obrigado.
0: E bom dia, boa tarde, boa noite.
1: Bom dia, boa tarde, boa noite.
0: E que era muito Amado Batista. Muito Amado Batista. Eu e ela. E Amado Batista já vem no Rio, pai do menino aqui na cidade.
1: Já, olha.
0: Entrou aqui.
1: Que bom.
0: No aniversário da cidade.
1: Que legal.
0: E manda um abraço, tchau, fique com Deus.
1: Tchau. Tchau. Tchau, obrigado, meu amigo, obrigado. Ele quer ouvir Eu e Ela.

0: Tem mensagem chegando, vamos saber de onde é a mensagem.
1: Oi, Adessa Moura, tudo bom?
0: Oi, ela.
1: É Vanusa de Araújo, da cidade, Alves Redrejinho, Moritariô, na Roça.
0: Sim.
1: Assista a rádio, até 7.9, Cristal,
0: sim.
1: FM.
0: Certo.
1: Essa música aí de Amado Batista,
0: é.
1: Estou doente. Quero oferecer para minha prima.

0: Maria.
1: Sim.
0: Maria de Niro, ícone da Xareia.
1: Sim.
0: Kátia, Carol, Milena, Dona Zenita, Yara, Natália, Nedina, Alaíd, Lica, Rosália,
1: Seu Rosa,
0: Anitta, Bia de Zelina,
1: Thales Oliveira,
0: Edson Luiz, locutor da rádio,
1: Edson,
0: meu filho, Cristina Santana, Tony Fernandes, Esmeralda Beira Rio,
1: Esmeralda Beira Rio,
0: Thales Oliveira, Ana Maria de Palmeira, Ismária, daqui da cidade de Azevedo,
1: certo,
0: Joelissa Sáenz Vaz Frio, Licinha do Pintado, e pra você, obrigada, abençoe o meu trabalho.
1: Ai, Deus do céu. Valeu, Vanusa. Ela tem uma relação lá de pessoas que ela oferece a música. Tem uma relação, essa relação aí, ó. Alguns nomes eu já decorei. Thales Oliveira, Seu Rosa, Esmeraldo Beira Rio. Entendeu? Alguns nomes eu já decorei. Até o fim do ano eu vou decorar os outros nomes ainda que eu não decorei. Falou, Vanusa. Ela mora em Oliveira dos Brejinhos, na roça. Então vamos tocar pra ela, gente. Vulto na Estrada.

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